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1: Boa noite.
2: Uma boa noite para você que nos acompanha em todo o país.
1: Sexta-feira, 8 de maio de 2026.
2: E vamos ao destaque do dia: investimento em energia.
1: São 130 bilhões de reais para melhorar a distribuição de energia elétrica no país até 2030. Gabriela Noronha.
3: Foram renovados os contratos de concessão de 16 distribuidoras de energia elétrica. A renovação dos contratos beneficia cerca de 42 milhões de residências no país.
2: E anunciado também, Luz para Todos vai chegar a mais 233 mil novas famílias.
1: E ainda, rendimento médio mensal do brasileiro alcança o maior patamar da série histórica desde 2012.
2: O valor tem crescimento de 5,4% em 2025 e chega a R$ 3.367, Graziela Bezerra.
4: O aumento da oferta de trabalho foi o que mais puxou o incremento da renda.
1: Você vai ouvir também serviços públicos na mão.
2: GovBR alcança a marca de 500 milhões de assinaturas eletrônicas.
1: Saiba como proteger sua conta e evitar golpes virtuais. Cleide Lopes.
5: Você pode acessar na plataforma serviços digitais que vão ajudar a proteger seus dados contra golpistas.
2: Hoje, na apresentação da Voz do Brasil, Mariana Jundumim, Nazi Brum.
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2: 130 bilhões de reais em investimentos para modernizar a distribuição de energia elétrica no país até 2030.
1: O anúncio foi feito em evento que contou com a presença do presidente Lula.
2: O objetivo é melhorar a qualidade dos serviços prestados à população e incentivar o desenvolvimento e a geração de renda.
3: Foram renovados nesta sexta-feira os contratos de concessão de 16 distribuidoras de energia elétrica em 13 estados do país. Os contratos devem viabilizar cerca de 130 bilhões de reais em investimentos até 2030. Esses recursos serão investidos em projetos de modernização da rede, expansão de linhas de distribuição e aumento da capacidade de resposta a apagões e eventos climáticos, por exemplo. Segundo o ministro de Minas e Energia, Alexandre Silveira, os contratos agora incluem novas regras para melhorar o atendimento ao consumidor.
6: O objetivo é proporcionar atendimento mais eficiente, mais rápido, mais respeitoso aos consumidores de energia brasileiros. Bairros mais pobres terão o mesmo padrão de qualidade que os bairros mais ricos.
3: A renovação dos contratos beneficia cerca de 42 milhões de residências no país. Além disso, a expectativa é de que sejam gerados mais de 100 mil empregos. Presente na cerimônia, o presidente Lula falou sobre a importância da parceria entre Estado e iniciativa privada para garantir o fornecimento de energia em todo o Brasil.
7: Que a gente pode ter um país que nunca mais teremos apagão. E a renovação desses contratos, antecipando inclusive a renovação, é uma demonstração de que o governo tem confiança nos empresários, de que a gente pode apresentar ao Brasil a ideia de que o Estado pode trabalhar em parceria com os empresários e permitir que os empresários possam executar o trabalho da forma mais perfeita possível.
3: Durante o evento, o presidente Lula e o ministro Alexandre Silveira também assinaram a atualização de um decreto que moderniza o Luz para Todos, programa que leva energia a quem mais precisa e amplia o alcance da iniciativa para mais de 233 mil novas famílias. O objetivo é promover o uso produtivo da energia voltado à geração de renda. No caso do pequeno produtor Gilson Matos, de Canavieiras, no sul da Bahia, a chegada da energia elétrica trouxe uma verdadeira mudança de vida.
8: Era luz de vela, era o lampião, a água para chegar até aqui era uma dificuldade tremenda. Tudo era mais difícil, a gente não tinha projetos. Então, depois da chegada do Luz para Todos, tudo mudou, né? Nos incentivou a plantar, a criar, produzir, fazemos hortas. Hoje nós já temos água com facilidade, porque nós já temos bomba elétrica. Tudo hoje ficou mais fácil.
3: Com a atualização, o programa Luz para Todos passa a priorizar grupos como mulheres, chefes de família, comunidades que necessitam de infraestrutura voltada à segurança alimentar e famílias em situação de vulnerabilidade. Reportagem Gabriela Noronha.
1: E o programa Gás do Povo tem data fixada e será pago sempre no dia 10 de cada mês.
2: Neste domingo, a Caixa Econômica Federal Federal fará o pagamento do Vale Recarga para cerca de 2 milhões e 700 mil famílias.
1: Para ter acesso à recarga, o responsável familiar deve procurar uma das 25 mil revendedoras em todo o país, utilizando o cartão do Bolsa Família com chip ou o cartão de débito da Caixa.
2: Também pode utilizar o CPF e o código de validação, que será enviado para o celular do responsável.
1: O programa Gás do Povo fornece a recarga de botijões de 13 quilos para 15 milhões de famílias inscritas no Cadastro Único.
2: Mas elas não recebem todas ao mesmo tempo. As recargas têm validade de 2 a 3 meses, a depender do tamanho da família.
1: O brasileiro está ganhando mais.
2: O valor médio mensal recebido já passa de R$ 3.367,00, o melhor da série histórica do IBGE desde 2012.
1: A melhoria nos rendimentos foi verificada no mercado de trabalho e também nos benefícios sociais.
4: É o maior rendimento da série histórica iniciada em 2012. O rendimento médio mensal do brasileiro foi de R$ 3.367,00 em 2025, um crescimento de mais de 5% em relação ao registrado em 2024. No universo de 212 milhões de brasileiros, 67% tiveram algum tipo de renda no ano passado. O aumento da oferta de trabalho foi o que mais puxou o incremento da renda. No ano passado, a população ocupada chegou a 101 milhões de pessoas e a massa de rendimento total dos trabalhadores atingiu quase R$ 362 bilhões de reais. Também um recorde. Outras fontes contribuíram para o aumento da renda, como explica o pesquisador do IBGE, Gustavo Fontes.
9: Ao analisar por tipo de rendimento, se observa que 47,8% da população possuía rendimento do trabalho, enquanto 27,1% tinham rendimentos de outras fontes. Entre esses outros rendimentos, o destaque vai para a aposentadoria e pensão, que abrange 13,8% da população residente, seguida por rendimentos de programas sociais do governo, 9,1%.
4: A região sul manteve a maior proporção de pessoas com rendimento, cerca de 71%, enquanto norte e nordeste apresentaram os menores percentuais, apesar dos avanços registrados nos últimos anos. Para o economista José Luiz Pagnussá, os números apontados pela PNAD mostram uma evolução no mercado de trabalho e nas políticas sociais.
10: Porque ao mesmo tempo em que o rendimento médio está subindo, temos recordes também no número de pessoas ocupadas. E além disso, dado o impacto das políticas sociais, esse recorde se dá também com os menores índices de desigualdade da história brasileira.
4: Na comparação com o período pré-pandemia, o aumento é mais expressivo. O rendimento médio de todas as fontes ficou 8,6% acima do registrado em 2019, o que mostra que a recuperação na renda se manteve de forma consistente até 2025. Reportagem Graziele Bezerra.
2: Cartão de crédito, cheque especial, crédito pessoal.
1: Brasileiros que não conseguem pagar dívidas nessas modalidades têm agora a oportunidade de sair do sufoco financeiro com o Desenrola Famílias.
2: Juros mais baixos, prazos mais longos e descontos estão entre as vantagens do programa.
11: Jácio Fiuza Júnior, de 73 anos, é jornalista aposentado e tem dificuldades para pagar as faturas do cartão de crédito.
12: Fiz a negociação, dividi em várias parcelas e, do jeito que está, não baixa a dívida.
11: Assim como Jácio, 80% das famílias brasileiras têm algum tipo de dívida, principalmente com cartão de crédito, cheque especial e crédito pessoal, segundo a Confederação Nacional do Comércio. Agora, essas famílias têm a oportunidade de aliviar o orçamento com Desenrola Famílias. Podem participar pessoas com renda mensal de até R$ 8.105,00, com dívidas contraídas até janeiro de 2026, com atraso entre 90 dias e 2 anos. O programa prevê descontos de até 90%, linhas de crédito com juros limitados a 1,99% ao mês, prazos de até 48 meses e ainda a possibilidade de usar até 20% do saldo do FGTS ou R$ 1.000 para abater dívidas. E pessoas com dívidas de até R$ 100 terão o nome limpo num prazo de 30 dias. O Desenrola também exige que as instituições financeiras invistam na educação financeira. Reinaldo Domingos, especialista em educação financeira, diz que é preciso consciência para que as famílias não voltem a se endividar.
13: Tudo que nós ganhamos e nós gastamos, é necessário que nós tenhamos uma organização. O Desenrola Brasil é uma opção, é uma oportunidade muito importante só que ela precisa vir junto com a educação do comportamento financeiro.
11: A adesão ao Desenrola Famílias deve ser feita diretamente com os bancos e instituições financeiras. Só no Banco do Brasil, nos dois primeiros dias do programa, foram feitos 12.600 pedidos de renegociação. Gilson Bittencourt, vice-presidente de Agricultura e Agricultura Familiar do Banco do Brasil, disse que espera uma procura intensa pelo Desenrola Famílias nos próximos dias.
14: Recuperar a sua adimplência, abrir novas possibilidades de acesso ao crédito. A nossa expectativa com esse segundo é que ele atinja ainda um grupo maior de famílias e traga mais tranquilidade para as famílias e, nesse caso aqui, para os clientes do Banco do Brasil.
11: E para o jornalista Jácio Fiuza, que nos contou sobre a dívida com cartão de crédito, o programa chegou em boa hora.
12: É um programa que vai beneficiar a mim e muitas famílias brasileiras, né?
11: O Desenrola Famílias também protege as famílias das dívidas com casas de apostas, as chamadas bets. Ele estabelece o bloqueio de CPF para apostas por um período de 12 meses. Colocução de Thaísa Vitória, reportagem Luciana Colares de Holanda.
1: Para estimular as mulheres a seguirem a carreira acadêmica, a CAPES, Coordenação de Aperfeiçoamento de Pessoal de Nível Superior, criou o programa Aurora.
2: A iniciativa é voltada a professoras vinculadas a programas de pós-graduação que sejam gestantes ou mães de crianças de até 2 anos.
1: Em outra frente, estudantes indígenas também estão sendo estimulados na pós-graduação, a seguirem na pós-graduação após concluírem o ensino superior.
2: Sobre esses programas, nós conversamos com a presidente da CAPES, Denise Pires de Carvalho. Acompanhe.
1: Oi, presidente, como vai? Vamos começar falando do estímulo que a CAPES vem oferecendo para que as cientistas que são mulheres consigam continuar suas pesquisas. Qual que é o problema que existe hoje em relação à maternidade e que estímulo é esse?
15: Olá, Mariana, um prazer estar contigo e com Nazi na Voz do Brasil. As mulheres, elas são maioria entre as mestres e as doutoras do nosso país há mais de 20 anos. E nós temos no Brasil 49% de mulheres cientistas. No entanto, elas atuam menos no corpo docente da pós-graduação. Então, há um gargalo, há um impedimento no ingresso e permanência das mulheres como professoras da pós-graduação.
1: Presidente, assim como as mulheres, a CAPES também tem investido em outras ações aí para a promoção da diversidade com um programa voltado para jovens indígenas, né? O que, que é esse programa? Como que ele vai ajudar a ampliar a participação dessas diversas etnias no ambiente de produção científica?
15: É o novo programa de desenvolvimento acadêmico indígena, porque os nossos estudantes indígenas têm sido incluídos no ambiente da educação superior. Quando eles terminam os seus respectivos cursos, eles querem ingressar, muitos deles, nos cursos de mestrado e doutorado. No entanto, a seleção para esses cursos acontece muitas vezes longe da localidade onde eles moram. Então, esse novo programa, ele vem para que aconteça uma seleção dos estudantes indígenas de uma maneira nacional. Eles podem aplicar a seleção do local onde eles estão, muito semelhante ao que fazemos com os estudantes que vêm do exterior para estudar no Brasil. Então, um estudante que está em São Gabriel da Cachoeira, que acabou a sua graduação, ele pode tentar a seleção para o mestrado ou doutorado na Unicamp, na UNB, na UFRJ, ou mesmo na Universidade Federal do Amazonas, sem precisar sair de São Gabriel da Cachoeira. Ele faz a seleção e ele só vai para a região para onde ele é selecionado depois dele ser selecionado.
2: Agora, presidente, como é que a CAPES identificou a necessidade desse estímulo aos indígenas, né? E que benefícios a maior diversidade de culturas e origens dos cientistas pode trazer para as pesquisas brasileiras?
15: Foram os próprios estudantes indígenas que trouxeram essa demanda para a CAPES, junto com os professores que atuam na educação escolar indígena, que vieram nos propor que nós fizéssemos um programa específico para que esses estudantes provenientes de povos originários que estão em regiões mais isoladas do país possam continuar os seus estudos, fazendo a seleção das suas localidades. E eles vão migrar para seguir os seus estudos no mestrado, no doutorado, somente após serem selecionados.
1: Mas é como o Nazi disse, né? Tem um benefício para a própria produção científica brasileira, para o tipo de pesquisa que vai ser feita?
15: Com toda certeza, porque nós temos a educação dialógica, é aquela que leva melhores resultados. E esses estudantes, com certeza, terão muito a contribuir no ambiente da pós-graduação, porque eles trazem todos os saberes que existem nos povos originários, toda aquela troca de experiência entre a produção de conhecimento do ambiente da universidade, que é internacional, agora passa a contar também com o conhecimento que vem dos povos originários. E essa educação dialógica certamente aumentará a produção de conhecimento no nosso país e será uma produção de conhecimento que tem possibilidade de atender muito mais às demandas da nossa sociedade, nos diferentes territórios da nação.
1: Agora, presidente, para além desses grupos específicos que a gente mencionou aqui, as mulheres, os indígenas, o governo do Brasil tem também feito um movimento de valorização da produção científica como um todo, teve inclusive reajuste das bolsas, da CAPES, e a gente vê outros estímulos aí. Eu queria que a senhora falasse um pouco mais para a gente do que foi feito nesses últimos anos.
15: No ano de 2023, quando assumimos, houve um aumento de pelo menos 40% no valor das bolsas, mestrado e doutorado, e esse aumento no valor das bolsas foi acompanhado também de um aumento no número de bolsas. É importante que tenhamos cada vez mais pós-graduandos com acesso à bolsa, porque a bolsa garante permanência do pós-graduando nos cursos e a conclusão do mestrado e do doutorado. Mas, para além disso, a CAPES tem seguido no caminho de contratos com as editoras, através do portal de periódicos da CAPES, que completou 25 anos, nós estamos investindo não somente no acesso à leitura pelos programas de pós-graduação. Então, há 25 anos, a CAPES propicia o acesso à leitura dos periódicos internacionais. Agora, a CAPES financia também a publicação da ciência brasileira, a publicação dos artigos da produção de conhecimento nacional nessas revistas internacionais. Com isso, nós temos aumentado muito o número de artigos publicados pela pós-graduação brasileira nas revistas internacionais. Certamente o Brasil vai ficar melhor colocado no futuro próximo entre os países que mais produzem conhecimento no mundo. Para além de produzirmos mais, termos o nosso trabalho aceito para publicação, o que comprova a excelência da ciência brasileira, porque é muito difícil publicar nessas revistas, somente artigos de qualidade são aceitos. Agora, com o pagamento que é feito pelo Ministério da Educação através da CAPES, nós temos um aumento no número. E esse artigo, que é publicado internacionalmente em acesso aberto, ou seja, todo mundo vai poder ler a produção científica nacional, nós teremos um aumento da citação dos trabalhos que são originários da pós-graduação e da ciência brasileira. Portanto, uma ciência que produz mais, publica mais e tem maior visibilidade.
2: Certo, muito bom. Nós conversamos com Denise Pires de Carvalho, presidente da CAPES, que é a Coordenação de Aperfeiçoamento de Pessoal de Nível Superior. Presidente, muito obrigado pela participação na Voz do Brasil.
15: Prazer é todo meu.
1: Recorde de exportações do agronegócio brasileiro no primeiro trimestre desse ano eleva o setor à posição de destaque no comércio internacional.
2: As vendas no exterior somaram mais de 38 bilhões de reais, um aumento de 0,9% em relação ao mesmo período do ano passado.
1: De acordo com o Ministério da Agricultura e Pecuária, o principal destino das exportações do agro brasileiro é a China.
2: Os números, segundo o Ministério da Agricultura, refletem a competitividade dos produtos brasileiros no comércio internacional.
1: E também são fruto da ampliação do mercado. Já são 601 aberturas de mercado do agronegócio desde 2023.
2: Quem explica é o secretário de Comércio e Relações Internacionais, Lucas Rua.
16: Aproximadamente 30% de tudo que nós exportamos é do complexo soja, mas eu queria chamar a atenção aqui também para as proteínas animais. Nós tivemos um acréscimo de aproximadamente 22% nas exportações, um destaque para recordes em carne bovina, também na carne suína, e a gente vê efetivamente um trabalho de diversificação de mercado. Veja o caso do açaí, das castanhas, de alguns produtos básicos como feijão, a partir de uma série de ferramentas que nós temos, por exemplo, aqui no Ministério da Agricultura, como o Agro Insight, Passaporte Agro, a participação em feiras internacionais em conjunto com a Apex, a gente gera oportunidade, a gente gera renda e a gente gera emprego, especialmente onde mais precisa, que é no interior do nosso país.
1: Serviços públicos em um clique. Está cada vez mais fácil e simples resolver e acessar as políticas de governo sem sair de casa.
2: No início de maio, o gov.br registrou mais de 500 milhões de assinaturas eletrônicas.
1: E pela primeira vez, mais de 80 milhões de brasileiros acessaram o gov.br em um único mês.
2: O número de acessos únicos foi registrado em março e supera a população de países como a Alemanha e França.
1: Para garantir a segurança no acesso, o gov.br conta com níveis de proteção.
2: E dentro da ferramenta é possível encontrar serviços que ajudam a evitar golpes virtuais.
5: Acessar serviços do INSS, do SUS ou até assinar um documento sem sair de casa já é uma realidade no Brasil. Tudo isso é possível com a conta gov.br. Ela funciona com um login único que reúne mais de 4.600 serviços digitalizados do governo federal. Hoje, mais de 175 milhões de brasileiros já utilizam a plataforma, entre eles o vendedor Pedro Vieira.
17: Uso para carteira, uso para curso também, para acessar documentos, imposto de renda também, tudo, uso Gov para tudo.
5: E Pedro Vieira destacou a segurança ao usar a ferramenta.
17: É muito seguro, bem confiável. Tem acesso biométrico, tem acesso digital também.
5: Para dar mais segurança ao cidadão, a conta gov.br funciona com diferentes níveis de proteção. O bronze concede o acesso básico, o prata é feito com a avaliação bancária e o ouro com biometria. E quanto maior o nível da conta, mais seguro é o acesso. Além disso, o usuário pode ativar a verificação em duas etapas, que funciona como uma segunda barreira contra invasões, como explica Hudson Mesquita, diretor do Departamento de Identidade Digital do Ministério da Gestão e da Inovação em Serviços Públicos.
18: Após ele entrar com o CPF e a senha, é solicitado um código que ele mesmo gera ali no aplicativo gov.br. Então, imagina um cenário onde o fraudador consegue roubar a senha do cidadão, ele não teria acesso a esse código, não teria como acessar a conta, né? Então, é uma segunda camada ali de segurança.
5: Com a conta Gov protegida, você pode acessar na plataforma serviços digitais que vão ajudar a proteger seus dados contra golpistas. A proteção do CPF impede que empresas sejam abertas no seu nome sem autorização. O BC Protege Mais bloqueia a abertura de contas bancárias indevidas. E o Registrato permite consultar contas, dívidas e chaves PIX vinculadas ao seu CPF. E tudo isso sem precisar enfrentar filas ou sair de casa. É o caso do educador físico Felipe Cavalcante.
19: Porque antigamente a gente tinha que ir lá na hora, né? E presencialmente, toda aquela burocracia. E hoje, na nossa mão, a gente consegue resolver esse problema.
5: Em caso de dúvidas, as pessoas podem acessar o gov.br/conta. Também é possível receber atendimento presencial sobre a plataforma. Para encontrar uma unidade do balcão gov.br, vá em gov.br/presencial. Reportagem Cleide Lopes.
1: E essas foram as notícias do Governo do Brasil.
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2: Fique agora com as notícias do Poder Judiciário e do Congresso Nacional. Uma boa noite.
1: A gente volta segunda-feira. Boa noite para você e até lá.
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21: STF fixa regras para o pagamento de verbas indenizatórias e reafirma o teto constitucional.
22: STJ define que oferta de imóvel em plataformas como o Airbnb exige aprovação do condomínio.
21: Justiça Eleitoral atinge 158 milhões de eleitores e 88% de biometria.
22: Boa noite, eu sou Carlos Eduardo Cunha.
21: E eu sou Walter Lima.
22: O STF publicou um conjunto de decisões sobre o regime remuneratório do Judiciário e do Ministério Ministério Público.
21: As decisões estabelecem medidas para unificar critérios nacionais de pagamento, restringir a criação de benefícios e ampliar a transparência na folha de pagamento do setor público. Arthur Filho.
6: Entre os principais pontos definidos pelo Supremo Tribunal Federal está o reforço de que o subsídio dos ministros da Corte continua sendo o teto remuneratório da administração pública. O tribunal também reafirmou a equiparação entre os regimes remuneratórios da magistratura e do Ministério Público, desde que observados os limites constitucionais. Outro ponto central é a regra de que verbas indenizatórias só podem ficar fora do teto quando houver previsão expressa em lei nacional, além de unificação de critérios pelo Conselho Nacional de Justiça, o CNJ, e pelo Conselho Nacional do Ministério Público.
22: O uso de imóveis residenciais para estadias de curta duração, como em contratos na plataforma Airbnb, depende da aprovação do condomínio.
21: Essa definição é do STJ. Fátima Uchoa.
7: A proprietária de um apartamento em Minas Gerais pretendia destiná-lo a estadias de curta duração sem necessidade de aprovação em assembleia, mas o condomínio alegava que isso, além de não estar previsto em convenção, afastava o caráter residencial do prédio. No STJ, o voto que prevaleceu no julgamento foi o da ministra Nancy Andrighi. A segunda sessão manteve acórdão do Tribunal Estadual e considerou que o uso dos imóveis para exploração econômica ou profissional descaracteriza a destinação residencial e, por isso, deve ser autorizado por, no mínimo, 2/3 dos condôminos. Essa definição uniformiza o entendimento do próprio STJ sobre o tema.
22: Justiça Eleitoral atinge 158 milhões de eleitores e 88% de biometria.
21: Dados foram consolidados após o fechamento do cadastro eleitoral. Fábio Ruas.
8: O fechamento do cadastro 150 dias antes das eleições é uma forma da Justiça Eleitoral organizar o pleito. E com isso, o Corregedor-Geral da Justiça Eleitoral, ministro Antônio Carlos Ferreira, divulgou as informações durante sessão plenária. São mais de 158 milhões de eleitoras e eleitores, sendo 140 milhões com a biometria registrada. A presidente do TSE, ministra Carmen Lúcia, lembrou que a biometria traz mais segurança para as eleições.
22: Nos próximos dias 13 e 14, o TST sedia um encontro sobre boas práticas de conciliação e mediação.
21: O evento é uma etapa preparatória para a Semana Nacional da Conciliação Trabalhista 2026. Ana Paula Souza.
23: O encontro antecede a Semana Nacional da Conciliação Trabalhista 2026, que acontece de 25 a 29 de maio, com um slogan inspirado na Copa do Mundo, um acordo muda o jogo, já que o trabalhador pode procurar o Centro Judiciário de Conciliação de Conflito antes mesmo de ajuizar uma ação e resolver o problema sem precisar seguir com o processo nos tribunais.
22: Justiça Federal condena a União e INSS a reduzir prazo de perícias médicas no norte do Piauí.
21: A ação foi proposta pelo MPF, Vanessa Pereira.
24: Segundo o MPF, o tempo médio de espera para perícia na região norte do Piauí, especificamente nos municípios de Parnaíba, Cocal e Piracuruca, chega a mais de 6 meses. Tempo muito maior que a média nacional e o prazo fixado pelo STF. Agora, segundo a sentença, o INSS terá até 3 meses para realizar os agendamentos, perícias e avaliações sociais. Para isso, foi autorizado o atendimento de segurados em outras agências do INSS, perícias remotas, mutirões e convênios com entidades públicas ou privadas. Em caso de descumprimento injustificado, a multa estipulada é de R$5 milhões. Ainda cabe recurso da decisão.
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22: Boa noite.
21: Bom fim de semana e até segunda-feira.
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26: Eu sou Ricardo Nakaoka e estes são os destaques de hoje do Jornal do Senado, que começa agora. Congresso promulga lei que reduz penas dos condenados pelos atos de 8 de janeiro. Senado vai analisar redução do tempo de serviço para aposentadoria de policiais e bombeiros militares. Projeto torna inafiançável homicídio no trânsito cometido por motorista embriagado. Boa noite. O presidente do Congresso Nacional promulgou nesta sexta-feira a Lei da Dosimetria. A nova legislação, que reduz as penas dos condenados pelos atos de 8 de janeiro, passa a valer após a publicação no Diário Oficial da União. Repórter Maurício De Santi.
3: O projeto da dosimetria com o objetivo de reduzir as penas para os condenados pelos atos do 8 de janeiro foi aprovado pelo Senado e pela Câmara no ano passado, mas sofreu um veto integral do presidente Lula. Esse veto, no entanto, foi derrubado no dia 30 de abril por decisão da maioria dos deputados e dos senadores. Pela Constituição, o presidente do Senado pode promulgar uma lei quando o presidente da República deixa de sancioná-la em até 48 horas. E foi o que aconteceu. Para o senador Carlos Viana, do PSD de Minas Gerais, a lei da dosimetria é uma questão de justiça.
4: As pessoas que foram condenadas em 8 de janeiro, aquelas que depredaram, que cometeram crimes, elas têm que responder de acordo com a sua responsabilidade. Nossa obrigação é fazer essa correção para que as pessoas respondam, mas dentro sim da responsabilidade, dentro do que cometeram.
3: Já o líder do governo no Congresso, o senador Randolfe Rodrigues, do PT do Amapá, tem um entendimento diferente e questiona a legalidade da redução de penas.
9: Se trata de crime contra o Estado Democrático de Direito. Então, claramente, são insuscetíveis de redução de pena, de anistia ou de indulto, conforme prevê a Constituição.
3: Com a publicação do ato de promulgação, a lei da dosimetria entra em vigor. Agora, cada um dos réus interessados precisa requerer a mudança no tempo de condenação junto ao Supremo Tribunal Federal.
26: E a Comissão de Segurança Pública aprovou convites para ouvir o diretor-geral da Polícia Federal, Andrei Rodrigues, e o delegado Marcelo Ivo de Carvalho. A ideia é esclarecer a expulsão de Marcelo Ivo da Fundação de Oficial de Ligação da PF em Miami e a atuação do órgão no episódio que envolveu o possível monitoramento do ex-deputado Alexandre Ramagem em solo americano. As informações com o repórter Bruno Lourenço.
10: Os pedidos de esclarecimento apresentados pelo senador licenciado Jorge Seife, do PL de Santa Catarina, foram motivados por divergências entre as versões da Polícia Federal Brasileira e das autoridades dos Estados Unidos. Segundo o senador, o diretor-geral da PF teria afirmado à imprensa que a detenção de Ramagem foi fruto de uma cooperação bilateral, versão que teria sido negada pelos americanos logo em seguida.
12: O delegado de uma instituição respeitada, que nós amamos, respeitamos, que é a Polícia Federal do Brasil, dando declarações desastrosas. E, acima de tudo, ele mentiu, ele inventou, ou tem acordo, nós não sabemos. O Brasil precisa saber.
10: O delegado Marcelo Ivo de Carvalho, que atuava junto ao Serviço de Imigração e Alfândega dos Estados Unidos, foi desligado da função após o ocorrido.
26: O Senado vai discutir o projeto da Câmara dos Deputados, que reduz o tempo mínimo de atividade militar exigido para aposentadoria integral de policiais e bombeiros. A proposta permite que os estados diminuam em até 5 anos as regras aplicáveis a esses profissionais. Repórter Douglas Castilho.
13: A regra atual prevê que os militares, para fazerem jus à aposentadoria com o valor integral de seus vencimentos, devem trabalhar por 35 anos, sendo ao menos 30 deles como militar. Com a proposta, os estados passariam a ter a liberdade de reduzir o tempo necessário na atividade militar de 30 para até 25 anos. A medida é uma forma de reconhecer as dificuldades inerentes a essas profissões. O senador Stevenson Valentim, do Podemos do Rio Grande do Norte, afirmou ser favorável à discussão do projeto no Senado e explicou suas razões.
14: Você sabe que é trabalhar na escala 24 por 24, 24 por 32, não, e lidando com situações de estresse, passando o dia todo lidando com coisas que ninguém quer lidar, que é a segurança pública, que é trocar tiro com bandido, que é subir morro, que é ir atrás de traficante, de bandido. Eu acho que é justo a gente discutir isso aqui.
13: O texto também afeta a regra de transição daqueles que ingressaram na carreira antes de 2020. Os estados terão a permissão para baixar o requisito mínimo de 25 para 20 anos de serviço militar, embora os profissionais ainda precisem arcar com um pedágio proporcional ao tempo que faltar.
26: E foi sancionada a lei que permite aos médicos residentes o fracionamento das férias anuais, mas a medida só vai entrar em vigor 180 dias depois da publicação oficial. Repórter Lana Dias.
27: Uma nova lei permite o fracionamento das férias para médicos residentes. O texto sancionado pelo presidente Lula diz que, a pedido, os profissionais na especialização poderão dividir os 30 dias de repouso anual em períodos de, no mínimo, 10 dias cada. O parcelamento também vale para os residentes em outras áreas da saúde, com regras a serem definidas em regulamento. Quando a medida esteve em discussão no plenário do Senado, o senador Nelson Utrade, do PSD de Mato Grosso do Sul, que é médico, explicou que a proposta favorece a formação do profissional.
28: Você já com aquele pique, entrando numa cirurgia atrás da outra, dali a pouco você entra de férias, fica 30 dias sem pegar num bisturi, sem pegar nas pinças cirúrgicas. Você regride, é uma coisa natural. Ao passo que se você puder fracionar suas férias, você vai conseguir, de uma forma bem equilibrada, colocar o seu descanso para ser exercitado, sem perder o tempo do seu aprendizado.
27: Também médica, a senadora Zenaide Maia, do PSD do Rio Grande do Norte, defendeu a iniciativa.
1: A residência médica é uma força de trabalho em qualquer hospital e escola desse país. Então, querer fracionar suas férias é justo.
27: O fracionamento de férias começará a valer 180 dias depois da publicação da lei, ou seja, em meados de novembro. Até lá, o médico continua com direito a 30 dias consecutivos de férias, sem possibilidade de divisão. De acordo com a pesquisa Demografia Médica no Brasil, o país contava com 47,7 mil médicos residentes em 2024.
26: Estamos na campanha Maio Amarelo, que busca conscientizar a população da importância do trânsito seguro. Um dos projetos no Senado sobre esse assunto torna crime inafiançável o homicídio no trânsito quando o motorista está sob efeito de álcool. Repórter Márcio Maturana.
2: Começou a campanha Maio Amarelo para um trânsito mais seguro. O Senado analisa vários projetos sobre o assunto. Um deles, na Comissão de Constituição e Justiça, torna o bafômetro obrigatório para motorista envolvido em acidente. O texto é do senador Fabiano Contarato, do PT do Espírito Santo.
5: Se hoje um motorista, mesmo bêbado, mata alguém e fica no local, o delegado está impedido de lavrar o auto prisão em flagrante, porque não se imporá prisão em flagrante nem se exigirá fianças ao condutor que prestar pronto integral socorro à vítima ou que não fugir do local. Então, todos ficam, se recusam a submeter o teste.
2: Outro projeto aprovado recentemente e já transformado em lei, criou o Dia Nacional da Mobilização em Memória das Vítimas de Trânsito, a ser celebrado no terceiro domingo de novembro.
26: E a senadora Damares Alves, do Republicanos do Distrito Federal, destacou a importância da campanha Maio Laranja de enfrentamento à violência sexual contra crianças e adolescentes. A parlamentar defendeu a intensificação das ações de prevenção, denúncia e responsabilização diante da recorrência dos casos no país. Também afirmou que a subnotificação compromete a formulação de políticas públicas eficazes. Damares Alves também alertou que meninos estão entre as vítimas de abuso sexual e precisam de maior visibilidade nas ações de proteção.
11: E às vezes o menino não fala porque ele acha que foi uma brincadeira. E às vezes o menino não fala porque a vergonha para o menino é muito maior do que para a menina. Mas a gente precisa observar os comportamentos.
26: Com edição de Paula Groba e trabalhos técnicos de João Lira, o Jornal do Senado fica por aqui. Acompanhe agora as notícias do Tribunal de Contas da União e da Câmara dos Deputados. Boa noite e um bom fim de semana.
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15: 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Jornal Câmara dos Deputados.
17: Câmara aprova aumento da proteção legal para vítimas de crimes sexuais.
18: Presidente garante a votação da proposta que altera a jornada de trabalho.
17: Deputados defendem ações para a promoção do desenvolvimento regional.
18: Boa noite. Gilson Daniel, do Podemos do Espírito Santo, rebate declarações de gestores que criticam o repasse de recursos a municípios. De acordo com o parlamentar, é nas cidades que os investimentos públicos se traduzem diretamente em serviços essenciais, como água e energia.
17: Segundo Gilson Daniel, administrações municipalistas promovem impactos concretos na infraestrutura e na qualidade de vida da população. Ele alerta os capixabas para a importância de políticas que garantam apoio financeiro contínuo aos municípios.
18: Daniel Almeida, do PCdoB, registra a realização de programa do governo da Bahia que busca ouvir moradores, lideranças e representantes da sociedade civil para reunir propostas voltadas ao planejamento público do Estado. Ele ressalta que a abertura da ação ocorreu no início do mês em Irecê.
17: Daniel Almeida sublinha que o modelo funciona como espaço de prestação de contas sobre compromissos assumidos anteriormente pelo Executivo Estadual. Ele assinala que a mobilização deve percorrer outros territórios baianos, ampliando a participação na definição de prioridades para a Bahia.
0: Agricultura.
18: Preocupado com a crise financeira dos produtores rurais, Afonso Rando, do PP do Rio Grande do Sul, cobra a votação do projeto que prevê o alongamento das dívidas agrícolas. Ele explica que a medida pode ser viabilizada com recursos do Fundo Social e dos royalties do petróleo.
17: Segundo Afonso Ram, os produtores precisam de condições mais favoráveis que as atuais, como prazo de até 10 anos para pagamento e carência de 3 anos. O deputado avalia que o setor precisa de 180 bilhões de reais para garantir a produção de alimentos e a sustentabilidade no campo.
0: Meio ambiente.
18: Marina Silva, da Rede de São Paulo, destaca encontro internacional sobre a redução da dependência dos combustíveis fósseis realizado na Colômbia no final de abril. A deputada afirma que os países precisam construir planos nacionais de transição para reorganizar as fontes de energia.
17: Marina Silva ressalta que o Brasil participa desse debate com ações de desenvolvimento sustentável. Ela avalia que a instabilidade geopolítica ligada ao petróleo reforça a urgência de alternativas tecnológicas capazes de proteger economias nacionais e ampliar a segurança climática.
0: Economia.
18: No entendimento de Sidney Leite, do PSD do Amazonas, a manutenção das altas taxas de juros pelo Banco Central prejudica o trabalhador. Ele argumenta que o custo do serviço da dívida e os juros do cartão de crédito rotativo pressionam a economia e favorecem apenas o setor financeiro.
17: Sidney Leite alega que programas econômicos como o Desenrola e o fim progressivo do cartão de crédito consignado são insuficientes sem uma redução na taxa base.
18: Os juros do cartão rotativo pressionam a economia e favorecem apenas o setor financeiro.
17: Sidney Leite alega que programas econômicos como o Desenrola e o fim progressivo do cartão

0: Estado afirma que o aumento do acesso ao crédito levou muitas pessoas ao endividamento e o programa surge como alternativa para reorganizar a vida financeira. Para ele, a medida deve ampliar o poder de compra e melhorar as condições de vida da população.
1: Patrus Ananias, do PT de Minas Gerais, defende que o Brasil reduza a dependência da exportação de matérias-primas. Segundo o deputado, o avanço da industrialização nacional, especialmente no setor de minérios, é fundamental para ampliar a autonomia econômica do país.
0: Patrus Ananias propõe a criação de uma empresa pública nos moldes da Petrobras para gerir a exploração de terras raras e outros recursos minerais. Na avaliação dele, o Estado deve assumir o papel principal na geração de tecnologia e riqueza no país.
2: Trabalho.
1: O presidente da Câmara garante a votação da proposta que altera a jornada de trabalho 6x1. Acompanhe na reportagem de Luiz Gustavo Xavier.
3: O presidente da Câmara dos Deputados, Hugo Mota, afirmou nesta quinta-feira que a proposta de mudança na escala de trabalho 6x1 será votada pela Casa e diz que não votar essa matéria não está em questão. Hugo Mota participou de entrevista coletiva na Paraíba após o evento Câmara pelo Brasil, na Assembleia Legislativa do Estado. Segundo ele, o tema já entrou na agenda prioritária do Congresso e deve avançar nas próximas semanas, com expectativa de análise ainda no mês de maio.
4: Queremos que todos compreendam que há uma decisão política de se caminhar nesse sentido. É muito melhor sentar à mesa e negociar o texto, que é quando a gente tem, na verdade, o horizonte já de data para que essa matéria seja votada.
3: Hugo Mota também declarou que há um ambiente favorável à aprovação da proposta e comparou o debate atual a outras mudanças trabalhistas ocorridas ao longo da história brasileira, como o fim da escravidão, a criação da carteira de trabalho e do 13º salário. Da Rádio Câmara de Brasília, Luiz Gustavo Xavier.
0: Lídice da Mata, do PSB da Bahia, é favorável à proposta que reduz a jornada de trabalho, destacando a importância do debate em curso na Câmara. Segundo a parlamentar, a medida pode melhorar a qualidade de vida dos trabalhadores e deve avançar ainda neste mês.
1: Lídice da Mata também rebate críticas sobre possíveis impactos na produtividade, afirmando que o desempenho econômico depende de fatores como tecnologia e políticas públicas. Para ela, a redução da jornada contribui para a dignidade e a saúde dos trabalhadores.
0: Luiz Carlos Mota, do PL de São Paulo, participou da 5ª edição do 1º de Maio dos Comerciários, realizada em Avaré. O deputado informa que o evento reuniu mais de 4 mil trabalhadores que aprovaram 12 propostas em defesa da categoria.
1: Luiz Carlos Mota parabeniza a Federação dos Comerciários do Estado de São Paulo pela organização e reafirma apoio às pautas de valorização profissional e direitos trabalhistas.
2: Transportes.
0: Câmara aprova a renovação de carteira de motorista com mais facilidade para condutores sem multas. O repórter Antônio Vital tem detalhes sobre a medida.
5: A Câmara dos Deputados aprovou medida provisória que torna mais simples a renovação da Carteira Nacional de Habilitação, a CNH, se o motorista estiver inscrito no Cadastro Positivo de Condutores. O cadastro, criado em 2020, contempla os motoristas que não cometeram infrações de trânsito nos últimos 12 meses. A proposta original, editada pelo governo, dispensava os condutores sem multa de fazer os exames do DETRAN para renovar a CNH ou autorização para conduzir ciclomotor. O relator da medida provisória na comissão mista, composta por deputados e senadores, senador Renan Filho, do MDB do Alagoas, alterou o texto e manteve a exigência de exames de aptidão física e mental para a renovação da carteira, mesmo para aqueles sem multas. A mudança foi pedida pelo senador Dr. Irã, do PP de Roraima. Ele argumentou que, caso a pessoa não tivesse multas de trânsito, poderia ficar 30 anos sem fazer qualquer exame, o que seria um risco. A medida provisória determina ainda que os custos dos exames de aptidão física e mental e da avaliação psicológica têm que obedecer um teto máximo nacional a ser fixado pela Secretaria Nacional de Trânsito. O governo, ao editar a medida provisória, argumentou que 20 milhões de motoristas dirigem sem habilitação devido aos custos elevados da carteira. A medida provisória que torna mais simples a renovação da Carteira Nacional de Habilitação, a CNH, se o motorista não tiver multas em um período de 12 meses, seguiu para análise do Senado. Da Rádio Câmara de Brasília, Antônio Vital.
1: Pompeu de Matos, do PDT, celebra a decisão do governo de anular mais de 3 milhões de multas aplicadas pelo sistema de pedágio Free Flow. O deputado ressalta que apenas no Rio Grande do Sul foram registradas mais de 1 milhão e 200 mil autuações indevidas.
0: Pompeu de Matos sugere a aprovação de um projeto que permite a vinculação de débitos de pedágio ao IPVA, sem aplicação de penalidades. Ele afirma que a tecnologia, que deveria facilitar a vida do motorista, acabou gerando transtornos para cidadãos e caminhoneiros.
2: Política.
1: Tadeu Venere, do PT do Paraná, critica lideranças de direita e de extrema-direita.

0: direita, que acusam a esquerda de incoerência, mas que migram de partidos para viabilizar candidaturas, mesmo quando essa mudança signifique estar ao lado de pessoas a quem combatiam antes.
1: Ao citar a derrubada do veto ao projeto da dosimetria, Taddeo Veneri questiona a inconsistência entre discursos rigorosos contra crimes e votos que podem resultar na soltura de milhares de presos. Para ele, por não ter propostas reais para a vida dos brasileiros, a oposição se limita a atacar a esquerda.
2: Justiça.
0: Ottoni de Paula, do PSD, reafirma sua tese de que gestões fluminenses autodeclaradas de direita foram responsáveis por episódios de corrupção no Rio de Janeiro. Ele cita irregularidades na Fundação Ceperge, contratações de funcionários fantasmas e desvio de recursos da privatização da SEDAI.
1: Ottoni de Paula critica o uso da pauta ideológica como forma de encobrir problemas administrativos. Ele afirma que operações policiais recentes em secretarias estaduais levantam questionamentos sobre a condução do poder público no Estado.
0: Talíria Petroni, do PSOL do Rio de Janeiro, aponta uma relação entre a família Bolsonaro e o crime organizado. A deputada menciona a nomeação de familiares de milicianos como exemplos de uma trajetória questionável.
1: Talíria Petroni cita ainda aliados políticos ligados à família Bolsonaro, envolvidos em investigações como casos de funcionários fantasmas no Ceperge. Para ela, o Brasil deve manter o foco no combate à corrupção.
2: Segurança Pública.
0: Anne Ortiz, do PP do Rio Grande do Sul, defende a urgência de a Câmara votar a redução da maioridade penal para crimes hediondos e de extrema violência. Ela cita a pesquisa feita pela Real Time Big Data, segundo a qual entre 80% e 90% dos brasileiros são favoráveis à proposta.
1: A congressista opina haver falhas no sistema socioeducativo, onde passa o infrator sem ser corrigido e sem que seja feita justiça às vítimas. Anne Ortiz cita países nos quais as punições a jovens criminosos são compatíveis com a gravidade dos atos e pede revisão da legislação nacional.
0: Vinícius Carvalho, do PL, defende a redução da maioridade penal em casos de crimes graves cometidos por adolescentes. O deputado cita um caso recente de violência sexual contra crianças em São Paulo para cobrar do Congresso Nacional uma resposta mais rigorosa na responsabilização dos envolvidos.
1: Vinícius Carvalho também defende a aprovação de proposta que impede a não persecução penal em crimes de pornografia infantil e pedofilia. Ele argumenta que esse tipo de acordo pode resultar em punições brandas para pessoas que divulgam imagens criminosas contra crianças e adolescentes.
0: Capitão Alden, do PL da Bahia, defende um projeto que aumenta as penas para crimes cometidos contra profissionais de segurança privada. A proposta aprovada pela Câmara, na visão do deputado, busca garantir mais proteção a vigilantes que atuam em situações de risco no cotidiano.
1: Capitão Alden anuncia que o texto também amplia a proteção aos familiares e estabelece tratamento mais rigoroso aos criminosos. De acordo com o parlamentar, a medida tem o potencial de inibir a violência e reforçar a valorização desses profissionais.
0: Helder Salomão, do PT do Espírito Santo, alerta sobre a possibilidade de anistia a quase 200 mil detentos, incluindo agressores de mulheres e pedófilos, após a derrubada do veto ao projeto da dosimetria. Para ele, a possibilidade é estarrecedora frente ao recorde de feminicídios no país.
1: Helder Salomão cita dados do Ministério da Justiça, segundo os quais, no primeiro trimestre do ano, a cada 5 horas e 25 minutos, uma mulher foi morta no país. Para ele, o machismo e o discurso de ódio são as principais causas dessa violência, e o Congresso não pode abrir brechas para a impunidade.
2: Votação.
0: O plenário da Câmara aprovou o aumento da proteção às vítimas de crimes sexuais. O repórter Marcelo Larcher traz as informações.
3: A Câmara dos Deputados aprovou o projeto que aumenta penas para crimes como estupro, assédio sexual e divulgação não autorizada de conteúdo íntimo. No caso do estupro, a pena passa de 8 para 12 anos de prisão, podendo chegar a 32 anos se resultar na morte da vítima. A proposta cria uma lei da dignidade sexual e altera regras do Código Penal, do Estatuto da Criança e do Adolescente e do Código Civil para ampliar a proteção às vítimas de crimes sexuais e endurecer as punições. A pena máxima para assédio sexual aumenta de 2 para 4 anos de prisão. O mesmo vale para o crime de registro não autorizado da intimidade sexual, que tem pena máxima de 1 ano e passa para 3. O texto prevê ainda aumento de até 2/3 das penas se os crimes forem cometidos contra pessoas idosas ou com deficiência, ou se ocorrem em escolas, hospitais ou estabelecimentos policiais ou prisionais. O texto também aumenta punições para crimes relacionados à pornografia infantil e exploração sexual de crianças e adolescentes previstos no Estatuto da Criança e do Adolescente. Dependendo da conduta, as penas poderão chegar a 10 anos de prisão. Além do aumento das penas, o projeto também amplia situações em que a justiça poderá determinar a perda do poder familiar, incluindo casos de crimes graves e crimes sexuais praticados contra filhos e outros integrantes da família sob responsabilidade do agressor. O texto também prevê que condenados por crimes sexuais possam perder cargos públicos em alguns casos. O texto foi apresentado pela deputada delegada Catarina, do PSD de Sergipe, e sofreu alterações da relatora, deputada delegada Ione, do Avante de Minas Gerais, que justificou as medidas.
4: No presente projeto, a incidência mais gravosa do poder punitivo do Estado para esse tipo de delito odioso também repercute em sanções acessórias a serem impostas a criminosos sexuais, a exemplo da perda da tutela e curatela e da inabilitação para os cargos públicos. Ademais, procura-se garantir proteção às vítimas nas órbitas jurídicas e assistencial, além de investir esforços públicos na educação e conscientização coletiva para a mudança social, construção de um espaço público de convívio saudável, respeitoso e seguro.
3: O projeto ainda garante às vítimas de crimes sexuais atendimento psicológico e jurídico prioritário, proteção de dados pessoais e acolhimento humanizado durante o atendimento. O projeto que cria a Lei da Dignidade Sexual e amplia punições para crimes sexuais seguiu para análise do Senado. Da Rádio Câmara de Brasília, com informações de Daniele Lessa, Marcelo Larcher.
2: Saúde.
1: Diego Garcia, do União do Paraná, defende a aceitação de exames solicitados por nutricionistas em laboratórios e hospitais. Relator da matéria na Comissão de Constituição e Justiça, ele afirma que a medida amplia o acesso dos pacientes e reduz a dependência de encaminhamento médico.
0: Segundo Diego Garcia, a iniciativa valoriza o papel do nutricionista e diminui a burocracia no atendimento. O deputado acrescenta que a proposta deve agilizar o acesso aos serviços, especialmente no SUS, além de fortalecer a prevenção e melhorar a qualidade do cuidado em saúde.
5: Então agora nós vamos desburocratizar esse sistema e facilitar, porque basta passar por esse profissional de nutrição, ele já vai ter acesso tanto à receita para os suplementos, como também à receita, o encaminhamento para a realização de exames. Então é mais facilidade, menos burocracia e melhorar a qualidade da saúde da população brasileira. Atuar na prevenção e valorizar os profissionais de nutrição.
1: Dr. Zacarias Calil, do MDB de Goiás, denuncia desperdício de quase 300 milhões de reais com o descarte de 10 milhões de doses de vacinas da Coronavac vencidas e que, por falha logística, não chegaram à população, segundo a auditoria do Tribunal de Contas da União, citada por ele.
0: Dr. Zacarias Calil lamenta o desperdício milionário enquanto a saúde pública passa por carências básicas, como a falta de exames e estrutura hospitalar. Ele defende que o parlamento cobre respostas sobre as compras e pela ineficácia da redistribuição.
2: Educação.
1: José Rocha, do União da Bahia, apresentou proposta de emenda à Constituição que integra o ensino médio à formação técnico-profissional. O deputado afirma que a medida pode ampliar a qualificação dos jovens, reduzir a evasão escolar e preparar estudantes para o mercado de trabalho.
0: José Rocha acredita que a educação técnica é necessária para aumentar a produtividade do trabalhador brasileiro. Ele ressalta que o modelo permite ao jovem ingressar mais cedo em uma profissão sem impedir o acesso posterior ao ensino superior.
1: Soraya Santos, do PL do Rio de Janeiro, fala sobre a importância da educação inclusiva aliada ao trabalho de escolas especializadas. Segundo ela, o sistema público deve garantir inclusão, mas precisa do apoio dessas instituições para atender alunos com necessidades específicas.
0: Soraya Santos também alerta para desafios enfrentados nas salas de aula, como a sobrecarga de professores e a falta de estrutura adequada. Ela destaca ainda a importância de assegurar às famílias o direito de escolher o modelo educacional mais adequado para seus filhos.
1: Termina agora o Jornal Câmara dos Deputados com trabalhos técnicos de Wellington Teles e a apresentação de Luciana Vieira e Tércia Guimarães. Boa noite para você.
0: A Voz do Brasil está de volta na segunda-feira. Uma boa noite e um bom fim de semana.
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Oi, paixãozinha, boa noite, eu sou o Edu. Já tô aqui com você, hoje é sexta-feira, mas com aquele clima do final de semana, do sábado, do domingo, sexta-feira traz o fim de semana, porque é um momento que você já chegou em casa, trabalhou o dia todo, fica até cansado ou cansado, mas não tem problema, você vai dar aquela desacelerada, depois você toma uma ducha, aí você vai curtir com o seu amor. De repente ela tá vindo aí para encontrar você, você tá indo para encontrá-la também, né? Durante a semana fica tão difícil. Cada um tem os seus afazeres, tem o seu trabalho, estudam. Mas o fim de semana, quando chega a sexta-feira à noite, pronto. Aí é aquele momento de você conectar o seu coração com o coração de quem você gosta. É aquele momento de você conversar com a pessoa, fazer aquela chamada de vídeo. Namorar muito, para quem está perto, para quem tem essa oportunidade, já a partir de hoje, de poder ficar pertinho de quem você gosta. Então seja bem-vinda, seja bem-vindo ao nosso Cantinho do Amor, vem falar de amor com a gente, vem sonhar acordado com quem você mais gosta. 10 horas e 1 minuto, horário em Brasília, abre o seu coração, mande aquela declaração de amor pelo 9198-441-6545. Tem gente que chega cedo na nossa vida, mas passa. E tem gente que chega depois, depois de tantas dores, de tantas despedidas, de tantos silêncios, só para finalmente fazer o nosso coração descansar. Talvez o amor verdadeiro não seja o primeiro. Talvez o amor verdadeiro seja aquele que permanece, mesmo depois de conhecer todas as versões quebradas da gente. E é bem por aí. Que bom falar com você, que bom te receber aqui no nosso Cantinho do Amor. Mandar um beijo para todo mundo que acompanhou a gente nessa pequena live que a gente faz sempre, segundas, quartas e sextas, e que vai ficar comigo a partir de agora. Então seja bem-vinda, seja bem-vindo. A gente vai falar de amor no programa mais romântico de todos os tempos. E para começar a nossa sexta-feira, o nosso final de semana, essa música foi tema de um filme chamado Armageddon. A banda... Aerosmith, pra você, no Cantinho do Amor, do Love Songs. Um ótimo final de noite e fica aqui comigo. A partir de agora, convido você para abrir o seu coração, mandar aquela declaração de amor para quem você mais gosta. 9198-441-6545.

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Ela tive muito mais amor ao som de Zé Neto e Cristiano. Zé Neto e Cristiano, te amo. Agora 10h23, horário em Brasília, 9198-441-6545, para você participar com a gente. Ligou o rádio agora? Põe o Edu no seu rádio. Me leva junto com você, no seu carro. Eu te faço companhia e você a mim. Põe o Edu no seu fone de ouvido também. Tá me ouvindo pelo fone de ouvido? Deixa eu ficar com você até acabar o programa. Põe o Edu na sua caixinha de som, também não importa o que você esteja fazendo. O importante é deixar lá essas músicas tão apaixonantes, esses recados tão incríveis que vêm do coração. Participe pelo 9198-441-6545. Nós temos os nossos kits de todas as noites. O primeiro com a necessaire e um kit Giovanna Baby Body Splash. 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São 5 itens, hein, para você. 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Tem necessaire, que é personalizada, maravilhosa. E mais 4 mini perfumes da Amaca com fragrâncias diferentes. E já na madrugada do sabadão, tem a camiseta da Nativa e os 4 mini perfumes da Amaca também, para você ficar ainda mais cheirosa, ainda mais cheiroso. São 4 fragrâncias diferentes para você. Então participe, fique à vontade, desacelere a sua noite, traga todo o seu carinho, todo o seu amor. Venha para o nosso cantinho do amor, entre, se aconchegue, venha se apaixonar, venha se emocionar e abrir o seu coração para mandar aquela mensagem de amor. 9198-441-6545. Marina Lali, no Love Songs, da sua Nativa, nessa noite de sexta-feira.

0: Nativa, Tracy Chapman com Fast Car. Agora 10h39, horário em Brasília. Daqui a pouquinho tem muito mais. Você continua aqui com a gente, no nosso Cantinho do Amor.
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10: Um grave acidente durante um treino classificatório da corrida Northwest 200 da Superbike na Irlanda do Norte tirou a vida de um piloto. Sua identidade ainda não foi divulgada e a família autorizou a continuidade do evento. Segundo os organizadores, a sessão foi imediatamente interrompida com bandeira vermelha e os serviços de emergência foram acionados, mas infelizmente o piloto não resistiu aos ferimentos. A tradicional prova é disputada desde 1929. São 200 milhas num percurso no noroeste da Irlanda. Os pilotos competem em estradas públicas fechadas especialmente para o evento.
11: Fala galera ligada na Nativa, tá na hora da dica de saúde por aqui. E a dica de hoje é simples, mas é fundamental. Então anote aí, cuide de sua mente. É isso mesmo, o estresse e a ansiedade podem afetar não só o emocional, mas também o corpo. Você sabia disso? Então reserve um tempinho para você. Pode ser uma caminhada, ouvir sua música favorita aqui na Nativa, claro. Ou até 5 minutos de respiração profunda. Só isso já ajuda aí muito. E não esqueça, dormir bem, se alimentar direito e praticar atividades físicas ajudam e muito a manter o equilíbrio mental. Tudo isso é muito importante. Saúde não é só física, é mental também. Cuide-se e continue sempre ligado aqui na Nativa FM para mais dicas como essa. Eu volto em breve, até a próxima. Tchau, tchau.
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0: Oi, coraçãozinho lindo. Oi, meu anjinho. Tá tudo bem com você? Como é que foi a semana toda? Hoje é sexta-feira, aquele clima do final de semana. Então venha ficar aqui com a gente também, venha nos fazer companhia. Entre, se aconchegue, abre o seu coração, mande aquela declaração de amor para quem você mais gosta. Fica aqui, participe. O nosso número de WhatsApp está liberado desde o comecinho do programa para você, o 9198-441-6545. Ouvindo as músicas mais românticas de todos, os declaração de amor para quem você mais gosta. Fica aqui, participe. O nosso número de WhatsApp está liberado desde o comecinho do programa para você, o 9198-441-6545.

0: A Nativa é muito mais amor ao som de Susan Cage e Sound Around. Do That To Me One More Time. Tem presente pra você, Marli Tomás, do 4663. Ô Marli, parabéns, meu anjo. Tá ganhando a nossa necessaire, que é maravilhosa, personalizada. E o kit Giovanna Baby é seu também, viu? Tem body splash, desodorante corporal, um gel higienizante para as mãos, desodorante aerosol e um sabonete vegetal. Parabéns, um beijo educado para você. Depois é só trazer um documento seu com foto, um documento seu para buscar o seu kit. É o primeiro de hoje, está indo para você, Marli Tomás. Na próxima hora tem camiseta e o kit com shampoo e condicionador.
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4: O Real Madrid anunciou que abriu um processo disciplinar contra Tchouaméni e Valverde. Eles se desentenderam num incidente grave num centro de treinamento do clube. E o meia uruguaio chegou a ser hospitalizado. O Real vai divulgar informações sobre o desfecho de ambos os processos assim que os procedimentos internos forem concluídos.
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8: 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Oi, lindo. Oi, meu anjinho, tudo bem com você? A nossa noite está só no comecinho. Agora 11:02, horário em Brasília. 9198-441-6545. Quando uma pessoa te quer na vida dela, tenha certeza. Ela te coloca lá. Ela chega junto, ela facilita, ela responde a mensagem rapidinho. Ela dá um jeito de te ver, ela faz questão de estar por perto. Ela cria oportunidade, ela se empenha, se desdobra em mil. Ela move moinhos, te surpreende. Se precisar também, ela atravessa o mundo por você. É quando ela gosta, quando ela te quer na vida dela. Ela não mede esforços para ficar com você. Esse é o nosso Love Songs, é o programa mais romântico das suas noites, de domingo a sexta-feira. E você fica à vontade para mandar aquela declaração de amor. Pode gravar um áudio também, viu? Grave seu áudio e escreva, se você gosta de escrever. 9198-441-6545.

0: A Nativa é muito mais amor. Luan Rafael Domingos Santana. Luan Santana, escreve aí. 9198-441-6545. A Nenê, que é a Maria Auxiliadora, mandou uma frase para uma pessoa muito especial, importante na vida dela. E diz assim: te amarei num tempo chamado sempre. Que lindo. 9198-441-6545. O Edson Miguel também está aqui com a gente no Cantinho do Amor. Me coloca no sorteio, Edu. Eu quero mandar um beijo para todo mundo que está ouvindo o programa mais romântico de todos os tempos. Estou aqui ligadinho em vocês, viu? Beijos da Eliete Aparecida. Obrigado, Eliete. A Thaís também está aqui. O Osmar Nunes. Ele escreveu... Foi quando teve... Como é que ele falou aqui? Edu, eu tô curtindo as melhores canções que nos transportam aos momentos de carinho, amor e afeto. Quero participar do sorteio também, viu? Quero mandar um beijo também para uma pessoa muito especial. Aí ele pediu uma música também, a gente já anotou aqui. Sem que der, a gente vai tocar para você, tá bom? Oi, Edu, tudo bem? Boa noite. Eu sou a Leila. Eu tô aqui ligadinha no Love Songs da Nativa. Um abraço para todos os apaixonados. Obrigado pelo carinho, pela companhia, viu, Leila?
1: Boa noite, Edu Melo. Aqui é a Ana, noite. Tudo bem?
0: Passando tudo bom.
1: Desejar uma boa noite a todos, tá? E deixar um recadinho especial pro meu gato, pro meu marido. São 28 anos juntos e dizer que eu amo muito ele. E agradeço por cada dia, por cada momento, por ele ser tão atencioso, cuidar sempre de mim. E aproveitar a oportunidade e desejar um feliz dia das mães. Feliz dia das mães para todas as mamães, viu? Uma ótima noite.
0: Que linda, Ana. Ana e o maridão, ela não falou o nome. Se cuidem bem de vocês, para mim.

0: A Nativa é muito mais amor ao som de Zezé de Camargo e Luciano, para não pensar em você. Agora 11h33, horário em Brasília. Seja bem-vinda, seja bem-vindo. Você que ligou o rádio agora, você que está participando com a gente, está mandando aquela declaração de amor, fique à vontade. 9198-441-6545. Tem o recado do Gustavo para Sarita. Eu já sabia no meu coração, desde o primeiro instante em que eu vi você, que você é o grande amor da minha vida. E mesmo nesses anos todos que ficamos distantes, você em outros relacionamentos e eu também, eu sabia que esse amor crescia cada vez mais. E foi o que aconteceu. Hoje, eu me sinto totalmente envolvido por você. E não me vejo mais sem você na minha vida. Eu só queria dizer para todo mundo ouvir, através do Love Songs, que eu amo você infinitamente. Recado do Gustavo. A Rita de Cássia Silveira também está aqui com a gente, no cantinho do amor. A Creuza também está aqui, obrigado, viu? 9198-441-6545. Tem um recado da Fátima para o André. Meu amor, eu estou contando as horas para ficar com você. Eu preciso de você. A semana inteira longe, só pensando em você, te vendo pelo vídeo, e a saudade aumentando, aumentando cada vez mais. Mas eu sei que logo você vai chegar. Logo estaremos juntinhos. E é isso que eu mais quero na minha vida. Nunca mais me desgrudar de você.
1: Boa noite, Dumela, que é a Samanta. Queria mandar um recadinho para meu esposo Marcos e minha filha Fernanda, dizer que eu amo muito eles, que eles são a razão da minha vida, são os melhores companheiros que eu poderia ter, e sem eles eu não vivo, nem sei como eu já vivia sem ter eles na minha vida. Beijão.

Nativa, Henrique Juliano, quem pegou, pegou, quem não pegou, não pega mais. Agora 11h49, horário em Brasília, temos um aniversariante hoje, que já cortou bolo, já cantaram parabéns pra ele. Ele tem um monte de filhos, casado com uma tenista maravilhosa, aquela Sharapov, sabe? Aquela tenista, linda. E esse cara merece também, um grande cantor, compositor e filho de um ícone da música internacional. Henrique Miguel Iglesias, hoje completando 51 anos de idade. E a gente relembra um dos seus grandes sucessos em parceria com a Sandy. Henrique Iglesias, parabéns. 51 anos hoje. 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

0: Nativa, Jorge Versilo, parceria lindíssima com o Djavan. Oh, meu amor, acredite sempre num final feliz. Agora faltam 3 minutinhos para meia-noite, daqui a pouquinho é um sabadão, dia 9 de maio, véspera do Dia das Mães, sábado. Já nesse clima de sábado a gente ouviu um final feliz. Tem presente agora para você, Mercedes Pereira da Silva 1978. Está ganhando de presente a camiseta nova da coleção 2026. Tem aproveitar o dia e o bom da vida, brindar um novo encontro ou explorar o mundo e viajar sem limites. E o nosso kit com shampoo e condicionador de 500ml da Isabelles Cosméticos. Depois é só trazer um documento seu com foto para buscar o seu kit, tá bom? Mercedes Pereira, um beijo educado para você. Continue aqui com a gente. O sabadão tá chegando e a gente volta rapidinho. Não sai daqui.
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9: O tenista sérvio Hamad Medjodovic, atual número 67 do ranking da ATP, venceu o francês Valentin Royer nessa quinta-feira, então será adversário do brasileiro João Fonseca na segunda rodada do Masters 1000 de Roma. Esse será o primeiro jogo entre os dois. Fonseca é o atual número 29 do mundo e é a cabeça de chave do torneio na Itália.
10: Olá, ouvintes da Nativa FM! Saúde é coisa séria, mas cuidar dela pode ser mais simples do que parece. A dica de hoje é: se movimente todos os dias. O sedentarismo é um dos grandes vilões da saúde moderna, mas basta um pouco de atividade para mudar isso, sabia? Faça uma caminhada no seu ritmo. Suba escadas em vez de usar o elevador, ou até dance ao som da sua música favorita. Lembre-se, 30 minutos por dia de movimento já fazem a diferença para o coração, para os músculos e até para a mente. Não importa como, o importante é se mexer. Cuide do corpo e aproveite o melhor da vida. Até a próxima dica de saúde aqui, na Nativa FM.

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2: Oi, coraçãozinho lindo, bom dia. Um ótimo sábado pra você, sábado. Hoje é dia 9 de maio, é sábado, 00:02, horário em Brasília. Seja bem-vinda, seja bem-vindo ao nosso Cantinho do Amor. Entre, fique à vontade, se aconchegue. Aqui a gente fala de amor, aqui a gente divide os sonhos, as alegrias. Aqui a gente tem um abraço para te dar, para você se aconchegar, para você se sentir bem, desabafar, se apaixonar, se emocionar. Pode contar com a gente. A gente está aqui para receber você sempre. 9198-441-6545. Esse é o nosso número para você abrir o seu coração. Você vai perceber que quando a gente gosta de alguém e a gente quer mandar aquele recado, as palavras vão surgindo naturalmente, porque o nosso coração é quem manda. Você vai escrevendo e se surpreende. Sabe quando você conhece alguém que chega não no começo da sua história? É claro que houve outros nomes, outros amores, outros adeuses antes dessa pessoa chegar na sua vida. Mas ela chega quando amar já não era brincadeira. Quando o coração já conhecia o peso de ficar e a dor de perder. E mesmo assim, essa pessoa te escolhe com tudo que é seu e tudo que ainda você está aprendendo a ser. Porque quando ela pensa em você, ela não pensa em posse. Ela te vê como um abrigo. Ela te vê como calma. Como alguém que o coração reconhece sem esforço. E aí você ama até as partes ruins dela, que o mundo não vê, as partes escondidas, as partes cansadas, silenciosas, as partes frágeis. E se ela não foi o seu primeiro amor, que ela seja aquele que faz querer ficar. E não por falta de opções, não. Mas porque finalmente, em você, ela vai encontrar a paz que ela precisa e que ela procura. Porque o amor dela, por você, não pede um começo perfeito. Só pede verdade suficiente para que possa durar para sempre. 00:05, bom dia. Seja bem-vinda a mais um sábado, aqui no nosso Cantinho do Amor. Se aconchegue, fique à vontade. Esse é o nosso Love Songs e o som do Phil Collins. Bom dia.

0: Nativa Biafra, seu nome, amor. Meia-noite 24, horário em Brasília. E você participando com a gente, boa noite, Nativa, bom dia. Manda o meu recadinho, eu sou a Juliana, meu recado é pro Geraldo. Geraldo, meu amor, hoje nós completamos 4 anos e 5 meses juntos. E eu agradeço imensamente a Deus por ter te colocado na minha vida. Obrigada pelos seus cuidados, pelo seu amor, pelo seu carinho. Eu sou completamente feliz ao seu lado. Eu te amo, vida. Beijos da sua Juju. Da Juliana para o Geraldo. Cuidem bem de vocês para mim, viu? Muito amor envolvido. Que vocês continuem sempre regando essa sementinha do amor. E um recado da Kelly para o Francisco. Meu amor, como eu não posso deixar de falar para o mundo inteiro ouvir o quanto você me faz bem. Dizer às pessoas que você cuida tão bem de mim como nunca ninguém cuidou. Eu só tenho que agradecer a Deus e a você por ter insistido no nosso relacionamento quando eu já não acreditava mais que eu poderia ser feliz, que eu conheceria alguém que me fizesse feliz e que me completasse como você me completa. Eu tenho que te agradecer e dizer que a cada dia que passa, eu fico mais e mais envolvida por você. A cada dia que passa, eu tenho ainda mais a certeza de que eu fiz a melhor escolha para a minha vida. De que você é a pessoa que completa o meu coração. Beijos.
1: Boa noite, Nativa.
0: Boa noite.
1: Meu recado, meu nome é Márcio Sobrinho. Meu recado vai para minha esposa, Maria Aparecida. Quero dizer que eu amo muito. Foi o maior prazer encontrar ela em minha vida.
0: Tá certo, Márcio e Aparecida. Agora tem Gênesis, o vocal do Phil Collins. Follow you, follow me. No Love Songs da Nativa. Bom dia.

0: A Nativa é muito mais amor com Victor e Léo, não me perdoei. Meia-noite, 41, horário em Brasília. E hoje é sábado, dia 9 de maio. Seja bem-vinda, seja bem-vindo ao nosso cantinho do amor aqui no nosso Love Songs, no programa mais romântico de todos os tempos. Tem um recado aqui da Luciana. Ela tá mandando um beijo para todo mundo que tá ouvindo Love Songs e um beijo em especial pro Cido. Tô te esperando, hein, meu amor. Quando você chegar, você vai encontrar a mesa posta, o café mais gostoso do mundo, com tudo aquilo que você gosta. E eu vou estar inteirinha para te receber, para te dar aquele abraço bem gostoso, bem demorado, para te dar um montão de beijos e para não perder um segundo sequer longe de você. Eu te amo para sempre. Tem mais um recado também, tem um beijo. Quem tá mandando é a Marisa pro Caio. Um beijo bem gostoso para você, meu amor. Volte direitinho para casa. Amei passar o dia com você. Sempre é bom, né? Sempre você me surpreende. Com esse seu jeitinho amável, com esse carinho que só você tem e principalmente porque você cuida de mim tão bem, como nunca alguém cuidou. Eu já tô morrendo de saudade. Já queria você aqui de novo comigo. Mas a gente vai ter esse final de semana inteiro pra gente se curtir, pra gente namorar, pra gente se divertir e pra gente ouvir o programa mais romântico de todos os tempos, o Love Songs. Que bacana. Beijos pra você, meu amor.
1: Meu nome é Rosiele. O meu recadinho de hoje vai para o Vinícius, meu esposo. Hoje a gente está completando 2 anos de casado. E dizer que eu admiro muito ele. Ele é o homem da minha vida. Que antes dele a vida não fazia sentido. E que depois dele tudo mudou. Amor, eu te amo. Obrigado por tudo que você faz por nós e a nossa família. Te amo, vida.

0: Nativa, Bruno e Marrone, de Tanto Amor. Essa versão é exclusiva. Você só ouve aqui na Nativa. Presente pra você, Elizabeth Chiogna Munhoz Cabral, do 6098. Oi, Elizabeth, minha linda, um beijo adocicado pra você. Tá ganhando a camiseta da nossa coleção nova 2026. E o kit com shampoo e condicionador de 500ml da Isabelles Cosméticos. Depois você traz um documento seu com foto, tá bom? Venha buscar o seu kit. Na próxima hora, nossa última, já nesse comecinho de sabadão, tem camiseta e 4 mini perfumes da Amaca pra você.
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12: Fala galera ligada na Nativa, tá na hora da dica de saúde por aqui. E a dica de hoje é simples, mas é fundamental. Então anote aí, cuide de sua mente. É isso mesmo, o estresse e a ansiedade podem afetar não só o emocional, mas também o corpo. Você sabia disso? Então reserve um tempinho para você. Pode ser uma caminhada, ouvir sua música favorita aqui na Nativa, claro. Ou até 5 minutos de respiração profunda. Só isso já ajuda aí muito. E não esqueça, dormir bem, se alimentar direito e praticar atividades físicas ajudam e muito a manter o equilíbrio mental. Tudo isso é muito importante. Saúde não é só física, é mental também. Cuide-se e continue sempre ligado aqui na Nativa FM para mais dicas como essa. Eu volto em breve, até a próxima. Tchau, tchau.
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0: Oi, paixãozinha. Oi, meu anjinho lindo. Tá tudo bem com você? Obrigado pelo carinho, viu? Pela companhia aqui no nosso Cantinho do Amor, no Love Songs. Ligou o rádio agora? Põe um Edway no seu rádio. Me leva com você de carona, no seu carro. Põe o Edu no seu fone de ouvido. Deixa ouvindo as músicas mais românticas de todos os tempos. E na caixinha de som também. Pode aumentar o volume. Espero que você esteja muito bem acompanhada. Muito bem acompanhado. Vocês possam curtir muito você e o seu amor. E sábado é hoje. E tenho a certeza que você vai encontrar quem você mais gosta. Porque esses encontros fazem um afago tão gostoso no coração. Fazem toda a diferença no relacionamento. Agora 1:01, horário em Brasília. Dá tempo de você participar, mandar o seu recado do coração. 9198-441-6545. Eu posso esquecer de tudo, de tudo. Sim, eu sou uma pessoa esquecida. Mas eu nunca vou esquecer do dia em que eu cheguei em casa, depois de ter encontrado você pela primeira vez. E sem saber que eu ia te amar tanto. Eu lembro que eu cheguei diferente em casa. Eu não sabia explicar direito o que era, mas alguma coisa tinha mudado. O jeito de respirar, talvez. O sorriso que ficou sem motivo aparente. Aquela sensação de que o dia tinha valido mais do que todos os outros dias daquele mês. E eu fiquei ali, sozinho, repassando cada detalhe. O que você falou, como você riu, o jeito que você me olhou sem perceber que eu estava prestando atenção em tudo. E eu não sabia que era amor. Eu achei que era só um encontro bonito. Era uma noite boa, dessas que a gente guarda com carinho e segue. Mas não seguiu. Você ficou nos meus pensamentos, na minha rotina, nas músicas que eu escutava voltando para casa. Ficou de um jeito que eu não pedi, que eu não planejei, que eu não controlei. E quando eu percebi, eu já estava falando de você sem ninguém perguntar. Hoje eu olho para trás, fico relembrando tudo isso e entendo que aquele dia foi o começo de tudo. Eu só não sabia ainda. A gente nunca sabe na hora. Porque o amor chega assim, sem avisar e sem pedir permissão. Ele entra de mansinho e quando a gente percebe, já reorganizou a vida inteira. Já mudou os planos, os sonhos e até o lado da cama. Eu confesso que eu esqueço de muita coisa nessa vida. De datas, de compromissos, de nomes. Mas daquele dia, daquela sensação de chegar em casa e sentir que algo tinha começado dentro de mim, disso eu não esqueço. Porque foi ali que eu comecei a ser mais feliz, sem ainda saber o motivo. E o motivo? O motivo era você. Sempre foi você. Você é linda.

0: A Nativa é muito mais amor, é a rádio do amor do seu coração. Zezé de Camargo e Luciano, pare. Agora 1h22, horário em Brasília, sábado, hoje dia 9 de maio. Bom dia, Edu, aqui é o Miller. E eu quero mandar uma mensagem especial para minha esposa, Mônica. Eu conheci a Mônica no dia do meu aniversário. Mas sabe de uma coisa? Foi amor à primeira vista. Começamos a nossa história com um ano de namoro. E hoje já estamos caminhando para 8 anos juntos. Que lindo, hein? Eu sou grato a Deus por ter colocado você na minha vida, viu, Mônica? Obrigado, obrigado por estar ao meu lado em todos os momentos. Eu te amo muito, meu amor.
1: Boa noite, Edu Melo.
0: Boa noite.
1: O recadinho de hoje vai para o Cláudio. Talvez você nem imagine o carinho que eu tenho por você, mas acredite que tudo o que faço é lutar por sua felicidade. Nunca recuse o carinho que lhe é ofertado. A vida ainda dará muitas voltas e certamente um dia você vai perceber que estou sempre ao seu lado. Um grande beijo no coração da sua esposa, Mônica.
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0: A Nativa é muito mais amor, grande clássico do Dr. Dalto, na voz da Patrícia Marx, Espelhos d'Água. 1h37, aqui no nosso Cantinho do Amor, no nosso Love Songs, nessa madrugada de sábado, hoje, dia 9 de maio. Tem um recado aqui da Angélica para o Marcelo. Aliás, está mandando um beijo para você, Marcelo, dizendo que ela está morrendo de saudade, que não vê a hora de te reencontrar hoje, sábado, para vocês ficarem juntinhos esse final de semana. Ela diz que já tá no ônibus, hein? Rumo à sua cidade e à sua casa. Espere ela com muito amor, com muito carinho, com todo o amor e carinho do mundo. Cuidem bem de vocês, para mim, viu? Angélica e Marcelo. O Idaildo e a Célia são de Andradas, Minas Gerais. Nós estamos curtindo essas músicas românticas, Edu, para animar o clima do nosso romance, da nossa paixão, do nosso eterno amor. E é assim que os corações se unem, se formam em um só. É assim que as almas se eternizam. Amamos as músicas românticas, ainda mais nessas noites e madrugadas da Nativa.
1: Boa noite, Edu Melo. Meu nome é Paloma. Meu recadinho vai para o meu marido, que amo de paixão, sou apaixonada por ele. Amor, muito obrigada pelo cuidado, pelo respeito e pela admiração que você tem por mim. Você é o homem da minha vida, Thiago. É tudo que eu tenho. E tudo que eu puder fazer por você, até o resto da minha vida, eu vou fazer e eu vou lutar por você. Te amo muito. Muito obrigada, Nativa, pela oportunidade de declarar, pro amor da minha vida, que eu amo ele.

0: A Nativa é muito mais amor com Duran Duran, Ordinary World. Fechando o nosso Love Songs nessa madrugada de sábado, dia 9 de maio. Que bom ter tido você aqui comigo desde as 10 da noite. Obrigado pela companhia, pelo carinho. A gente vai sortear agora para Selma Cristina Berger Ramos Silva a camiseta nova da Nativa, da coleção 2026, e 4 mini perfumes da Amaca com fragrâncias diferentes. Selma Cristina, um ótimo final de semana para você, aproveite bastante. E a partir de segunda-feira você traz um documento seu com foto para buscar o seu kit da Nativa. Ele já está aqui com a gente. Bom dia, André Luiz.
1: Bom dia, Edu.
0: Tudo bem? Vai ficar. Você é o como é que é? O amigo
1: Mano Papi.
0: É o Mano Papi.
1: É.
0: Ah, o amigo velho é o Guidotti.
1: É o Guidotti.
0: E isso. Você é o Mano Papi.
1: Mano Papi.
0: Tá
1: isso.
0: Certo? Junto com o Mano Velho, Mano Novo, Mana Baby. Daqui a pouquinho começa o Forró Nativa nesse sabadão. E agora tá tudo no seu nome, viu?
1: É, aí é a responsa, hein?
0: Eu tô de volta amanhã, domingo, Dia das Mães, no Central do Amor. Vou estar aqui a partir. Aliás, eu vou estar antes, eu vou estar no Das Antigas, às 8 da noite, horário de Brasília. Olha aí, vou estar nas Das Antigas, depois eu continuo no Central do Amor com o meu conselheiro, que é seu conselheiro também, o Guilherme Machado. Aí a gente tem Tantas Emoções com o Thiago Rocha, a partir das 11 da noite, e Love Songs depois da meia-noite. Tudo isso no domingão, então às 8 da noite, me esperem amanhã. Hoje é sabadão, tá chegando o grande... Amigo, não, o grande Mano Papi. Tá certo. Forró Nativa tá chegando agora, gente. Beijo pra quem é de beijo, abraço pra quem é de abraço. Cuida bem de você pra mim. Grande abraço e bom trabalho, viu?
1: Bom descanso, Edu.
0: Abraço. Tá chegando Forró Nativa. A gente não sai daí. E amanhã eu te espero. 8 da noite, hein? No Das Antigas. Aqui da Nativa. Tchau, gente. Bom descanso. Bom final de semana.
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4: Olá, galera da Nativa FM, a dica de saúde de hoje é pra você aí que tá no seu escritório, você que passa muito tempo sentado, ó, preste atenção, passar muito tempo sentado ou curvado pode causar dores nas costas e no pescoço, então sempre que possível, ajuste sua postura, mantenha a coluna ereta, apoie bem os pés no chão e evite ficar inclinado sobre o celular ou o computador por muito tempo. E mais, se trabalha sentado, olha só, levante-se a cada hora, alongue-se e dê uma caminhada rápida. Seu corpo agradece. Se você acha que você vai esquecer, vai a dica. Você pode colocar o seu despertador de hora em hora. Pequenos hábitos fazem toda a diferença para a sua saúde, então cuide-se e continue ligado aqui na Nativa FM para mais dicas. Vambora! Até a próxima. Tchau, tchau!
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0: desejar. Eu venho lhes desejar bom dia e um maravilhoso sábado pra você, dia 9 de maio de 2026. Muito prazer, eu sou o Mano Papi. Tô conjuntinho com você no nosso Porró Nativa. Sejam todos bem-vindos. Você, trabalhador da madrugada, você que tá curtindo o Forró Nativa em casa, é? Aproveitando aí o seu final de semana, que é muito mais nativa. Coisa boa, hein? Olha quanta música boa, mano novo, mano velho. Tem Edgar Mão Branca, tem Mastruz com Leite, vai ter Forró Mel com Terra, Zé Amalho. Rapaz, tá bom demais a nossa madrugada, hein? Olha, o epa mesmo, bota pra torar essa madrugada, ó. E balança esse chocalho, menino, porque são 2h06 e o zap já tá aberto, hein? Nossa telinha aqui no 9198-441-6545. Quer mandar um áudio? Quer mandar beijo? Quer mandar beijo e abraço? Fica à vontade, quer oferecer uma música? Aproveita, porque olha, nosso forró tá só começando. Deixa eu ouvir o bom dia, deixa eu ouvir o bom dia dessa galera animada, hein? Bom dia pra você. Ah, mano novo, mano velho. Já tá tudo ok no nosso home studio, é? Mano velho, mano novo. Quero ouvir eles, quero ouvir os meninos. Bom dia pra vocês também.
1: E valeu, boi. Valeu, boi pintado. Segura no rabo do boi, bicho moro condenado. Meus amigos e minhas amigas, meus conterrâneos, minhas conterrâneas. Alô, senhoras e senhores, trabalhadores e trabalhadoras do Brasil. Emplacamos, emplacamos, emplacamos. Chegamos a sábado. Hoje é sábado, é o dia 9 de maio do ano 2026. Estação Outono Brasileiro, a estação das folhas caídas, está no ar, a maior audiência do rádio. Forró Nativa com Mano Velho, Mano Novo. Minha gente, aceite os cumprimentos do Mano Velho, Amorim Filho. Eu nasci nas catingueiras entrançadas de Cipó. Viajei de caminhão junto com Mané Cotó. Não sou locutor mudeiro, mas estou aqui sem cabelo, vivendo o meu gogó. Diretamente de Souza, diretamente do Vale dos Dinossauros, na gloriosa, na histórica, na inesquecível Piapá, R.A. Raíbeba, a terra do Barrão. Segura o Barrão, professor.
2: Segura o Barrão.
1: Estou aqui ao lado do querido Mano Novo, Expedito Duarte.
2: Oi.
1: Bom dia, bom dia, bom dia, Mano Novo.
2: Bom dia, Mano Velho.
1: Tá tudo certo e correto? Tri da gota serena, Mano
2: Novo. Tudo supimpa, é sapo cedo.
1: Sapo cedo, sapo cedo chegou, né, Mano Novo?
2: Legal.
1: E o que você preparou para a produção de hoje, Mano Novo?
2: Hoje, destaque para os cangaceiros e jagunços de Lampião.
1: Nos últimos programas, o Mano Novo fez uma pesquisa e tem todos os cangaceiros, jagunços que trabalharam no bando de Lampião.
2: Verdade.
1: Muito interessante, porque quando fala em cangaço Lampião, todo mundo se interessa. E depois você fala, quem foi cangaceiro? Foi Cochete, foi Pitombeira e por aí afora, na verdade. Então hoje é cangaceiro,
2: o
1: né?
2: O assunto é muito envolvente.
1: Envolvente, né? Pessoal, claro. O brasileiro gosta, não é verdade?
2: É autêntico.
1: Então, Mano Novo, dê bom dia para o Macharal do Brasil,
2: mas
1: Mano Novo.
2: Com prazer, bom dia, gente, Pedra 90.
1: Moral total, no sábado cedo, Macharal. E o bom dia carinhoso e respeitoso para todas as mulheres brasileiras.
2: Calientemente.
1: Olha o rabo do jacaré, Isabel.
2: Bom dia, minhas cunhãs.
1: Começou o Forró Nativa de sábado. Brasil!
3: Mastruz com Leite. Vem assim.

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0: André Mazinho, Calafates, Rito Moreno, Trio Nordestino, Olindu, Flor de Cacos, Cacau com Leite, Cheiro de Forró, Musical Delira, Hugo Luna, Wesley, Metrô do Forró, meu querido Zé Barbosa, Esqueminha dos Teclados, Música Tinheirinho dos Teclados, Banda Magnata.
1: A Nativa é tudo e muito mais alegria, dia de Garman Branca, São João é na Bahia. Falar nisso, hein, ó, contagem regressiva, hein, pras festas juninas, aquelas gostosuras, uma pamonha, um curau, meu Deus do céu. Como eu amo essas gostosuras, balança o chocalho, Andrezão. Mano, o Papo informa pra você, 2h20, horário de Brasília. Oi, Admilson, bom dia, mandando mensagem no nosso zap 9198-441-6545. Quero ver meus amigos porteiros, vigilantes, padeiros de plantão. Alô, trabalhadores da madrugada, motoristas de aplicativo também dão uma audiência incrível pra sua Nativa. Ele pediu aqui, Alípio Martins, Onde Você Andará, tá anotadinho aqui, tá bom? Já tem áudio chegando, é. Oi, José, bom dia pra você, José.
2: Bom dia, mano. Bom dia, mano velho. Bom dia, amigo velho. Queria ouvir como açúcar com leite, a Saga do Vaqueiro.
1: A Saga do Vaqueiro.
2: Bom dia, bom trabalho.
1: Bom trabalho, obrigado, José. Bom final de semana pra você, tá anotadinho também, a Saga do Vaqueiro. Paraíba da Bahia, tá todos os dias do nosso forró. Oi, Paraíba!
3: Aqui quem fala é Paraíba da Bahia. Bom dia também a todos os padeiros e confeiteiros da madrugada ligado no Forró Nativa aí. Mano Papo, eu gostaria de ouvir aí a música Patricinha com Forró Saborear. Valeu, meu amigo. Forte abraço aí, tudo de bom a todos e Nativa é muito mais. Forró Nativa, vá!
1: Muito bem, Paraíba da Bahia. Patricinha tá anotadíssimo aqui também, viu, meninos? Vai anotando aí, mano novo, mano velho. Vai me ajudando aí a anotar certinho, tá bom? Ó, já já tem mais participação no nosso zap 9198-441-6545. Compartilha aí, é. Manda nos amigos no grupo da madrugada. Você que tá pelas ruas aí do nosso grande Brasilzão. Tá trabalhando no aplicativo? Tem muita corrida? Conta pra gente aí também. Aproveita e pede sua música no nosso Forró Nativa, que tá, ó, só começando a sua madrugada bem alegre, bem animada, juntinho com a Nativa, 2h21. Ó, o Cavaleiros do Forró chegando pra deixar nossa madrugada mais alegre e mais animada. É o

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0: Opa, minha gente querida, aquele abraço. Eu falei para vocês no programa de ontem, de sexta-feira, que o Nordeste tem 1.700 municípios, da população de 54 milhões, e sempre destaco um estado, falo do Ceará, falo da Bahia, falo do Rio Grande do Norte, da Paraíba, falo de Pernambuco, de Alagoas, Sergipe, Maranhão, e hoje, mano novo, vou falar muito do Piauí.
1: Do Piauí.
0: Piauí é um estado gigantesco, ele é compridão aqui, tem lugar do Piauí que você viajando até Teresina dá 1.000 quilômetros.
1: 1.000 quilômetros.
0: Se for a Parnaíba, 1.300 quilômetros.
1: Olha aí.
0: É grande o Piauí. E tem muitas tradições, muita coisa que eu vou contar hoje. Comidas típicas do Piauí. Vou destacar tudo isso no Fornativo, viu, Mano Novo?
1: Tá certo, Mano
0: Novo. Você sabe que os cangaceiros de Lampião não foram muito pro Piauí. Eles andaram até pelo Maranhão, muito pouquinho. Eles andaram mais ou menos no Ceará agora. Pernambuco, Paraíba, Rio Grande do Norte, Alagoas, Sergipe, Bahia, Lampião andou demais, viu, Mano Novo?
1: Tá certo.
0: É isso, com seus cangaceiros.
1: Então vamos destacar aqui o cangaceiro Cabaré, Mano.
0: Olha o nome do cara, Cabaré.
1: É, Cabaré.
0: Vixe Maria.
1: Seu primeiro nome era José.
0: Era José.
1: Cangaceiro, bandido, que participou do ataque à casa do coronel Luiz Gonzaga Ferraz.
0: Luiz Gonzaga Ferraz.
1: É dia 20 de outubro. De 1922.
0: Sim.
1: Em Belmonte, mano velho.
0: Belmonte, em Pernambuco.
1: Pernambuco, você é meu.
0: Olha.
1: Então, um destaque aqui para o cangaceiro Cabaré.
0: Olha o cara. O cara era raparigueiro todo. Cabaré. Segura o Cabaré. No Forró Nativa, sábado cedo. Mano velho, Mano Novo, Brasil.
2: No Forró Nativa, hora boa, 2:35.

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0: Mano Novo, o grande Edgar Mão Branco, baiana Edgar Mão Branca, ele gravou a música Eu Quero Ir Pro Piauí. Morena, eu quero ir pro Piauí. Foi. Quero ir pro Piauí. O Frank Aguiar gravou também Teresina, Meu Amor, também em homenagem a Teresina do Piauí. Foi. E grandes artistas do forró gravaram e gravam até hoje música em homenagem ao Piauí. Então vamos para o Piauí, minha gente. Maria Isabel. É um prato típico do Piauí e patrimônio cultural. Maria Isabel, como é que é esse Maria Isabel? Foi publicada há 2 anos no Diário Oficial do Piauí. A lei que tornou Maria Isabel um patrimônio cultural daquele estado. O prato é feito com arroz e carne de sol, bastante temperado. É consumido durante todo o ano, mas ganha destaque nas festas juninas. Comumente é acompanhada de paçoca, vinagrete e carne de sol assada. Ai, tô com água na boca, Mano Novo.
1: Pois é.
0: Na cidade de Parnaíba, uma cozinheira moradora do povoado Canárias criou uma versão diferente para o prato, substituindo a carne de sol por camarões, patas de caranguejos e ostras. Rapaz, essa comadre tá inventando demais. Comadre é com carne de sol, comadre, faço não. Outra cozinheira explicou: para o prato ficar ótimo, é preciso lavar a carne de sol com água antes de fritar, para retirar o excesso de sal. Para quem deseja preparar uma Maria Isabel em casa, vou passar os ingredientes. Em todo o Brasil, prepara a Maria Isabel desse jeito aqui, ó. 2 colheres de corante vegetal. 1 xícara de cheiro verde picado. 2 colheres de margarina. 1 xícara de óleo. 1 quilo de carne de sol cortado em cubos. Arroz cozido. Pronto. É só isso.
1: Olha aí.
0: Agora o preparo, vocês se viram. Eu já dei os ingredientes, não é verdade?
2: Tá.
0: Eu quero comer carne Maria Isabel do Piauí, aqui no Forró Nativa com Mano Velho e Mano Novo.
1: A rocha.
0: É só isso.
1: Olha aí.
0: Agora o preparo, vocês se viram. Eu já dei os ingredientes, não é verdade?
2: Tá.
0: Eu quero comer carne Maria Isabel do Piauí, aqui no Forró Nativa com Mano Velho e Mano Novo.

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7: A hora do açougueiro, olha o mocotó, açougueiro, 2h51.

0: mais inteligentes. Estamos aqui no Forró Nativa deste sábado, dia 9, falando do Piauí, da comida do Piauí. Daqui a pouquinho eu vou falar mais, tem muita coisa do Piauí pra gente aprender. Alô, piauienses, interessante, Piauí. Olha, assim, são quatro vogais, né? Piauí. Uhum. E piauiense, aí tem cinco vogais, sabe? Que bacana, viu? Gente do céu, eu falei que o hospital estava ficando totalmente abandonado. Foi nomeado o novo comendador, Bispo Bernardino Cirilo, que assim descreveu o local. Uma horrível republiqueta nas mãos de endiabradas pessoas importantes, cujo comportamento é péssimo e abominável. Foi essa a realidade enfrentada por Camilo e os seus, que lutaram heroicamente para mudar aquele ambiente. Tendo sido ele mesmo alvo de ofensas, injúrias, tapas e até socos, Camilo orientava os religiosos a não se preocuparem com atitudes dos doentes. Era necessário compreendê-los, pensar no sofrimento deles, em sua tristeza. Se vocês estivessem nas condições deles, estariam distribuindo sorrisos a todos? Não! Era tapa, só que a gente tinha que enfrentar tudo aquilo. Estando em casa, certa noite, Camilo lembrou que deveria dar um ovo a um doente. Chovia demais. Choveu, assim, era copiosamente. E ele pensou que se não fosse ao hospital, não haveria quem o fizesse. Daí andou sob chuva por mais de um quilômetro. A caminho, encontrou um pobre caído no chão. E as pessoas ao lado dele não fizeram nada para ajudá-lo. Então Camilo o carregou até o hospital e levou o ovo. Outra situação, agiu de modo impressionante como superior geral. Era meia-noite, chovia pesadamente. E dois religiosos estavam na casa de um doente que deveriam ser substituídos. Camilo não teve dúvida. Pegou no hospital duas capas e caminhou até a porta de São Paulo, distante cerca de 4 quilômetros. Não havia calçamento, iluminação. Era barro, lama, poças d'água. Entregou-lhes as capas e os mandou para casa. Em outra circunstância, Camilo resolveu fazer um teste. Era madrugada com chuva forte, ele acordou um religioso para atender um doente. Quando esse chegou à portaria para sair, superior pediu que voltasse para a cama, só para ver se ele era obediente. Estou contando aqui no Forró Nativa a história de São Camilo de Leles. Mano Novo, no meio dos cangaceiros de Lampião, Mano Novo.
1: Pois é, vamos falar aqui do Cabra Preta.
0: Cabra Preta?
1: Cabra Preta.
0: Vixe Maria.
1: Foi do bando de Lampião.
0: Sim.
1: E foi morto em confronto com a volante pernambucana do tenente Arlindo Rocha.
0: Arlindo Rocha.
1: Em Boa Vista, Pernambuco, Mano Velho.
0: Eita, cangaceiro.
1: É, Cabra Preta.
0: Cabra Preta, no Forró Nativa, Brasil.
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7: Fala galera ligada na Nativa, tá na hora da dica de saúde por aqui. E a dica de hoje é simples, mas é fundamental. Então anote aí. cuide de sua mente. É isso mesmo. O estresse e a ansiedade podem afetar não só o emocional, mas também o corpo. Você sabia disso? Então reserve um tempinho para você. Pode ser uma caminhada, ouvir sua música favorita aqui na Nativa, claro. Ou até 5 minutos de respiração profunda. Só isso já ajuda e muito. E não esqueça, dormir bem, se alimentar direito e praticar atividades físicas ajudam e muito a manter o equilíbrio mental. Tudo isso é muito importante. Saúde não é só física, é mental também. Cuide-se e continue sempre ligado aqui na Nativa FM para mais dicas como essa. Eu volto em breve. Até a próxima. Tchau, tchau.
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0: quero ir pro Piauí. Alô, Edgar Mão Branca, canta aí. Eu vou pro Piauí. Eita, Piauí. Capital Teresina, mais de 900 mil habitantes. Olha, a cidade de Teresina, o Piauí é cortado pelo rio Parnaíba. É um rio que não seca, ele é perene. E na região de Teresina, ele recebe o rio Poti. Mano, não sabe de onde sai o rio Poti? Ah. É, sai lá dos Inhamuns, de Crateús, no Ceará.
1: Crateús.
0: Tá vendo? Certo. Que bacana, não é verdade?
1: Uhum.
0: E no Piauí tem um prato famoso chamado Maria Isabel. Por que o prato típico do Piauí Maria Isabel ganhou? Porque o prato tem esse nome. A Maria Isabel, prato tradicional piauiense, que consiste em arroz preparado com carne de sol, está enraizada na cultura piauiense, principalmente no período de festas juninas. Mas o nome da comida típica ainda desperta a curiosidade de muitos. E o historiador Mauro Souza contou algumas das hipóteses como essa preparação passou a ser chamada. Uma das teorias conta que o nome surgiu a partir da cozinheira que preparou o prato pela primeira vez. A teoria aponta que a mulher tinha duas filhas, uma delas se chamava Maria e a outra Isabel. Portanto, ela teria feito o prato em homenagem às duas filhas, Maria e Isabel. Outra hipótese apontada pelo historiador remete à paixão do fazendeiro Simplício Dias, que era um poderoso fazendeiro da então Vila de São João, da Parnaíba, São João da Parnaíba, que é no Piauí. No início do século XIX, pela esposa dele, Maria Isabel, Tomásia de Seixas. Então o cara era o Simplício, apaixonado pela mulher. E a mulher se chamava Maria Isabel Tomásia de Seixas.
1: Uhum.
0: Tanta paixão, surgiu o prato. Outra versão diz que o prato teria surgido quando mulheres resolveram cortar a carne em pedaços e misturaram ao arroz para que elas também pudessem comer aquela proteína. Porque na época, os homens se serviam primeiro da comida, toda a carne, e deixavam só o arroz para as mulheres. Não, não, vamos dividir por igual. Que conversa, vocês comem a carne e a gente só come o arroz?
1: Ah.
0: Existe também a hipótese de que Maria Isabel tenha sido criada entre famílias pobres do sertão, que era quase que exclusivamente utilizada por tropeiros, homens que viajavam longas distâncias levando alimento e produtos. Então aí tem as hipóteses do nome do prato ser Maria Isabel, uma delícia do Piauí, contada aqui no Forró da Diva, formando o velho, emano novo.

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0: Nath, é tudo e muito mais alegria de Danta, de Cícero dos Teclados. Já já tem o Dantas mesmo. Esse é o nosso Forró Nativa. Eu sou o Mano Papito, juntinho com vocês. Presta atenção no horário, hein, ó. 3h22, tô sentindo um cheirinho de café. Ei, mano velho, mano novo, foram tomar aquele cafezinho generoso das primeiras horas do dia. E você, hein, tá por onde? Tá pelas ruas? Tá trabalhando? Acabou de chegar em casa do trabalho, foi descansar? Tá indo descansar agora? Coisa boa, né? Juntinho com a Nativa, rádio colado aí. E ó, quero ouvir sua mensagem, 9198-441-6545. Deixa eu ver quem tá com a gente no zap. Oi, Jonas!
1: Bom dia, mano velho! Bom dia, mano novo! Bom dia, mano papi! Aqui é o Jonas Padeiro da Brasilândia, mano papi! Ô, mano papi, tô fazendo salgado, mano papi! Toca a música do Dantas, manteiga no pão! Pra oferecer a todos os padeiros que tá cochilando na madruga, mano papi! A todos os guerreiros da madrugada.
0: Com certeza, todos os guerreiros aí da madrugada trabalhando pra proporcionar aquele pãozinho maravilhoso das primeiras horas do dia. Dantas, manteiga no pão já tá anotado, viu, Jonas? Bom trabalho aí. É que nem eu falo pro Carlinhos, que é padeiro e ouve a Nativa também na madrugada. Manda aquela foto lá pra gente, pra ver a fornada saindo aí. Oi, Cid, bom dia!
2: Bom dia, mano velho, bom dia, mano novo, bom dia a toda a equipe aí da Rádio Nativa. Um ótimo sábado aí para todos nós, galera. Bom final de semana, que Deus nos abençoe. Estou aqui em Cotia, é o Sidney, na Tupitec. Falou, rapaziada, finalizando aqui a semana. Valeu, um ótimo final de semana aí para todos nós. Toca um pra nós.
0: Pode deixar, Sidney, tá anotadinho aqui também. Que música boa! A gente atende pedido também. Iranildo, bom dia pra você. Falou, ó, tô trabalhando e na audiência. Tem mais, zap, é? Marquinho, bom dia pra você.
3: Boa noite, mano velho, mano novo. Aqui é o Marquinho Porteiro. Toca aí pra gente aquela música, Nisita Barroso, A Marvada da Pinga. Ei, musicão. Grande Nisita Barroso.
0: Valeu, Marquinho! Vou deixar aqui também anotado pra nossa madrugada. Ah, mas agora, teve gente que falou, Dantas, manteiga no pão, pãozinho douradinho, uma manteiguinha. Então vamos atender, vamos! Chega mais, Dantas! Bom dia!

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0: tô aqui falando do Piauí. Uma homenagem a todos os piauienses que moram em São Paulo, no Brasil, e os piauienses do estado do Piauí. A primeira capital do Piauí não foi Teresina, não. Foi Oeiras.
1: Oeiras.
0: No ciclo do couro. A história é muito interessante do Piauí. Então nós temos as cidades de Teresina, nós temos a cidade de Parnaíba, nós temos a cidade, por exemplo, do Piauí, que é aquela cidade lá do rio, como é que aquele vale, estou lembrado aqui, Picos no Piauí, por exemplo, tem Pimenteiras no Piauí, Simplício Mendes no Piauí, Itainóvis no Piauí, Gide, Jaicós no Piauí, é Piauí grande, onde os cangaceiros passaram levemente, Mano Novo.
1: Pois é, vamos falar do cangaceiro Caetano Labareda.
0: Caetano Labareda.
1: Cabra do grupo comandado por Antônio Silvino.
0: Antônio Silvino.
1: Ele foi morto no combate do Surrão.
0: Do Surrão.
1: Entre Itabaiana e Ingá, Mano Velho.
0: Ingá, na Paraíba.
1: Isso em junho de 1900.
0: 1900, olha, nossa senhora, viu? Puxa vida, o Lampião não era nem cangaceiro ainda, era um bebê, na verdade. Mas o cangaceiro já vinha já de 1700 e pouco. Os cangaceiros de Lampião no Forró Nativa deste sábado, com Mano Velho e Mano Novo.

0: 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Alô, Diadema, meu querido José Ivaldo. Ah. Fazer um convite para a gente ir para o Piauí.
1: Vamos.
0: Vai para Teresina, né? Vai para Parnaíba, comer lagosta, camarão, pitu, comer arabaiana, na verdade, xaré, cioba, os peixes. Ou então ali no Rio Parnaíba, em Teresina, com 40 graus de temperatura, uma pescadinha. Que bom, que legal, né, velho? Tem a pede aí uma caldeirada lá de pescadinha em Teresina. Ou então comer roupa suja, que é o nome do prato. Maria Isabel. Não é verdade? Agora, meu querido Zé Ivaldo e gente de todo o Brasil. As lendas tradicionais do Piauí. Escrava luminosa e o cabeça de cuia. Histórias e contos repassados de geração para geração marcaram o imaginário popular no Piauí. As lendas da escrava luminosa e do cabeça de cuia são consideradas aterrorizantes e repletas de mistério. A lenda da escrava luminosa. Eu conto daqui a pouquinho no Forró Nativa com Mano Velho e Mano Novo. E os cabas de Lampião, Mano Novo?
1: Cambaio.
0: Cambaio.
1: Vamos agora falar do Cambaio.
0: Cambaio.
1: Cangaceiro que tinha mais ligação com Luiz Pedro do que com Lampião.
0: É porque era antes, né?
1: É, exatamente.
0: Opa.
1: Tinha 40 anos quando foi preso e entregue ao capitão Optato Gueiros.
0: Ah, isso é famoso.
1: É, no mesmo dia que também foram presos Antônio Marinheiro.
0: Olha.
1: E José Marinho.
0: José Marinho.
1: É.
0: O Lampião, quando virou cangaceiro, ele foi pro bando de Luiz Pedro. Ele ficou pouco tempo, mas foi ali que ele ganhou o nome de Lampião. Por quê? Porque ele tinha um mosquetão que ele fez uma modificação. Quando ele atirava, a boca do mosquetão cuspia fogo. E aquele era repetido, né? Ele foi invadir a casa de uma baronesa no sertão e o bando foi, né? E aí o cara disse: vixe, rapaz, esse cangaceiro aqui não é virgulino, não. Ele parece um Lampião.
1: É.
0: Aí pegou o apelido Lampião nas quebradas do sertão, aqui no Forró Nativa Brasil. É.

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0: no Forró da Ativa, todo mundo olhando pro Piauí. Viva o Piauí, minha gente. Eu contando a lenda da escrava luminosa. A história acontece na cidade de Barras, no período da escravidão de pessoas negras. Em que um fazendeiro ruim, detentor de um grande número de homens e mulheres. O cara era poderoso, mas era ruim. Um homem bruto. Entre elas, uma mulher que, ao descobrir um segredo da esposa do fazendeiro, chegou para ele com o patrão, coronel, vou contar uma coisa que eu vi da sua esposa. Após a revelação, o relacionamento do casal foi abalado. Revoltada, a esposa ordena que outros escravos cortassem um pedaço da língua da escrava, da escravizada, e a jogassem em uma ilha, que resultou na morte da mulher. Então a mulher do fazendeiro ficou com raiva, mandou os escravos segurar a mulher, torturaram, arrancaram a língua e jogaram a língua daquela escrava numa ilha. E a mulher não aguentou e morreu a escrava.
1: Olha aí.
0: Desde então, conforme a lenda, um vulto feminino com uma forte luz na boca pode ser vista durante, pode ser visto durante a noite na região. Escravizados alertaram o fazendeiro e sua esposa da situação, mas o casal ignorou por acreditar que escravos não possuíam alma. Olha a maldade daquele tempo. Os patrões, os coronéis, os fazendeiros não acreditavam que os seus escravos possuíam alma, pelo amor de Deus. Até que uma noite, a senhora fazendeira, ao sair de casa, viu a escravizada. Assustada e abalada, a mulher deixou de dormir, comer, e de tão fraca, perdeu a fala e depois morreu. Na cidade de Barras, alguns moradores relatam que quando alguém maltrata outra pessoa negra, a escrava luminosa surge para punir. Contei aqui para vocês a lenda da escrava luminosa do Piauí, no Forró Nativa, com Mano Velho e Mano Novo, meu Brasil.

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0: Estamos em pleno sábado. Hoje, galera, que dia é hoje? É dia 9 de maio, deste sábado gostoso. 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A situação tá difícil, o óleo disso tá muito caro, a gasolina, o etanol, a gente tem que segurar a onda, pelo amor de Deus. Mano Novo, Cuba, é uma ilha que tá numa, por causa do bloqueio dos Estados Unidos, então a ilha não pode receber quase nada de suprimentos, de petróleo, entendeu? Há muitos anos. E agora com a guerra, os americanos não deixam os petroleiros chegar em Cuba. Então em Cuba tem apagão todo dia, não tem internet, não tem gasolina para o automóvel, não tem. Então um cubano, para não ficar parado, ele pegou o carrinho dele, um poisézinho velho, e montou um motor a carvão. Motor a carvão. Ele fala, para sobreviver a gente tem que se virar enquanto isso não acabar. Olha que situação, Naná, tá vendo aí? É em Cuba, ali do Caribe. 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Mano Novo.
1: É, convidar aqui toda a galera.
0: Sim, Mano Novo.
1: Para no próximo dia 17 de maio.
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0: Opa!
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0: Isso!
1: Né? 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
0: Osasco.
1: É, com Dantas do Forró.
0: Foi, não?
1: Trio Sabiá.
0: Opa. Opa.
1: Claudinei do Acordeon.
0: Vixe.
1: Carneiro do Acordeon.
0: Eita.
1: E ainda o Trio Golada.
0: Trio Golada.
1: É verdade, né? 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
0: Mano Novo, uma pergunta. E o Carneiro?
1: O que é que tem, Brasil?
0: O Carneiro vai tocar lá também?
1: Ah, também vai tocar.
0: O Carneiro do Acordeon?
1: É, eu já falei aqui do Carneiro.
0: Ô, sanfoneiro
1: lá. É um maestro ele.
0: É um maestro, E os Cangaceiros de Lampião, Mano Novo?
1: Cangaceiros de Lampião.
0: Olha. Yeah.
1: Vamos falar agora do Caminho.
0: Caminho?
1: Cangaceiro que esteve junto com os Cabras de Lampião.
0: Certo.
1: No ataque à cidade de Mossoró, no Rio Grande do Norte.
0: 1927.
1: No dia 13 de junho de 1927.
0: Isso.
1: O grupo de Lampião somava, no total, 153 cangaceiros.
0: Vixe Maria.
1: Que foi dividido em 4 subgrupos.
0: Isso.
1: Mano. Olha só, destaque. Aqui para o cangaceiro Caminho.
0: Caminho.
1: É.
0: Agora você sabe que Lampião não conseguiu invadir Mossoró?
1: É.
0: Porque Lampião já famoso, já com um bando de 160 cangaceiros, dividido em 4. Então ele mandou um bilhete para o prefeito de Mossoró. O prefeito quer dinheiro, venha buscar, venha. Mas o prefeito se organizou, né, fez as barricadas. E o Lampião conheceu um cara que foi tenente do exército. O cara deixou a vida militar e conheceu Lampião. E aí levaram Lampião e ele, capitão, com estudo de tática de guerra, tática de invasão. Olha, vou orientar aqui você. Você faz isso. E Lampião entrou na conversa desse tenente. Pô, o cara tem a prática, conhecia, não é verdade? E aí se deu a invasão. Acontece que assim que os cangaceiros chegaram, o Jararaca, que era um cangaceiro muito violento, muito importante, ele mais outro cangaceiro foram atingidos na bala, entendeu? Então, o Jararaca levou um tiro no estômago e o outro levou um tiro na perna. Os cangaceiros começaram a resgatar o outro cangaceiro, mas Jararaca não.
1: Porque ele ficou caído no lugar, quem fosse tentar socorrer era fuzilado. Então, os caras, tá vendo, capitão? Foi acreditar no tenente, em vez de acreditar em você mesmo, se deu mal, mal, mal em Mossoró, no Rio Grande do Norte. É aqui no Forró Nativa, Comando Velho e Mano Novo.
0: Arrocha o nó.
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0: Forró Natifa. 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

0: Eita, minha gente, rapaz, tá, o forró nativo tá gostoso, mano. Gostoso que nem pudim, gostoso que nem quindim, gostoso que nem tapioca, gostoso como aquela tapioca lá da Praia da Ridinha, que é preparado com sardinha, com aqueles peixinhos lá da maré, muito gostoso, pelo amor de Deus, hein? E agora vou contar pra vocês, senhoras e senhores, vamos pro Piauí. A lenda do Cabeça de Cuia, essa é famosa. Quando você vai a Teresina, qualquer lugar de artesanato que tem na frente, o cabeça, tem lá a Cabeça de Cuia. Todo mundo conhece, tem pequena, média, grande. A lenda conta a história de Crispim, um jovem de família de baixa renda que residia às margens do rio Parnaíba, na capital Teresina. Um dia, ao chegar para almoçar, o rapaz encontrou uma sopa rala, feita com ossos e sobras de refeições anteriores. Crispim se revolta e inicia uma discussão com a sua própria mãe. Arremessa um osso de boi contra sua mãe, atingindo-a na cabeça e matando-a. Antes de morrer, no entanto, a mãe teria o amaldiçoado a ficar vagando pelos rios Parnaíba e o afluente rio Poti. Logo, o jovem vira uma figura monstruosa, com uma enorme cabeça de formato de cuia. Conforme a mãe, a maldição chegaria ao fim somente quando ele devorasse 7 virgens chamadas Maria. Após a sentença, Crispim corre para o rio Parnaíba, onde se afoga. Mas, segundo a lenda, seu corpo nunca foi localizado. Assim, os moradores da região acreditam que o Cabeça de Cuia, além de procurar por virgens, é capaz de matar banhistas e virar embarcações no rio. Em Teresina, um movimento em homenagem ao Cabeça de Cuia, situado no Parque Ambiental Encontro dos Rios, no bairro de Poti Velho, é um dos mais visitados da capital. A figura folclórica se popularizou no fim do século XIX. A história de Crispim, o cara que matou a mãe com um osso da mão de vaca e a mãe amaldiçoou. Você está me matando, mas você vai virar um cabeça de cuia. Só vai sarar quando devorar 7 moças chamadas Maria. Contando folclore piauiense, aqui no Forró Nativa com Mano Velho e Mano Novo.
1: Venha!

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8: Olha a hora da minha amiga diarista. 4 horas e 26 minutos.
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0: Ótimo sábado para todo mundo das feiras. Feirinha da Madrugada, feirinha do bairro da, por exemplo, em Santo Amaro, no Largo da Batata, no Largo 13, no Largo do Paissandu. Rapaz, é muita gente aí, todo mundo ouvindo o Forró Nativa. Obrigado, obrigado, gente. Um bom sábado, bom faturamento para todo mundo, né, Mano Novo?
1: Legal, Mano Velho.
0: E aqui, estamos aqui contando, Mano Novo, contando história dos cangaceiros que enfrentaram muitos inimigos pertencentes ao bando de Lampião, né, Mano Novo?
1: É verdade, Mano Velho.
0: Então conte.
1: Mais um destaque aqui no Forró Nativa.
0: Certo.
1: Para o Caetano Labareda.
0: Fala, Caetano.
1: É cabra do grupo comandado por Antônio Silvino.
0: Olha, rapaz.
1: Morto no combate do Surrão, entre Itabaiana e Ingá.
0: Certo.
1: Isso em junho de 1900.
0: 1900, era do do bando de Antônio Silvino, né?
1: Antônio Silvino.
0: Que foi antes de Lampião, não é isso?
1: Exatamente.
0: Olha que bacana a história do cangaço, os cangaceiros narrados, lembrados aqui com Mano Novo. Gente, voltando aqui à história de São Camilo de Leles, olha só aqui um comentário, como era o tratamento dos doentes. Naquele tempo foi terrível. A história da humanidade, pelo amor de Deus, quantas falhas, quantos crimes, quantas torturas. Olha, em todo lugar se usavam escravos. E lá na Itália, havia, quer dizer, na Europa, tanto é que teve a peste negra, que matou milhões de pessoas. Duas guerras mundiais, que mataram aí mais de 100 milhões de pessoas, sem ser militares, só civis. Imagine, e as doenças que aconteciam. E Camilo, lá na Itália, em Roma, em Nápoles, ele via o abandono dos doentes, dos enfermos, a falta de higiene em hospitais. Quando algum servente se aproximava do doente para alimentá-lo, encontrava prostrado, enfraquecido, ao invés de ajudá-lo, gritava: engula, engula, tomara que se engasgue, e batia nele. O cara doente, moribundo, adivinha, o cara maltratar, mandar engolir e torcendo para que o coitado engasgasse, e ainda apanhava, batia nele. O ar das enfermarias era tão fétido que ao respirar, todas as faculdades, sentidos, energias acabavam. Era terrível. Quantas vezes, pela falta de troca de roupa, das camas de agonizantes, os infelizes morriam entre a sujeira e os vermes. Serventes desumanos ofendiam os doentes com palavras, agrediam-nos com tapas e empurrões, negligenciavam a alimentação e os amarravam nas camas. O cara sofrendo era amarrado na cama. Para Camilo, o doente era a pessoa de Cristo e como tal deveria ser tratado. Essa convicção lhe dava uma força sobre-humana para o trabalho. Até 1880, quando se deu a unificação promovida por Garibaldi, a Itália era dividida em muitos reinos e domínios regionais. Ele sequestrou todos os bens da igreja, inclusive do Hospital do Espírito Santo, que entrou em crescente crise, permanecendo nessa situação até hoje. A história de São Camilo de Leles, contada aqui no Forró Nativa com Mano Velho e Mano Novo.
1: E Mano Novo.
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8: Eita, acabou. 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

0: Eita, minha gente, vamos embora. Olha o bando de Lampião. É. Estrategista do sertão. Lampião, ele dominou o Nordeste durante 20 anos. 20 para 21 anos. O governador do Nordeste. Olha, foi muito tempo, rapaz. O homem era forte. Era realmente, olha, um ícone do cangaço, do banditismo nas quebradas do sertão. Por isso que hoje Manolo está lembrando alguns dos cangaceiros que participaram dessas refregas, né, Mano Novo?
1: É, Mano Velho.
0: Diga.
1: Agora vamos falar do cambaio.
0: Cambaio?
1: É, o cangaceiro cambaio.
0: Sim.
1: Cangaceiro que tinha mais ligação com Luiz Pedro.
0: Luiz Pedro, que era outro cangaceiro.
1: É, do que com o Lampião.
0: Ah, certo.
1: Tinha 40 anos quando foi preso e entregue ao capitão Optatgueiro.
0: Certo.
1: No mesmo dia que também foram presos Antônio Marinheiro e João Marinho, Mano Velho.
0: João Marinho. Quanto mais um cangaceiro aí, mano.
1: É, esse aqui eu já falei dele,
0: já,
1: né?
0: Já falei, você repetiu isso.
1: É, repeti.
0: É.
1: Mas vale o destaque aqui no Forró Nativo, né?
0: É.
1: É, do Camilo.
0: Camilo.
1: Foi integrante do primeiro bando de cangaceiros de Lampião, mano.
0: O Camilo.
1: O cangaceiro Camilo, de porte avantajado,
0: certo,
1: gostava de surrar suas vítimas com a folha de facão jacaré.
0: Ixi.
1: Que sempre trazia a cintura.
0: Eita.
1: Não se sabe o seu paradeiro. E alguns dos seus ex-companheiros o deram como morto em combate.
0: Em combate, largaram lá. Os urubus é quem conhece a vida dele.
1: É verdade.
0: É no Forró Nativa com Mano Velho e Mano Novo Brasil.
1: Arrocha.

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1: Meus conterrâneos, aqui fala Sebastião do Rojão. Oswaldinho e Roberto Stanganelli vão prestar uma homenagem ao homem sofrido do meu Nordeste, ao homem do campo, ao homem da roça, ao homem da cidade. 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

0: Tá tudo pronto. Pronto para decolagem. Vamos decolar. Na audiência do Forró na Diva, comando velho Manolo. Sabe, Manolo, essa semana aconteceu um avião de uma empresa americana. Saiu de Veneza, na Itália, com destino à Flórida, lá na região de Miami, Orlando. Então o avião veio direto, tranquilo. Durante o dia, eu acho que era tipo 10 horas da manhã, céu de brigadeiro, não tinha nuvem, estava muito bom. Então o avião pousando. E antes dele pegar na pipa, tem uma autoestrada que passa. Tem um muro do aeroporto, ele passa aquela autoestrada. Então o avião vai pronto para pousar, só que nem sabe por que razão, vinha um caminhoneiro, vinha um cara do caminhão lá, um negão dirigindo, todo contente, ouvindo música assim. De repente, ele viu um assovio, que era das turbinas, e não se viu mais nada. Por quê? Porque o avião bateu, acho que o trem de pouso, num poste. Um poste de iluminação. Eu acho que ele desceu muito mais baixo do que eu diria. E bateu o trem de pouso, bateu no poste. O poste quebrou no meio e caiu em cima do caminhão daquele motorista. Entendeu? O avião pousou normalmente, foi um pouso normal. Depois os passageiros desembarcaram. Ninguém nem percebeu, ninguém se assustou, ninguém se feriu. E depois o avião foi levado para o hangar para uma revisão, para saber o que é que houve. Então veja que situação aconteceu num aeroporto moderno. A aviação é cheia de novidades. Esses dias atrás, no aeroporto de Congonhas, um avião ia decolar, a torre autorizou, de repente veio outro avião logo atrás. Aí a torre fala que ia decolar. Aborte a decolagem já, porque pare. Mas o cara já estava na velocidade V2, tinha que decolar. Ele decolou, o outro passou por cima. E aí vem o escândalo. Ficaram, quase bateram. Ficaram apenas 22 metros. Gente, calma. Como é que você vai calcular a quase 3 mil metros, dois aviões lá em cima, que um estava a 22. Ali ele estava praticamente a 80 metros, 100 metros. Mas todo mundo falou 22 para dar mais. Não é assim, a aviação não é assim. Pelo amor de Deus. Na sessão, pergunta ao Mano Velho. Olha, a ouvinte ligou aqui, 9198-441-6545. Opa, Mano Novo, a nossa ouvinte, que é a Maria. A Maria está indignada. Ela quer fazer uma pergunta. Mano Velho, pergunta ao Mano Velho. Então pergunte, Maria.
1: Oi, Mano Velho, Mano Novo. Aqui é Maria. Responde para mim. Por que que já estão festejando São João no Nordeste e a data de São João é 24 de junho? Por que que o pessoal antecipa tanto essa festa?
0: Ai, meu Deus, ai que escândalo. Ai que vergonha. Minha querida Maria, num país onde tem Bolsa Família, fome zero,

0: Bolsa Gás, Bolsa Nascimento. Esse povo vai viver de festa, que o daquela família está garantido todo mês. O cara não precisa trabalhar para ter renda. E as festas são de graça. Quem paga os artistas é a prefeitura. Essa verba, Maria, é minha, é sua, da sua vizinha, da sua amiga. Quem paga é o povo. Ano eleitoral, cada prefeito quer agradar cada vez mais, porque ali tem a base eleitoral do candidato a deputado estadual, ao candidato a deputado federal, ao candidato a senador e ao candidato a governador. Entendeu? Então as bases ficam agitadas. Vamos começar realmente. O São João é dia 24. Eu aceito a festa junina dias 12 e 13, Santo Antônio. 23 e 24, São João. E 29, São Pedro. É o calendário. Mas nessa onda, gente, tá chovendo muito. O pessoal tá colhendo. O pessoal todo assim. E tendo esse benefício. Bolsa Família, Fome Zero, Bolsa Gás, Bolsa Nascimento, Bolsa não sei o quê. Você acha que o cara vai se preocupar? Que começa em janeiro. É uma vergonha. Viu, Maria? Tô com você. No Forró Nativa, Mano Velho, Mano Novo, Brasil. 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

0: mais alegria na manhã deste sábado. Olha, o nosso forró já tá caminhando pra última hora, Mano Novo e Mano Veio foram pegar aquele cafezinho caprichado. Eu sou o Mano Papi, o André Costa, juntinho com você hoje, ó. 5:11, deixa eu ver esse zap que tá, ó, lotado de mensagem. 9198-441-6545. Bom dia, Anderson.
1: Bom dia, Mano Velho, Mano Novo. Quero desejar aí um final de semana abençoado pra vocês. Manda um abraço aí pra minha amiga Zezé, a guerreira lá de Freixeiras, Garanhuns, Pernambuco. Divisa ali com o Garanhuns São João ali, ó. Forte abraço pra todos, que Deus abençoe. Tamo junto. Manda um mastruz com leite aí.
0: Pode deixar, Anderson, tá separado aqui o seu pedido. Oi, José, bom dia.
2: Bom dia, Mano Velho, bom dia, Mano Novo. Aqui é José Padeiro de Bauru. Muita satisfação ouvir nesse maravilhoso programa, na direção do meu irmão Mano Velho. Mano Velho, sou seu fã. Bom dia. Bota pra torar.
0: Ah, bota pra torar, viu, José Isaac? Bom dia pra você também, no estado de São Paulo, em todo o Brasil, ouvindo a sua nativa. Oi, Maria do Céu, bom dia. Tem quanta participação, gente, só subindo os sininhos aqui. Um beijo carinhoso pra você, que é muito mais nativa também. Deixa eu ver, tem mais zap. Bom dia. Tudo bem?
3: Bom dia, Mano Velho. Bom dia, Mano Novo. Bom dia, Rafa. Bom dia, Dona Baby. É o peixe do mar de Mauá. Rafa, toca pra nós aí, vez em dia, vez em quando. Abração aí pra galera aí, o Esmeraldo.
4: E depois o avião foi levado.
3: Vassoura, Chepão, Ítalo, Danilo, a galera toda aí.
4: Que situação.
3: E a turma lá do Vicentão do Valpo aí. Tudo bom. Toca pra nós aí, vez em dia, vez em quando. É isso, não, cabelo prateando.
4: Esses dias atrás.
3: Dá uma homenagem aí, meu prego aí. A primeira vez que ele tá vindo, escutando, Mano Velho. Flávio. Meu Flávio.
0: Valeu, peixe do mar. Deu pra ouvir que tava ouvindo, hein? É, tava lá no fundo, Mano Novo, Mano Velho falando. Ó, sempre que gravar um áudio, gente, não esquece não, baixa o volume do rádio, fala só no microfone do zap no 9198-441-6545. A gente entende tudo perfeitamente. Dá tempo pra mais um? Dá, mano? O mano tá fazendo assim, vai, Andrezão, vai, vai, então vamos. Bom dia!
5: Mano Velho, eu tô escutando o seu programa. É uma vergonha. É a pergunta que fizeram agora, porque o porque quando começa a festa de São João no Norte, né? Ou seja, nós aqui no Sul, pessoal trabalhando duro feito doido, e lá no Norte.
0: É isso aí, Paulo. Paulo tá falando aí sobre as festas juninas. O pessoal perguntou por que começa tão cedo. Mano Velho, Mano Novo explicou aí, hein? Ó, deixa eu ver. Tem mais zap. Braço, viu, Paulo? 9198-441-6545. Tem mastros com leite chegando, é? Meu vaqueiro, meu peão, olha. Então bora atender o seu pedido que você mandou no nosso zap. E já já tem mais participação no nosso zap, hein? Tem mastros com leite.

0: Isso aqui tá bom demais. Bote quente que eu tô fervendo, pelo amor de Deus. Bom demais aqui no Forró Nativo, com Mano Velho e Mano Novo, neste sábado festivo, gostoso, maravilhoso. A gente aqui no estúdio da Nativo, fazendo o programa maravilhoso. Ali, olha, Mano Novo, eu morro de inveja. Sabe que a inveja mata. É. Mas eu morro de inveja do nosso engenheiro, o Thales Castro. Entendeu? Olha só a cabeleira dele, Mano Novo. Cabelo bonito aí.
1: É um topete, né?
0: Ele tem um topete. É. O topete tem uns cabelos brancos ali pra fazer o contraponto. Entendeu? Se ele botar uma costeleta, entendeu? Botar aquela roupa de Elvis Presley, é o Elvis Presley.
1: Eu acho ele parecido, sabe com quem?
0: Com quem?
1: Dom Pedro I.
0: Dom Pedro I.
1: Não parece?
0: Independência ou morte? Também.
1: Não foi independência ou morte que ele gritou?
0: O Dom Pedro I foi.
1: Não.
0: Independência ou morte?
1: Não.
0: Ele gritou o quê?
1: Inclemência de morte.
0: Inclemência de
1: porque,
0: morte.
1: Sabe por quê? Porque ele tava com uma caganeira.
0: Então,
1: muito grande.
0: Então ele tinha um intendente.
1: É.
0: Intendente tava... toma morte. Ele teve uma dor de barriga.
1: Ele teve uma dor de barriga. Comeu
0: do Riacho do Ipiranga.
1: Uma comida reimosa.
0: É. Ele estava atrás da noite.
1: É.
0: E de repente, quando ele terminou, ele queria algum produto, alguma toalha, algum papel, alguma coisa para ele limpar o oi da goiaba. Então ele estava tremendo. Falou, intendência! Estou à morte!
1: É.
0: Aí todo independência! Independência! Foi essa a história, né? Mas eu, quando era adolescente, eu era fã de Elvis Presley para assistir os filmes, para ter o cabelo do Elvis Presley. Mas eu nunca tive esse talento. Eu era cabeludo, mas nunca consegui. E agora, eu com 77 anos, um jovem aqui com esse topete de Elvis Presley. E olha, eu vou te contar. A inveja mata. Tenha cuidado para poder se levantar. Nossa sessão pergunta, mano velho. Olha aqui, a pergunta agora vem aqui. A ouvinte ligou para 9198-446545. Maria Luísa. Pergunta ao Mano Velho, Maria Luísa.
2: Oi, Mano Velho. Aqui é Maria Luísa, de São Paulo. Eu gostaria de saber quem inventou o primeiro satélite que está na órbita da Terra.
0: Opa, boa pergunta. Bacana, bacana. Viagens e viagens e viagens. Eu vou apenas fazer um breve viagem para você, porque eu vou trazer uma pesquisa. Aliás, já estou fazendo uma pesquisa da corrida do espaço. Olha, na época Guerra Fria. A Guerra Fria era entre o Oriente e o Ocidente. A União Soviética, né, que invadiu vários países, República Socialista da União Soviética. E do lado ocidental, nós temos ali, por exemplo, a Inglaterra, a França, a Itália, a Alemanha Ocidental, entendeu? Espanha e principalmente os Estados Unidos, que era a potência. E tem algum resultado? Começou uma guerra, a Guerra Fria, e era a guerra pela conquista do espaço. Então, o que o americano fazia, os soviéticos faziam. Os soviéticos faziam. E lá por 1950 e tanto, soltaram o primeiro satélite, um chamado Sputnik. Foram os soviéticos que lançaram. Os americanos ficaram com raiva aqui. Depois os soviéticos lançaram um cosmonauta, Yuri Gagarin, foi o primeiro homem a entrar na órbita da Terra. Depois enviaram uma macaquinha chamada Laika, aí foi. Foi quando os americanos começaram o projeto Apolo, e depois eu vou contar. Por isso que eu vou trazer essa história bem detalhada para você, já que vocês gostam de ouvir, mas eu respondi para você. Pergunta, Mano Velho. Sucesso do Forró Nativa. Mano Velho, Mano Novo Brasil.
1: A rocha, Mano Velho.

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0: alegria no seu final de semana, hein? É o Forró Nativa! E olha, esse programa tá maravilhoso! Deixa eu chacalhar meu chocalho aqui, ó. São 5h34, já no horário de Brasília. Bom dia pra você. Excelente sábado, hoje dia 9 de maio de 2026. Olha, beijos pra você que tá juntinho no nosso zap. 9198-441-6545. Oi, Edneide, bom dia. A Edneide quer falar com a gente, é isso? Ah, então vamos colocar o áudio dela. Oi, Edneide.
1: Bom dia, Formativa. Bom dia, Manoel.
0: Devagar, né, menino? Não dispara assim, né?
1: Bom dia, Forró Nativa, bom dia, Mano Velho, Mano Novo, como todos de Edneide de Guarulhos, aqui ligadinha com vocês. Gostaria de ouvir a música aí, Severina Chique Chique, do Genival Lacerda, oferecer para todos que estão acordados nessa madrugada de sábado, ouvindo esse Forró Nativa. Eu amo vocês!
0: Beijos! Bom sábado! Pra você também, Edneide. A gente ama vocês também. Oi, José Moreira Rocha. A Neide também tá participando. A Dil Franca. Quem mais? O Esmeraldo Caminhoneiro. Bom dia pra você. Ah, o Daniel. Ele trabalha como segurança em um shopping aqui da Grande São Paulo. Ó, um abraço pra você, viu, Daniel? Boa ronda aí do início da manhã, viu? Pra você que tá chegando agora, esse é o nosso Forró Nativa, com muita música boa, sua participação, Mano Velho e Mano Novo. Ah, estão tomando mais um cafezinho, é isso? Oh, meu Deus, hein? Esses homens vão ficar acordados a manhã toda aí, de sabadão. Vão dormir não, é? Com tanto café. Ah, quem tá chegando agora é o Genival Lacerda. Ô, Severina, chique, chique.

0: 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Estão botando quente e arrochado aqui no Forno Nativo, viu, Mano Novo?
1: Uhum.
0: Mano Novo, olha aqui, tem um negócio interessante que eu vou contar para você e para todo mundo. No Piauí, nasceu um padre que ele nem esperava que um dia influenciou as ideias da princesa Isabel para a assinatura da Lei Áurea em 1881.
1: Uhum.
0: Foi um padre feio, magrelo, sabe? Olha, magrinho só na cabeça grande. Esse padre fez a cabeça da princesa Isabel e as ideias que esse padre piauiense passou, ela colocou lá no documento da Lei Áurea, que deu a liberdade aos escravos. Em meio ao debate político que envolvia a abolição da escravatura no século XIX, no Brasil, as palavras e conselhos de um jovem padre piauiense influenciaram o pensamento da princesa Isabel para a assinatura da Lei Áurea. Joaquim Sampaio Castelo Branco. Joaquim Sampaio Castelo Branco, da cidade de José de Freitas, foi confessor da princesa Isabel e conselheiro para assuntos de Estado. A Lei Áurea, que aboliu a escravidão do Brasil, vai completar no próximo dia 13 de maio 138 anos. Apesar de ter sido pouco efeito prático imediatamente, o que aconteceu? Na vida das pessoas escravizadas, a data é considerada um marco para a população negra. Então, vou mais uma vez contar para vocês aqui.
1: Uhum.
0: A Lei Áurea, que aboliu a escravidão no Brasil, vai completar no próximo dia 13 de maio 138 anos. Apesar de ter tido pouco efeito na prática imediato na vida das pessoas escravizadas, a data é considerada um marco para a população negra. Para historiadores, o historiador piauiense Zito Cruz, de Teresina, as ideias abolicionistas do padre Joaquim Castelo Branco podem ter sido determinantes para a criação da Lei Áurea. O padre Joaquim Castelo Branco nasceu na fazenda Ininga, no município de José de Freitas, em 1860. Após se formar em Roma, na Itália, ele foi para a capital do Brasil, Rio de Janeiro. Ele era de uma família de fazendeiros, a família bem, então os pais mandaram ele estudar para padre, se formar lá em Roma. Anos depois, o religioso precisou celebrar uma missa para a corte brasileira em uma sexta-feira santa. Essa história é muito interessante. O desdém, o menosprezo, o preconceito, tudo está nessa história que eu vou contar daqui a pouco no Forró Nativa, com Mano Velho e Mano Novo.

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0: A Nativa é tudo e muito mais. Magníficos, carta branca no nosso forró Nativa. Já tá acabando, mas antes, deixa eu ver aqui, deixa eu perguntar aqui. Ô, minha amiga Dona Mariquinha, hein? Como é que tá o tempo aí?
1: Tá chovendo aí, aqui tá chovendo. Aqui tava chovendo e agora já choveu.
2: Tá chovendo só fora, dentro de casa tá tudo certo.
0: Ah, tá chovendo, é? Pois é, gente, tem previsão de virada nas próximas horas, ó. Na região sul e sudeste do Brasil, tem uma massa de ar frio chegando, vai provocar queda da temperatura com madrugada mais frias, viu? Hoje é a próxima madrugada e também a madrugada aí de segunda-feira, viu? E atenção, porque traz também chuvas volumosas. No nordeste, tem previsão de tempo instável e temporais intensos em áreas da região. Passando pelo centro-oeste também, ó, tempo seco e ensolarado deve predominar com alerta para o ar seco. Já em São Paulo, atenção, atenção, madrugada aí, finalzinho, né? Já da madrugada, comecinho da manhã, temperatura aí na casa dos 17 graus, mas vai ter sol com muitas nuvens, períodos de céu nublado e tem noite com pancadas de chuva. Vai virar no decorrer do dia, hein? Fica ligado aí pra você não pegar desprevenido por conta da chuva à noite, tá bom? Porque tem virada aí. Então, resumindo, domingão, vai ser de chuva pelo jeito. E friozinho, bom pra ficar com a mamãe, né? Ó, tem calcinha preta chegando aqui no nosso forró, hein?

0: Manu, tá na hora, Manu.
1: Uhum.
0: Olha aqui, já está, já chamei aqui. Todo mundo esperando a sequência da programação da Nativa. Vem aí a oração do Padim Padre Cício.
1: Uhum.
0: E você tá falando dos cangaceiros de Lampião, né, Manu?
1: É, hoje eu vou contar o último cangaceiro de destaque aqui no Forró Nativa.
0: Certo.
1: Não é assim, Manu, velho?
0: Isso.
1: Ai, meu mamãe, diga mamãe, Manu.
0: Mamãe.
1: Olha, né, é o Cara Dura agora, né?
0: Cara Dura, o nome do cangaceiro.
1: Cangaceiro que ainda no início do século XX, aterrorizou o agreste meridional pernambucano.
0: Certo.
1: Principalmente na região de Garanhuns.
0: De Garanhuns, é?
1: É, exato.
0: Opa, que bacana, viu?
1: Não é legal?
0: Mano, você sabe, na curiosidade, na defesa do Corinthians, tem um jogador que é a cara do cangaceiro. Aquele cara com raiva deve fazer qualquer um correr.
1: É.
0: Ele não tem culpa, né? Ele é um cara, um jogador, um atleta, o cara ganha muito dinheiro.
1: É.
0: Mas ele tem uns dentes enormes. Chega, bota o bigode dele pra frente, assim, sabe? Ele encara outra assim, aquela. Mas olha, a cara do cangaceiro. Se botar o chapéu de couro e o casaco do cangaceiro, gibão, a cartucheira e a botina. Ele é do Medrota, viu?
1: Uhum.
0: São coincidências da vida. Coitado, ele não tem culpa nenhuma, né? Mas é a minha opinião aqui no Forró Nativa. Gente, olha, no programa de manhã eu vou contar mais sobre esse padre que foi desdenhado, que foi ignorado, foi gozado em pleno Império Brasileiro com a Princesa Isabel. Vem aí agora a oração do Padre Patrício e a gente vai embora. Não é verdade, mano? Novo?
1: Então vamos nessa,
0: olha, mano, o Douglas DC3, comandante, copiloto, radiotelegrafista, mecânico de voos, comissários. Até amanhã, galera do querido e amado Brasil.
1: Zil.
2: Mano Velho, dizem que o Padre Cícero é um santo e tem poder.
3: É isso mesmo, Mano Novo. E se a voz do povo é a voz de Deus, só nos resta dizer: viva o santo do sertão!
2: Viva!
3: O Padre Cícero foi tão querido no sertão nordestino que o povo criou a sua oração. A oração para ser rezada antes do agricultor sair de casa para a lida diária.
2: Vamos rezar, Mano Velho?
3: Vamos sim, Mano Novo, ao som do maestro César do Acordeon.
2: Pelas lágrimas divinais, livrai-me dos invejosos e das mãos dos criminosos e dos laços dos satanás.
3: Para botá-los para trás, Deus na frente, paz na guia. Ó Santa Virgem Maria, quando vem rompendo a aurora, iluminai-me na hora que vem clareando o dia.
2: Levanto-me e entrego-me a Deus e a Virgem Maria.
3: Para com as espadas de São Jorge estar armado, com o leite da Virgem Maria amamentado.
2: Para que meus braços não sejam fracos, nem meu sangue derramado pelas mãos do inimigo.
3: Quero ficar livre de todos os perigos em minha casa, junto com a minha querida família.
2: Em nome de suas cinco chagas, Jesus Cristo de Nazaré, atenda os meus rogos e me livre de todos os males.
3: Amém.

0: Ué, já acabou.
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Linda, linda, linda, linda manhã de sábado pra você que é muito mais nativa. Muito prazer, eu sou o André Costa. Hoje vou junto com você até às 8, viu? É dentro do nosso Manhã de Amigos. E olha, tá especial, até porque, gente, sabadão, dia das mamães chegando. Olha, se eu fosse você, não mudava de rádio, não. Inclusive, deixa eu já apresentar o nosso desafio de hoje. Ele é pré-Dia das Mães. Pois é, eu quero falar pra você. A brincadeira da hora é o seguinte. Se você pudesse resumir a sua mãe em uma palavra, qual seria e por quê? 9198-441-6545. Manda aquele áudio caprichado no começo da manhã de hoje pra gente te dar um presentaço. 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Ser Visela é viver um momento de liberdade e felicidade sem julgamentos. Visela, aquela marca do Pandacórnio. Olha, que maravilha! Você vai ficar lindona. Ai, olha, eu quero muito dar esse presentão pra você na nossa manhã de amigos, que tá, ó, só começando. Juntinhos, hein?

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0: Nativa, bom dia, 6:07 no horário de Brasília.
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0: Muito obrigada, São Paulo.
1: Nativa, um excelente sábado, 6h10 na hora de Brasília. E continua.
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0: A Nativa é tudo e muito mais saudades. Zé de Camargo e o Luciano. Olha eu aí no nosso Manhã de Amigos, que tá especial. Dia anterior aí ao Dia das Mamães, é lógico. E quando a gente fala de Nativa, a gente sempre fala sobre surpresas, boas recordações, não é verdade? Então, olha, nosso desafio de hoje é pré-dia das mães, é aquele dia especial que deixa o coração quentinho, não é? Então, a gente quer saber o seguinte de você: se você pudesse resumir a sua mãe em uma palavra, qual seria e por quê? Oi, Eliana, bom dia!
1: Bom dia, Nativa! E uma palavra que define uma mãe, eu acho que não só a minha, mas todas as mães do mundo, é amor. Que mãe é amor, mãe é tudo na vida de um filho.
0: É verdade, concordo com você, viu, Eli? Oi, Cleia!
2: Se eu pudesse resumir a minha mãe, eu resumiria a minha mãe numa grande mulher. Minha mãe é maravilhosa, minha mãe é fantástica, minha mãe é tudo de bom que tem nessa vida. Eu só tenho a agradecer a minha mãe.
0: Cleia mandou bem demais, fez uma verdadeira declaração de amor. Tá homenageando as mamães, que são muito mais nativas, né? Oi, Madalena, qual palavra define a sua mãe e por quê, hein, Madalena?
3: A palavra, o que resume a minha mãe, é a palavra fé, que ela me ensinou desde criança, desde pequena.
0: Muito bem, gente, quanta coisa linda que vocês estão falando, hein? Tô gostando de ver. 9198-441-6545 e tem presentão te esperando. 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Ser Visela é viver um momento de liberdade e felicidade sem julgamentos. Visela, aquela marca do Pandacórnio. Olha, gente, eu vou falar, muita gente adora esse presentão e as mamães vão ficar mais lindonas ainda com esse presentão aqui juntinho com a sua Nativa, não é verdade? Então, vamos fazer o seguinte, eu quero ver você aí sempre participando com a gente e, é lógico, mandando a sua mensagem, porque nossa Manhã de Amigos, essa, ela não para não, viu? Ela continua, já já, lógico.
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7: Aqui, né? Bora continuar.
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7: Chega mais, Leonardo, pra animar nossa manhã desse sábado na Manhã de Amigos.

0: Nativa, uma linda manhã de sábado pra você. Ó, não perde hora não, são 6:30 no horário de Brasília.
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0: A Nativa é tudo e muito mais. Música sertaneja, Edson Hudson, Viva a Vida. Ô, conselho bom, né? Pois é, bora viver, gente. É curtir e aproveitar. E hoje nós estamos no pré-Dia das Mães. Sabadão já, né? Contando contagem regressiva aí pro Dia das Mamães. É lógico que a gente quer saber aquela homenagem. Você tem aquela palavra, aquela mensagem que define a sua mãe? Qual palavra você pode resumir a sua mãe? É difícil, não é, gente? Mas, ó, faz aquele exercício ali, mentaliza, vê a mamãe na frente, grava aquele áudio no 9198-441-6545. Qual palavra você resumiria a sua mãe e por quê, Fátima?
1: Deixa eu dizer, André, que a minha mãe foi uma mãe muito guerreira, uma pessoa abençoada, trabalhadora, batalhadora, criou 5 filhas sozinhas e me ensinou a ser guerreira. Esse é o resumo da minha mãe. Beijo.
0: Fafá, Adriana.
2: A palavra que define a minha mãe é gratidão. É ser grata por tudo que tem. É ser entregue a ajudar quando as próprias forças lhe faltam. Simplesmente ela é assim. Ela é Vera. A minha mãe. O feliz Dia das Mães para todos que estão ouvindo.
0: Ai, lindo, hein, gente? Tá bom demais, tá muito lindo essas homenagens. Oi, Chico!
3: Minha mãe foi uma guerreira, foi uma pessoa maravilhosa, foi uma mãe, sabe, tipo, não tem nem palavras. Então, hoje eu sinto saudade no coração da minha mãezinha, mas eu defino ela como uma guerreira. Ela foi uma guerreira. Sabe, até o fim.
0: Muito bem, Chico. Parabéns aí. Oi, Sônia!
4: A palavra que eu resumo a minha mãe é amor. Que amor de mãe é infinito. Minha mãe hoje está velhinha e vive pelos filhos e o neto. Aquele amor, aquele carinho inexplicável.
0: Eu quero mais participação. 9198-441-6545. Aproveita para fazer aquela homenagem. Ah, André, mas minha mamãe já não está mais aqui com a gente. Mas qual palavra define aquela mãe que viveu com você, que te acompanhou, que te viu crescer ou não? Não, de repente não, acabou morrendo um pouquinho mais cedo, mas ó, quero saber, dia especial, Dia das Mamães, qual palavra? 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Ah, e também Visela é aquela marca do Pandacorne, viu? Ah, eu tô gostando demais das participações e já já é lógico que você vai mandar sua participação e eu vou continuar te ouvindo aqui na sua Nativa, não é verdade? Que volta já já. 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
11: Atenção, produtor. 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Em caso de dúvidas, procure um contador de sua confiança ou sindicato rural de sua região. 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

A Nativa é tudo e muito mais saudade. João Paulo e Daniel, rosto molhado, pra gente fechar essa hora já do Manhã de Amigos. A primeira hora passou que passou voando, hein? E ó, na primeira hora a gente tinha um desafio tão lindo, hein? Emocionante, marcante. Pré-dia das mães, dia especial amanhã, né, das mamães. E a gente tava perguntando pra você no 9198-441-6545 qual a palavra que você pudesse resumir a sua mamãe, qual seria e por quê. Olha ela do final do telefone, 2229, ela falou o seguinte: a palavra que define a minha mãe é inspiração. Sabe quem fatura o presente da sua Nativa agora? Maria da Paz Pereira de Abreu de Oliveira! Parabéns, Maria da Paz, mandou super bem, hein? A gente teve inúmeras participações, uma mais bonita do que a outra. Parabéns a todas e a todos que participaram na manhã de hoje, viu? Ó, Maria, se leva uma linda necessaire da Nativa, kit Vizela, com o Stick Blush Red Motion, lapiseira Cherry para os olhos e o blush compacto e batom líquido. Ser Vizela é viver um momento de liberdade e felicidade sem julgamentos. Parabéns, a gente tá te esperando, viu? Continua participando com a Nativa, hein?

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2: As exportações de soja avançaram no último mês nas principais rotas de escoamento brasileiras. Com aproximadamente 88,1% da área colhida, os volumes embarcados no acumulado do primeiro trimestre de 2026 já superam em cerca de 5,92% o valor apurado do primeiro trimestre de 2025. O cenário é semelhante para o milho, que registrou um acumulado em torno de 15,25% acima do verificado para as exportações no mesmo período do ano anterior. Para a primeira safra do cereal, a colheita já ultrapassou metade da área plantada, como mostra o Boletim Logístico de Abril, divulgado recentemente pela Conab. O balanço também aponta que as regiões Centro-Oeste e Sul foram as que mais enviaram grãos para o mercado externo.
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E bora continuar nossa manhã de amigos neste sabadão, hein? Dia 9 de maio de 2026. E olha, nessa segunda hora já, eu quero trazer uma mensagem linda pra você. Sabe por quê? A gente quer saber a melhor mãe do mundo. Seguinte, tá sabendo dessa promoção da sua nativa, né? Ó, a gente vai dar de lambuja aí, ó. Mais um tempinho pra você participar. 9198, anota o número aí. 406-9646. Mamães de plantão, qual o presente dos sonhos? É aquilo que você quer ganhar tanto e tem batalhado tanto, mas sempre bate na trave. Conta com a ajuda da sua nativa, a gente quer te presentear nesse sabadão, é, nesse domingão também, a melhor mãe do mundo. Você merece um presentão muito mais nativa, não merece? 9198-406-9646. Capricha no áudio, mulher, não perde oportunidade, não.

0: Nativa, bom dia, 7h15, horário de Brasília.
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0: A Nativa é tudo e muito mais emoção. Com ela, Paula Fernandes, Depende da Gente. Olha, são 7h19 no horário de Brasília. E deixa eu te contar uma coisa. Você é a melhor mãe do mundo? Corre que ainda dá tempo. A Nativa quer te presentear nesse final de semana. Mas, pra isso, tem que gravar aquele áudio pedindo presentão. Qual é o presentão que você quer? Ai, André, queria tanto aquela máquina de lavar novinha. Ai, de repente, queria fazer uma viagem dos sonhos. Por que não? Bora acreditar. Quem sabe a gente anuncia seu nome nesse final de semana, hein? 9198-406-9646. Manda áudio, tá bom? Dá tempo ainda. Corre pra participar juntinho com a sua Nativa, hein?
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6: Segunda-feira, dia 18, é a convocação final dos jogadores que vão à Copa. A expectativa é grande, especialmente se Neymar estará na lista dos 26 nomes convocados pelo técnico Carlo Ancelotti. O que é que você acha?
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11: A editora Unesc é a nova editora oficial da Cátedra Brasil Espanha, em parceria firmada com a Universidade de Salamanca. A iniciativa fortalece a internacionalização da produção acadêmica, amplia a visibilidade científica e consolida a cooperação entre os dois países. Além da publicação de pesquisa e artigos, a editora dará suporte a projetos de extensão, inovação, estágios doutorais e mobilidade acadêmica. Segundo o coordenador Tiago de Matia, a parceria reforça a projeção internacional do conhecimento produzido pela Unesc pelo Programa de Pós-Graduação em Direito.
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0: Nativa, bom dia, 7:30 no horário de Brasília.
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0: Ah, e hoje nós estamos falando em mãe. Mãe é um sinônimo de amor verdadeiro. É aquele abraço que acalma, a palavra que fortalece e aquele cuidado. Você sabe, né? Que nunca acaba. Mesmo cansada, ela encontra as forças para te proteger, ensinar e amar. Sem pedir nada, mais nada em troca. O amor de mãe é presença, é carinho, são detalhes de um dia a dia. É o exemplo que levamos para uma vida inteirinha. Hoje, a gente está falando tanto de mãe, lógico, né? Vamos homenagear todas as mamães que fazem diferença, que fizeram a diferença e que têm essa verdadeira missão de vida. Que nunca falte reconhecimento, que nunca falte o respeito, que nunca falte aquele carinho, aquele afago para essas mulheres tão especiais que fazem ou que fizeram parte de nossas vidas, mas que com certeza deixam marcas incríveis em cada um de nós.

0: A Nativa é tudo e muito mais emoção com Luan Santana te esperando. E a gente tá te esperando no 9198-406-9646. Sabe por quê? Qual o presente dos seus sonhos, hein, mamães? Capricha no áudio aí. Dá tempo. Corre, corre, porque é o primeiro sorteio... Ó, tô sentindo o cheirinho, tá chegando, hein?
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0: Ativa é tudo muito mais emoção com ela, Roberta Miranda. Vá com Deus. E nossa, manhã de sábado tá maravilhosa, tá incrível. Lembra que eu falei que poderia pintar a qualquer momento esse presentaço pra você, mais do que especial, ó.
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0: Alô, mamães de plantão. Pois é, você mandou aquele áudio caprichado no 9198-406-9646. Qual presente dos seus sonhos? Vamos revelar a primeira sortuda que vai levar pra casa um presentão. Ah, tô curioso pra saber o que ela pediu. Será que ela pediu ali uma máquina? Será que ela pediu uma viagem? Tainara, bom dia!
2: Nativa, meu nome é Tainara, sou mãe do Pedro e da Beatriz. E eu vim aqui abrir um pouquinho do meu coração pra vocês. O meu presente dos sonhos não é algo material, né? É um dia inteiro pra me cuidar, sabe? Um dia pra fazer cabelo, unha, dar aquela renovada no visual e até no guarda-roupa. Sair de lá me sentindo um pouco mais leve, mais bonita, com autoestima lá em cima, sabe? Passei por um período muito difícil, perdi minha mãe, vai fazer 5 anos, e essa época tem sido um pouco difícil, sabe? E ainda pesa muito. Então eu queria um dia pra descontrair, pra me sentir mais forte, pra dar aquele respiro, sabe? Um recomeço. É, a Nativa tem sido minha companheira esses momentos difíceis, né? Ouvindo aquela musiquinha, tentando me colocar um pouco mais pra cima. E, bom, eu acho que é isso. Então, meu sonho hoje é um dia pra mim, pra me reconectar, me cuidar e voltar a sorrir com um pouco mais de leveza. Um beijo, Nativa.
0: Um beijo, Tainara, mais do que especial. Parabéns, menina! Tainara Mendes Soares, final do telefone 4080, vai ter esse autocuidado. Ó, Tainara, fica de olho aí no zap que a gente vai entrar em contato com você. Ainda não se inscreveu? Fica ligado porque dá tempo. Corre, melhor mãe do mundo! Você pode ganhar um presente dos seus sonhos. E já já eles vem cantando, hein?
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5: E eu sei que você já ligou na Nativa também, hein? Muito bom dia, direto do Oeste de Santa Catarina. Nativa vai ligando as suas máquinas, ativando o modo som, modo music para você curtir o teu fim de semana. Faltando um minutinho para as 8, bom dia para você. Já estamos com a programação on fire. É fim de semana, sábado, aquele sábado frio, tranquilo, para quem vai ficar em casa, né? Para quem já tá trabalhando, meu Deus, o pé gelado, a mão gelada, a testa gelada. É, gaseou o banho com certeza, porque tá muito frio. Ainda mais aqui, quem tem aquelas duchinhas corona, né? Rapaz, quero ver quem toma banho, né? Resistência queimada, já pensou? Um ato, eu acho que a pessoa desejar o mal pro outro, que a gente não deseja nunca e a gente não quer que ninguém faça isso, é falar assim, tomara que teu, a sua resistência do teu chuveiro queime no inverno. Ninguém quer, né? Bom dia pra você, a Nativa está no ar, está bombando a nave musical. Bom sabadão, hoje é dia 9 de maio, 8 horas em ponto, e depois a gente vai falar do que se comemora esse dia 9 de maio. É um dia muito importante no cenário nacional e também internacional, principalmente a geopolítica e também na nossa história. E sempre começamos com... 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Só começando, vem junto com a gente que vai ter muito mais music. Já voltemos.
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19: Bom dia, bom dia, bom dia! Acordei lindo. Não gostou? Reclama com Deus. Foi ele que disse, desce e arrasa. Eu só estou cumprindo ordens do Excelentíssimo.
5: É só ordens da Nativa. Rapaz do céu, que bom dia é esse? Seja muito bem-vindo a 105.7 FM, programação direto do Oeste de Santa Catarina, pro Oeste, pro estado todo, pro Brasil, pro mundo. Eu sei que tem um pessoal que tá lá nas Filipinas ouvindo a gente, o pessoal gosta muito de ouvir um Teodoro Sampaio logo de manhã cedo. E você, como é que você tá, hein? Tudo bom por ali? Bem certinho? É, temo bom, frio, ranhento e muito mais, com frio gelado. Com aquele banho gaseado, né? Sem banho de manhã, só depois, quando der uma esquentada. Primeiro trocar, né? A resistência da duchinha Corona que queimou, senão não tem jeito, né? Não tem como lavar o lombo. 9 graus em todo o oeste de Santa Catarina, em uns locais mais frio, outros mais quentes. Depende, né? É quente se você tá no chuveiro quente, se você tá na cama ou se você tá ao lado do fogão a lenha. Senão o resto tudo é frio. E eu te convido a fazer parte dessa programação no 3340-1616. Chama no zap da Nativa. E você, como é que tá por ali? Como é que tá essa manhã? Manda um alô pra gente. Fala como é que vai ser essa manhã. Como é que vai ser a tua vida. Como é que vai ser o teu fim de semana. Manda um abraço pra alguém. Pede sua música aqui pra gente rodar no ar uma música pra lá do especial. Eu quero saber também se você está trabalhando, pessoal que está no trabalho, bom trabalho, pessoal que está na lida, já nos comércios, mecânicas, agroindústrias, o pessoal aí do comércio em geral, todo mundo que está trabalhando hoje. As padarias, então, aquele pão quentinho, coisa bem boa. O pessoal da Maiali lá que faz o salame, um abraço para vocês, tamo junto. Pra quem que não gosta, né, de um salamãozinho, um queijo, uma polenta, seria ótimo, cafezão preto. É, rapaz, vamos ter que tomar uma pá de café aqui pra dar uma esquentada, porque senão não tem quem lide. Então já te convido a mandar seu alô pra cá, manda seu alô, quero saber se você vai falar assim, ó, Mica, tô aqui tomando um cafezão com a minha família, tô de boa, descansado, tranquilo, hoje eu tô de folga, hoje eu não vou trabalhar, manda pra mim então, manda no WhatsApp, manda foto, manda vídeo, faz o que você quiser, eu quero saber se você tá participando ou não, porque hoje tem bastante prêmio, é o sábado premiado da Nativa, tem muito prêmio durante o dia pra você, não esquece, ó, só à tarde, são quatro prêmios à tarde. De manhã nós temos dois, 9h30 nós teremos o primeiro sorteio da pizza da Doncini. Você tem até as 9h30 para participar. Porque depois, rapaz do céu, quem quer ganhar o primeiro prêmio do Dia das Mães? É um perfume árabe da Made in Dubai. É, o pessoal da Parfum lá tá gigante na premiação. Então participa, hein? Tem dois prêmios essa manhã para você. É dois sorteios ao vivo. E a cor, hein? A cor é roxinho da Nativa. Não é Nubank, não, hein? É Nativa. Então já prepara o teu chimarrão por aí, se você não fez, já faz mais um café. Vai tirar essa ramela do olho, rapaz. Lavar aqui esse rosto porque tá começando o dia. Pode ficar de boa em casa com aquela pantufa, aquele pijamão, aquele roupão gostoso, aquela japona que você ganhou de uma empresa que tu visitou. Pode ser lá da Frinox que você foi fazer uma visita e ganhou uma jaquetona grandona. Ninguém vai dar bola, pezão. O importante é você se esquentar, erguer essas pernas, relaxar, fazer esse cafezão. Você que tá no trânsito, dá aquela buzinadinha pra nós. Eu vou te ensinar como é que se buzina. Todo sábado a gente tem que ensinar novamente como é que se buzina. É assim, rapaz. Passou? Ouviu a Nativa? Opa. Exatamente. Dá aquela buzinadinha pra gente que fica aqui no acesso, próximo ao aeroporto. Você vai buzinar? Eu sei que você vai. Então já deixo pra cá um bom dia especial. Bom dia! Quem vai dizer bom dia também é o nosso querido Amado Batista. Dá bom dia.
20: Tô passando aqui para desejar um bom dia às minhas princesas.
5: Jaguarão, só pras princesas, pros homens também não, né? Pros príncipes não. Esse Amado Batista é liso, hein? É liso demais. Vamos de bom dia? Vamos de music por aqui. Então já deixo pra você, hein? Participa. 3340-1616. Dia 9 de maio. Dia muito importante. O que que significa o dia 9 de maio, principalmente no nosso calendário? Tá bom? Comemora-se, ó, Dia da Vitória. Desfiles militares ocorrem especialmente na Praça Vermelha, celebrando o fim da Segunda Guerra Mundial. É celebrado principalmente na Rússia, tá bom? Hoje também é o Dia Mundial do Câncer de Ovário e Dia Mundial das Meias Perdidas, tá bom? Em 1945, ó, em contexto histórico para você, dia 9 de maio, celebrou-se oficialmente a vitória soviética sobre o nazismo. É no dia 9 de maio, um dia muito importante para nossa história mundial. E você vai fazendo a sua história dia após dia com a Nativa. Bom dia! Ai, que sono pesada! Dois filhos de Francisco, receba esse bom dia. Nossa Senhora.

0: uma música dessa, um cafezão preto bem batido e um pão com mortadela e margarina. Tá feito o teu café da manhã. Zezé de Camargo e Luciano, Preciso Ser Amado. Abrir as portas da música no Oeste Catarinense. A Nativa é muito mais música, 8h16.
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0: Isso é muito mais nativa. 8h22 ao som de João Paulo e Daniel. Fazenda São Francisco. Quem nunca, né? Acordar beijando o travesseiro. Graças a Deus, hoje é diferente. Hoje é diferente. E você, hein? Como é que você tá? Tá beijando o quê? Tá beijando já a boquinha da xícara, o café? A polpa do chimarrão? Essa manhã é muito mais nativa hoje, dia 9 de maio. Vai espantando esse frio, hein? Vai espantando esse frio. Vem com a gente. Programação até às 11 da manhã. Direto do oeste de Santa Catarina. 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Aquela pausa, aquele break para tomar aquele cafezinho, já voltemos. Mas antes, Jean e Giovanni, vocês vão vir aqui, vocês são muito mais nativa?
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0: Eu vou fazer o mate, já volto.
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3: Vem
0: Bom dia, nativa! Para você que chegou agora, muito bom dia. Seja bem-vindo à programação Direto do Oeste. Muito prazer, eu sou Miguel da Cruz e fico com você até às 11 horas da manhã, em ponto, hein? Em ponto, nem mais nem menos. A gente respeita que é o horário do trabalhador. Você passou às 8, é pra sair às 11. Não é um pouquinho mais, tem aquele 2 minutinhos de tolerância. 2. Você entendeu, né? Seguimos as diretrizes, as normas trabalhistas. Ah, se eles ouvem eu falando isso, ainda bem que os chefes não estão ligados no rádio, né? Tenho certeza disso. Se tiver, também lascou. E você, hein? Tá por casa, tá de boa, já tá no comércio, tá fazendo aquela compra, não esquece de comprar aí o presente do Dia das Mães, hein? É amanhã, não esquece de comprar, aproveita, tá bom? Dá uma passada no comércio, olha os preços. Tem que comprar lembrancinha, não tem muito dinheiro. Tenta achar algum lugar que faz na ficha pra você. Faz penduradinho por mês aí alguns pilas, fechou? Então não esquece, compra um presente bacana pra elas, nossas rainhas. Eu, a minha, hoje tá trabalhando, não vai conseguir me ouvir, mas eu sempre mando um beijo pra ela, dizer que eu amo muito ela de coração, a dona Marisabeta Cordeiro dos Santos, a dona Mari, minha mamãe, as todas mamães que eu já tive por perto, aquelas que me tratam como filho, a minha sogra também, a dona Chica, que sempre me trata como um filhão, hein? Ah, vamos gravar minha sogra, ela é um anjo na minha vida. Um beijão, minha sogra. Feliz Dia das Mães aqui pelo Rádio Antecipado. E a todas as mamães que estão nos ouvindo, eu já desejo aqui pra vocês um Feliz Dia das Mães antecipado. Queria estar aqui amanhã, né, pra desejar um Feliz Dia das Mães no dia, com aquele calor, daquele abraço momentâneo pra todos vocês. Mas eu sei que amanhã vocês vão acordar e vão lembrar assim, ó, o Pé da Nativa desejou pra nós ali um Feliz Dia das Mães ali. Então, beleza. Então, show de bola. Não esquece, hein? Não esquece de participar, queridão. Não esquece. 3340-1616 até as 9h30. É um sorteio da pizza da Uncine. E depois a gente vai ser concorrido a um perfume árabe made in Dubai da Parfum. Você vai participando. São dois sorteios de manhã. 9 graus a temperatura, tá gelado demais. Olha só, gente do céu. Tá muito gelado, a princípio sem chuva, tá? Olha, eu não quero assustar vocês não, mas aqui no meu tá marcando as máximas de 11, e já tá 9, ou seja, não vai muito não, já tá frio demais, Jesus. Alô pessoal, prepara um quentão, prepara as meias, o casaco, a touca, porque eu não quero ver ninguém gripado, hein? Vou dizer pra vocês, hein, as mínimas de 6, que eu acho que a gente já atingiu, e as máximas de 11, que a gente pode atingir, falta 2 só. Eu quero dizer pra vocês que vai esfriar. Aí vem frio, menino e menina. Vai vir frio demais. E não esquece, hoje tem sorteio da Mega, tá? A gente vai atualizar por aqui. Jogos também tem Brasileirão. Hoje tem o Colorado em campo. É, a gente vai ter que atualizar, porque tem o Colorado em campo. A Chapecoense joga amanhã às 18h30. E o Grêmio enfrenta o Flamengo amanhã às 19h30. A gente vai trazer por aqui todos os confrontos pra você ficar ligadinho, pra você que gosta de um fute no fim de semana. Pra galera aí que adora, né? Adora um fute. Principalmente se for do time do seu coração. E a nossa audiência, como é que tá, hein? Manda alô pra nós, vamos dar uma passadinha por aqui, direto lá pra Caxambu do Sul, bairro da Antena. O nosso grande Cleiton, um abraço pra você, pra toda a sua família. O pessoal tá participando em peso, ó. Ó, bom dia, Dia das Mães, é na Nativa FM. Quem mandou um abraço aqui é o Thomas, do Jerônimo. É, Dom Jerônimo, lá do Dom Jerônimo, Thomas Pierozan. Um abraço pra você, concorreu uma camisa da Calvin Klein. Aline mandou um abraço, Dia das Mães é na Nativa, quero participar desse sorteio incrível, sou mamãe, é Aline, Feliz Dia das Mães pra você, Aline, tudo de bom, um abraço. A Tati também tá por aqui, ó, quero um sorteio de Dia das Mães, é a Tati, Dia das Mães é na Nativa. E um bom dia sempre dele aqui, ó, o nosso Valmor Kerkoven, bom dia Nativa, ótimo sábado a todos, pra você também, meu grande amigo, meu fera, meu irmão, meu camarada. Sempre ligadinho, todo sábado ele bate o ponto aqui na Nativa. E é assim que eu quero, fidelizado, manda seu alô pra cá. Daqui a pouco eu atendo mais participações. Não esquece de mandar o seu alô pra cá, eu tô esperando a sua participação. Vamos de Jean Giovanni. Bom dia, Nativa.
1: Uma mensagem confusa, escrita depressa demais. E apagada segundos depois, mas deu tempo de ler.

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0: 25 para as 9, a Nativa tá no ar, operante, bombando, batendo na marca. É música sertaneja. Chama!
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0: E oferecendo pro amor da minha vida que tá me ouvindo, Fernanda Caligari, minha vida, meu amor. Tudo com você, hein? Beijo, te amo. 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

0: Nativa, 20 para as 9 da manhã.
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0: Oferecendo pra galera que gosta de se sentir no interior, hein? Gosta daquele cheirinho de orvalho de manhã cedo. Tomar aquele chimarrão bem quente. Bom dia, Nativa, no Reino Encantado.

0: Daniel, meu reino encantado, 18 para as 9 da manhã, programação direto do Oeste de Santa Catarina, manhã de amigos junto de você, não esquece, é só música de qualidade, música boa. Tem um amigo meu que fala música boa, hein? Direto eles largam assim, música boa, música bonita. É um dos mais velhos, como é que é, operadores radiofônicos de Chapecó e região. É de uma emissora aí que tá completando 50 anos de idade. Será que eu falo? Vou pedir permissão pra chefia se eu posso falar ou não, né? Vai que eu apanho aqui no ar. Mas somos amigos, a gente não tem rivalidade nenhuma. Nosso parceiro, né? Eu tenho um grande parceiro que muita gente conhece por aí. Ivan Carlos Agnoletto. O Homem do Céu vai fazer o programa de mana. Música bonita! Ele é gigante, hein? Gigante! Fera demais! E você, hein? Como é que você tá? Participa, manda um alô no nosso WhatsApp 3340-1616. Na volta, rapaz, eu vou atender todo mundo. Todo mundo, vou fazer uma limpa nesse WhatsApp. Vou falar pra você que não participou ainda, hein? Vai ter mais sorteio, tem novidade. Pintou mais um sorteio. São 3 de manhã. 3 sorteios. 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E você, hein? Manda alô, chama, chama na Nativa! A Nativa é tudo isso e muito mais! Daqui a pouco tem Matheus e Cauã para cantar pra gente. Logo, logo, hein?
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0: É Nativa, muito mais diversão! 13 para as 9 da manhã, você tá junto a gente, muito prazer, eu sou Miguel da Cruz. Para você que chegou agora, eu vou falar ligeirinho. Ah, mentira, é com calma. Tranquilidade, rapaz! 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É no urbano, no rural, pra quem tá lá no interior, neném. A Nativa toca também pra você que tá pensando, ó, tá na cidade, no urbano. 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E a nossa audiência, hein? Como é que tá? Tá bombando no dia 9 de maio. Vou falar com esse povo, hein? Vamos atender esse povo, mas antes eu quero falar, ó, 9h30 o sorteio da pizza da Doncini. Quem participou, participou, hein? A pizza é até as 9h30. Depois nós teremos até as 10h20, 10h30, por aí, dois sorteios. Primeiro, um perfume da Made in Dubai, um perfume árabe, dela da Parfum. E depois, é Dia das Mães na Nativa. Esse é do Dia das Mães na Nativa. É o prêmio. Mas agora nós temos um também pra galera do esporte, pra quem tá em Chapecó, pra quem tá em Xanxerê, dá tempo de vir assistir hoje à noite, tá bom? Hoje à noite, dia 9 de maio, tá bom? No ginásio do Ser Aurora, no Plínio Arlindo Denez, o Plinão. Tem Catarinense, Série Ouro 2026 de futsal, Chapecoense, futsal e Blumenau. É jogaço de bola. É jogaço de bola, tá bom? E nós temos dois ingressos para sorteio, um par de ingressos para vocês. Participem. Chape Futsal, ingresso na faixa da Nativa, tá bom? A gente entrega de forma digital para você, então participa, manda alô. Eu quero ir no jogo da Chape Futsal. E aí nós vamos pegar e colocar você no sorteio desse jogaço de bola. Um abraço para os nossos grandes amigos Clayton Rondofrio e também o nosso querido assessor de comunicação de imprensa da Chape Futsal. Ele, Rodrigo Goulart, autor do livro Resenhas da Chape. Procure Resenhas da Chape, é um baita livro para se ler, histórias pitorescas, tá bom? Acho que eu falei certo, né, Fernando? Me corrija aí depois, né? Pitorescas da Chape, da Chapecoense de Campo. Ele é um grande jornalista, então acompanha a Chape Futsal no Instagram também, a Chapecoense de futebol. E também Rodrigo Goulart, Clayton Rondofrio, onde o Clayton passou frio, hein? Dando aquela entrevistinha pras emissoras de TV aqui em Chapecó, lá no Boulevard do Centro de Chapecó. Me tava tremendo de frio. Parece um gista, então acompanha a Chaputzão do Instagram também, a Chapecoense de futebol. E também Rodrigo Lar, Clayton Rondofrio, onde o Clayton passou frio, hein? Dando aquela entrevistinha pras emissoras.

0: Tô com medo, esse áudio eu não ouvi ainda. Bom dia.
1: Bom dia, Micaeldo. Parabéns, muitos anos de vida, muita felicidade, meu irmão. Sabe que eu torço muito por você e sou seu parceiraço. Conte comigo sempre, meu irmão. Bom trabalho aí.
2: Parabéns, Mica. Muitos anos de vida. Tamo junto. Sabe que pode contar comigo pra tudo. Valeu, um abraço.
0: Um abraço pra vocês, meus grandes amigos Carlos, Patrick e Arthur. Um beijo pra vocês. Vocês são meus amigos demais, tá? Obrigado de coração por essa parceria, por estar sintonizado na Nativa de manhã cedo. Me desejando os parabéns. É mais uma batata colhida na lavoura da vida, né? 9 de maio. Eu e mais alguns amigos fizemos nesse dia. Eu e meu irmão, tenho um irmão gêmeo, Maicon dos Santos da Cruz. Um beijo, amo ele demais. Obrigado, meus amigos. Um abração pra vocês. Tamo junto. Bom, ó. E ontem foi aniversário do Carlos Patrick, hein? Tudo meio perto. Meu grande amigo, feliz aniversário pra você também. Como eu já disse, queridão. Um abração, tá? Bom dia.
3: Bom dia. Aqui é Luz Begote, queria participar do sorteio. Se eu for atendida, muito obrigado.
0: Vai
3: espero
0: ser.
3: Ganhar o brinde.
0: Será?
3: Muito obrigado. Bom fim de semana pra vocês.
0: Um abraço. Lourdes, um abraço pra você. Obrigado por tirar um tempinho e mandar um áudio pra gente. Tá nesse sábado tão maravilhoso. Sábado de festa, né? O pessoal agora entregou que eu tô de aniversário. É, o pessoal é maravilhoso, hein? Um abraço pros meus grandes amigos. Bom dia, Nativa. É o Jamison de Nossa Senhora do Socorro, Sergipe. Um abraço pra Sergipe, hein? Tamo junto. Obrigado de coração. Sempre sintonizados na Nativa. Brigadão, hein? Fera demais. Sergipe, sintonizados na Nativa de Chapecó. Jamison, obrigado mesmo de coração, hein? Aí é quilômetros de sinal, é pela internet também, tá bom? Abraço, bom dia, quero sorteio Dia das Mães para minha rainha ser mais presenteada, sou a Veralice, Dia das Mães é na Nativa, valeu Veralice, abraço pra você, seja muito bem-vinda à família Nativa Chapecó e Xanxerê. Quero demais os prêmios, deixa eu ouvir o áudio, hein? Mandou um áudio por aqui, ó.
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0: Que fofura, gente. Quero demais os prêmios, Fernanda Dallagnol. Dia das Mães da Nativa. Valeu, Fernanda. Abraço pra você, pra toda a sua família. Obrigado de coração por tirar um tempo e participar. Fico muito feliz em vocês mandarem áudio pra cá. Mandar um alô, manda foto, falar o que tá fazendo. Agora tem uma mensagem aqui de uma parente. Parêntese. Olha quem tá por aqui, ó. Bom dia, parabéns pelo seu dia. Quem que é? Luana Caligari, minha cunhada. Abraço pra você, minha cunhada. Tudo de bom, obrigado de coração. Um abraço pra você, pro Cris. Bom fim de semana. Obrigado mesmo por essa amizade maravilhosa, por esse carinho que vocês têm comigo. Eu fico muito feliz. E vamos de music. 7 para as 9 ao som de... Rick Renner. Cantando Homem Carente na Nativa. 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

0: 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Programação direto do Oeste de Santa Catarina pro mundo todo. E você que tá ouvindo, participa, não esquece, sorteio 9:30, já tem o sorteio da pizza da Doncini, tá? 10:30 teremos dois sorteios, aí é diferente. Aí é o perfume árabe, primeiro prêmio do sorteio do Dia das Mães é na Nativa. É made in Dubai, rapaz, da Parfum. Eu falo pra você, hein? Falo pra você, junto deles vai ter dois ingressos pra Chaputsal. É um par de ingressos pra assistir hoje no Ser Aurora Catarinense Série Ouro. Chape Futsal contra Blumenau, é jogão de bola. E você ganha dois ingressos na faixa participando no 3340-1616. Manda seu alô pra cá, não esquece, patrocínio da hora deles. 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Ativa 9:04 da manhã junto de você. Daqui a pouco tem Bruno e Marrone, os caras da Vozerona.
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0: Só Nativa, eu vou fritar um ovo e logo eu tô de volta.
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0: 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E você, como é que tá esse sabadão aí? Tá gelado, né? Tá gelado. Tomou banho? Fala pra mim, não mente. Você já tomou banho cedo? Eu acho que não. Eu acho que tem muita gente aí que gaseou o banho cedo, hein? Será, meu Deus? É, a gente tá de olho, hein? Mas se queimou a resistência, não tem problema. Não é obrigado, tá? Ó, queimou a resistência, já quebra a regra que tem que tomar banho, tá? Então você já sabe. Queimou a resistência, já sabe. Ó, não, fica aliviado, tranquilo, só quando arrumar. Mas tenta ser o mais rápido possível, né? Pelo menos aí um dia. Não vai demorar demais, pelo amor de Deus. 9 e 8 da manhã, você participa 3340-1616. Daqui a pouco tem sorteio, hein? 9 e meia já tem o primeiro sorteio da manhã, que é pizza da Doncini. Depois temos o perfume árabe, made in Dubai, da Parfum, pra você. Não esquece de participar. 10 e meia o sorteio, junto dos ingressos da Chape Futsal. E você manda no 3340-1616. É a nossa audiência, como é que tá aí? Bombando, manda seu abraço, mas antes eu vou trazer informação pra vocês. Mas eu quero dizer pra você, fala o que tá fazendo, como é que tá seu dia, da onde que você fala, se você é de Cordilheira Alta, se você é de Caxambu, se você é de Planalto Alegre, se você aí é de, tá ouvindo a gente no Rio Grande, Trindade, Nonoai, Rio dos Índios, um abraço pra você. Se você tá ouvindo de Coronel Freitas, Quilombo, São Lourenço do Oeste, todo mundo, hein, manda aquele alô pra nós, do interior aqui de Chapecó, Lajeado Grande, alô Lajeado Grande, lá temos audiência, hein. Linha Pinhalzinho, Linha Tafona, Baronesa Limeira, Linha São Pedro, todo mundo. Alto da Serra, Marechal Borman, Rodeio Bonito, Rodeio do Erval, Linha Caravaggio, todo mundo que tá ouvindo a gente no interior, manda um abraço também. Você é de qual bairro de Chapecó? Se é do EFAP, se é do São Cristóvão, se é do Maria Gorete, do Jardim Itália, Jardim América, manda pra gente que eu quero ficar sabendo da onde que tô ouvindo a nossa audiência. Eu quero saber demais. E ó, informação pra você no ar, 9:10 da manhã, trazendo informações importantíssimas, tá? O benefício do programa Casa do Povo será pago sempre no dia 10 de cada mês, independentemente da data cair em fim de semana ou feriado. Informou nesta sexta-feira o Ministério do Desenvolvimento e Assistência Social, Família e Combate à Fome, o famoso MDS. A medida começa a valer já neste domingo, ou seja, amanhã, quando será liberado o crédito de maio para 2,71 milhões de famílias brasileiras, quase 3 milhões de famílias. De acordo com o MDS, o investimento total em maio será de mais de 288 milhões. O programa garante a recarga gratuita do botijão de gás e 13 quilos para famílias de baixa renda cadastradas no Cadastro Único. Como que funciona? O benefício é concedido de acordo com o tamanho da família registrada no Cade Único. A regra funciona assim: famílias com 2 ou 3 integrantes recebem um vale a cada 3 meses. Famílias com 4 ou mais pessoas recebem um vale a cada 2 meses. Segundo o governo, o vale anterior permanece válido até o dia 9 do mês seguinte ao novo pagamento. Em maio, cerca de 345 mil famílias entrarão no programa pela primeira vez. Ou seja, um programa muito importante, tá bom? Se você acha que faz parte dos critérios, se encaixa nos critérios, então, ó, não esquece, tá bom? Não esquece, se inscreve. Como que tu faz pra consultar, tá? Os beneficiários podem verificar se tem direito ao vale e localizar revendas credenciadas pelos seguintes canais: aplicativo Meu Social Gás do Povo, portal oficial do programa, que é Gás do Povo, ou Disque Social pela 121. No atendimento telefônico, basta informar o cadastro de pessoa física do responsável familiar para consultar automaticamente a situação do benefício. Então não esquece de consultar, hein? 9:12 da manhã, nossa audiência, tem prêmio, tem sorteio, tem Dia das Mães, a Nativa Luciane, bom dia! Ela mandou um alô pra nós aqui, ó, tem sorteio hoje, hein? Mandou um abraço pra nós. Querida! Um abraço pra você, Lu, tudo de bom pra você, obrigado mesmo, um ótimo sabadão, bom fim de semana. Bom dia, quero participar do sorteio do Dia das Mães da Made in Dubai Parfum. Aqui é o Marcelo Guido Tramontini de Chapecó, valeu Marcelão! Tamo junto, abraço pra você, obrigado de coração. Quem mais? Bom dia!
8: Bom dia, pessoal da Nativa, aqui é a Josane, sou do bairro Boa Vista aqui de Chapecó.
0: Tudo bem?
8: Gostaria de concorrer a essa pizza da Doncini. Um abraço e um ótimo sábado.
0: Tá concorrendo, hein, Josane? Um abraço pra você do Boa Vista em Chapecó. Alô, Boa Vista! Alô, pessoal do Boa Vista, obrigado pela participação, por esse carinho maravilhoso. Tem mais áudio, mas antes tem mensagem, hein? Meu grande amigo, ó, coloca nós no sorteio aí, Mica, da pizza e feliz aniversário. Obrigado, meu querido, obrigado mesmo pelas felicitações, mais um ano de vida. Muito obrigado mesmo, meu amigão Rodrigo Otto, diretor do Sindicato dos Comerciários de Chapecó e região, do Sindicom, e trabalhador, muito trabalhador esse fera, gigante. Rodrigo, abração pra você, obrigado por essa parceria de mais de anos, por essa amizade maravilhosa. Tamo junto, hein? É, se tu ganhar a pizza, convida nós, pelo menos, hein? Vai estar no sorteio sim, meu caro, vai estar no sorteio, já está concorrendo. Quem mais tá por aqui? Bom dia! Quem tá por aqui?
9: Bom dia, Nativa. Quero participar do Dom Sim Pizzaria, a de Lei do Bairro Matinho. Tá ótima a programação. Não lembro o nome desse locutor, que tem uma voz muito bonita. A de Lei de Chanchire. Quer escutar a música com trio para dar o endereço da felicidade de um bom trabalho, amigo.
0: Obrigado.
9: Da Nativa. Tá ótima a programação da Nativa, de Lei do Bairro Matinho. Obrigado, tchau, tchau.
0: Dirlei do Bairro Matinho, um abraço pra você, hein? Quem vos fala aqui é Micael da Cruz, o Mica da Nativa. Muito obrigado de coração mesmo por tirar um áudio, mandar as felicitações pra nós, falar que tá boa a programação. Fico muito feliz que a gente tá conseguindo atender vocês muito bem, tá bom? Um abração pra toda a sua família, bom café da manhã, um bom sabadão. E quando fizerem uma festa, aí pode chamar o pessoal da Nativa que a gente vai. Vai sim, 9h14. E vamos de música, uma música linda, maravilhosa pra vocês, recebam. Mato Grosso e Matias, Um Século Sem Ti. Um frio desse, um mate ou uma música dessa, nossa.

0: século sem ti de Mato Grosso e Matias, 9:18 dessa manhã de sabadão, dia 9 de maio. E o seu rádio só fica na Nativa. Quero mandar um abraço especial, sabe pra quê?
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0: Um abraço pra toda a turma que trabalha na Nativa, nossos locutores, Thiago Freitas, o pessoal do Contábil, o Apri, o Marcelo, o Fernando Matos, toda a galera, hein? Obrigado de coração, Fernando Maciel, é a nossa jornalista que tá me ouvindo, mandou um abraço, mandou as felicitações, obrigado pelos parabéns, tá, Edna?
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0: Edna Pedruzzi, um abraço pra você, é muito bom ter você aqui, ela que, ó, alimenta o nosso site, ela que deixa você bem informado.
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0: E pra toda essa turma da Nativa, vamos de Zezé de Camargo e Luciano?
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0: É muito mais música sertaneja, com friozinho, tem que saber o que combina, né? Essa música combina muito com o dia assim. Ativa 921, boa manhã pra você. Tamo junto, tamo junto, tamo junto!
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0: Pra quem gosta, um César Menotti e Fabiano.

0: esse cafezão com a Nativa, hein? Saiu uma torradinha, um misto quente. Ah, sei que sim, um cafezão preto, aquele cafezão com leite, aquele cappuccino maravilhoso. E você vai acompanhando junto da Nativa essa programação maravilhosa, essa nave musical que dispara por todo o oeste de Santa Catarina. E você que tá no trânsito, hein, já aumentou o volume, já cantou junto, eu sei que já. Eu sei que já, hein? Nesse frio, você que tá no trabalho, você escuta aqui. Você que tá trabalhando nesse frio, na rua, tá no trânsito, pegando esse friozaço, você é um herói. Saiba que você é gigante. Pra Nativa isso tem muita importância, hein? Além do mais, trabalhando no frio e ouvindo a gente, você é magnífico e magnífica. 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Daqui a pouco tem ele, o cantor mais apaixonado, mais amado, Amado Batista.
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3: A Embrapa Territorial desenvolveu um método com imagens de satélite e inteligência artificial para mapear o crescimento ou a redução anual de áreas agrícolas efetivamente irrigadas a partir dos índices de umidade do solo. A iniciativa atende a uma necessidade do Ministério da Integração e do Desenvolvimento Regional para acompanhamento de políticas públicas voltadas à irrigação. O novo método já está sendo aplicado para mapeamento de 5 polos, nos estados de Goiás e Mato Grosso. Um grande desafio surgiu na pesquisa no estado de Goiás, onde a irrigação não é utilizada no período de estiagem, e sim durante o verão, quando as chuvas ocorrem e quando há vazão disponível nos cursos d'água.
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0: A Nativa vai bombando nessa manhã, 9h30, 30 minutinhos para as 10. Tá quase na hora de acender o fogo, hein? Será que vai sair churrasco? Será que a churrasqueira vai acender com esse frio? Deve estar pura geada, hein? Pura geada, aquele gelinho. Sei não, hein? Sei não. E você fala para mim como é que tá sendo o seu café da manhã por aí, como é que tá sendo o seu trabalho, como é que tá sendo o seu dia, a programação de hoje. Vai ser o esquenta onde? Precisa ver. Tem que esquentar mesmo, porque frio tá demais. Tá demais, e... Então manda pra gente no 3340-1616. Agora vai, daqui a pouquinho vai ter o sorteio da pizza da Doncini, hein? Da Doncini pra você. Então não esquece de mandar o seu alô enquanto eu tô falando por aqui, hein? Não esquece, pelo amor de Deus. 10h30, sorteio, perfume árabe made in Dubai para o fã. E também dois ingressos pra Chape Futsal hoje à noite. Tem Chape Futsal em quadra contra Blumenau. É catarinense, série ouro, Chape tá bombando. Muito bem, um abraço pro nosso grande Clayton Rondofrio, presidente. Idealizador, rapaz, o frio tá trancando a língua, tá travando a língua. É desse projeto maravilhoso da Chape Futsal que vem desde o ano de 2024, essa retomada ao cenário estadual e também nacional e, claro, quem sabe internacional. Quase foi, hein? Quase foi. Temos um recado especial, vamos atender um ouvinte muito especial nessa manhã, muito mesmo, nosso grande colega Thiago Freitas, grande comunicador da Nativa FM, grande fera demais, Thiago, bom dia.
10: Olá pessoal da Nativa, tudo certo, como é que vocês estão? Bom. Tudo bem, bom dia Mica, bom Opa. Dia a todos que estão na audiência da Nativa, Thiago Freitas. À tarde nós temos muitos sorteios também, assim como na manhã. É verdade que a Nativa é a rádio que mais dá prêmios no oeste de Santa Catarina. Estamos nos deslocando para Xanxerê na sequência. Sério? A partir das 11 horas, convidar a todos porque nós estaremos à frente do Banco do Brasil distribuindo bolo da Nona, olha Opa. Só que delícia, exatamente.
0: Quero.
10: Então aproveite e passe lá que a gente vai distribuir para você um bolo da Nona delicioso, gratuitamente. Um presente da Nativa e do bolo da Nona. Mas agora, o objetivo principal desse áudio é dizer que hoje tem alguém muito especial de aniversário. Será? Nosso querido Mika. Parabéns, Mika. Felicidade, sucesso a esse grande amigo, colega e, claro, que faz parte da equipe da Nativa FM. Obrigado. Parabéns pelo seu talento e nós agradecemos por você emprestar junto com a gente o seu talento para o oeste de Santa Catarina, sua voz, sua dedicação, seu carinho e seu amor que a gente sabe que você tem para com o público e para com os ouvintes da Nativa. Um feliz e abençoado aniversário para você, Mika. Sucesso e muitas felicidades.
0: Abarrão, um abraço, aí vocês me quebram no ar, hein? Aí vocês me judiam. Ei, Thiagão, deslocando pra Xanxerê, vai ter lá, ó, na frente do Banco do Brasil, vários brindes e, claro, ele vai entregar um bolo da Nona maravilhoso, uma ação lá na frente do Banco do Brasil, a Nativa tá presente. Ô, Thiago, obrigado de coração, hein? Obrigado de coração pelas felicitações em nome da Nativa, tá bom? É, essa equipe maravilhosa, você também pelo seu talento, pela parceria sempre junto aqui da Nativa FM, esse trabalho maravilhoso. É, rapaz, é um profissional gigante, muitos anos de trajetória e dessa vez encontrou a Nativa para colocar o seu conhecimento, o seu talento para jogo, o seu talento no ar aqui da Nativa FM, esse conhecimento gigantesco e, claro, essa parceria, essa amizade. Obrigado mesmo de coração pelas felicitações, eu fico muito feliz, a gente até embarga por aqui um pouquinho, né? Eu fico muito feliz de coração, né? Mais um ano de vida e dessa vez um ano completando a frente da Nativa. Muito obrigado, Tiagão, um abraço para vocês e, ó... Se sobrar um pouquinho, guarda um bolo da Nona pra mim, tá bom? Beijo nesse coração maravilhoso. Tamo junto, toda a equipe da Nativa. Nossa audiência maravilhosa. Vamos atender mais gente por aqui. Essa audiência foi boa demais, essa participação, hein? Oi, bom dia, Rose. Rose, abraço pra você. Bom dia, obrigado de coração. A Maristela, bom dia, Nativa. Quero participar do sorteio da pizza. Estou aqui costurando, ligado na Rádio Nativa. Maristela aqui da EFAP. Alô, EFAP! Maristela, gigante, hein? Gigante. Abraço pra você, tamo junto. Quem mais tá mandando áudio? Pediu Felipe Falcão e falou que vai lascar lenha. Quem tá falando?
9: Bom dia, pessoal da Nativa. Nildo aqui, da linha Cidade, Guatambu. Friozinho gostoso aí. Tamo aí mateando e já tomamos um café.
0: Bom demais.
9: E escutando da Nativa FM.
0: Coisa boa.
9: Quero participar dos sorteios aí. Abraço. Toda a família Cruz, Celso.
0: Todos Cruz.
9: O pai aqui. E o pai, a mãe. Tamo aí, curtindo esse frio aí. Aquele abraço.
0: Um grande frio, um abraço pra você, pra toda a família Cruz, meu pai, meus tios, benção! Meus avós lá da linha Schneider, em Guatambu, interior, ouvindo a Nativa 105.7, vai lascar a linha desse frio, hein? Vai rachar as unhas e os dedos. Mas tem que trabalhar, né? Vai dar uma esquentada legal. Ó, você vai anotando. 25 pras 10, depois eu falo da Mega Sena, tem jogos pra gente trazer por aqui, mas antes eu quero trazer o sorteio da Don Cine rapidinho, 10 segundinhos e vem o ganhador. Don Cine, vai girando!

Terá que Velevo, Don Cine, hein? Don Cine, quero mandar um abraço pro nosso grande Adriano Dondeta, Don Cine, essa parceria maravilhosa. Olha só, do sorteio da Don Cine, vamos ver o telefone que foi girado. Telefone. 98148671. 98148671. Vamos ver quem é por aqui. 98148671. Vamos ver. Rodrigão! Aí sim, hein? Rodrigo foi contemplado, um abraço pra você, fera, ó, levando a gente na carona e contemplado com a Don Cine, gigante, hein, primeiro sorteio já foi, pizza Don Cine, vamos entrar em contato, rapaz do céu, é, daqui a pouco tem mais sorteio, 10h30 tem o sorteio do perfume árabe, da Made in Dubai Parfum, então não esquece de participar, e 2 ingressos pra Chape Futsal hoje à noite. 2 ingressos pra Chape Futsal. Então participa, manda seu alô, porque agora é hora de Music no Ar. Depois de umas felicitações essas do Thiago Freitas, de toda a equipe, eu fico muito feliz e vou, claro, tocando música pra todo mundo neste fim de semana. Bom dia! Ô Thiagão, tá no trajeto? Essa é pra você dançar, hein? Pra quem gosta de soltar esse corpinho. Eu danço aqui, vocês dançam aí, pode ser?

0: Nativa 16 para as 10 da manhã. O som de Luana Prada, Temporal de Amor. E por ti, minha paixão.
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0: Eu falei que o cara mais amado do Brasil ia vir. Amadão Batista, na Nativa. Bom dia.

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1: Quem lembra, hein? O cara mais galã dos anos 70, 80, 90. Esse cara era um ícone. Espera demais, eu tô no 13 minutinhos pra Zé, daqui a pouco tem hora mais, hein? Daqui a pouco tem hora mais pra você aproveitar, curtir muita música junto da Nativa, então não esquece. Não esquece de participar em 33401616. Por que participar, Mica? Lógico. Tem dois sorteios ainda, 10h30 da manhã. Vamos colocar 10h40, pode ser? 10h40 o sorteio. Temos o primeiro sorteio do Dia das Mães, é na Nativa, que é, ó, vou falar pra você, é o perfume Arbe. Made in Dubai Parfum. Então não esquece de participar, mandar o seu alô aqui. Não esquece, o primeiro sorteio, o primeiro prêmio do Dia das Mães é na Nativa. É logo mais às 10h40. E depois nós teremos dois ingressos da Chape Futsal para hoje à noite no ginásio Plínio Arlindo Denezo, o famoso Ser Aurora, para grande jogo de Chape entre contra Blumenau Futsal. Catarinense Série Ouro, abraço pro Clayton Gondofrio, gigante, pessoal da Chape maravilhoso. Gosto muito da Chape Futsal, hein? Então, ó, você que quer o perfume, quer o ingresso, manda pra mim, escreve aqui, ó. Quero o ingresso, quero o perfume. Entendeu? Entendeu? Fechou, então. 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E, ó, quem vem agora? Daqui a pouco tem Traia Véia na programação, no seu café da manhã da Nativa. Manhã de amigos.
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1: E eu vou tomar um gole de café. Já, já eu falo mais, hein?
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6: Para quem está no trabalho, em atualização da hora, hora certa para você, 7 para as 10. Daqui a pouco tem hora a mais, falando em 10 graus na grande capital do oeste catarinense. Tá frio ainda? Não penso que mudou muito, tá gelado demais. Hein? É gelado demais, bom demais estar com vocês. Hein? É isso aí, Manoel Gomes, bom demais ter sua presença por aqui sempre, tá bom? Vamos falar para você de um sorteio que tem hoje. Além dos nossos por aqui, neste sabadão, o concurso 3.006 da Mega Sena promete premiar com 45 milhões. A expectativa é de muita, mas muita emoção no sorteio marcado para as 21 horas no Espaço da Sorte em São Paulo. As apostas vão até as 20 horas e você pode apostar tanto pelo site oficial da Caixa Econômica quanto em casas lotéricas. No último concurso da Mega Sena, fica ligado aí, ó, ninguém conseguiu acertar 6 dezenas. No entanto, 25 apostas chegaram próximas, acertando 5 dezenas e garantindo um premiaço de R$ 70 mil, mais de 70 mil, para cada sortudo. Nesse contexto, a expectativa de hoje ganha destaque pelo valor acumulado de R$ 45 milhões. Fala pra mim, o que tu ia fazer com 45 milhões? Se pingasse hoje, ó, pum! Na tua conta. 45 milhões, o que você ia fazer? Manda pra mim, quero saber. Aí eu, provavelmente eu ia comprar um Chevette, uma roupinha melhor aí, pra ficar bem no inverno, né? Um casaquinho top, aproveitar um edredomzinho melhor, entendeu? Ia comprar um carrinho de controle remoto da Fórmula 1, que eu não tenho e queria. Deixa eu ver o que mais, uma camisa da Chape oficial, da Chape Futsal também, ia ser sócio também. E acho que o resto a gente ia guardar, né? Fazer uma casinha na beira da lagoa pra gente pescar. Eu acho que não. Eu acho que é, quem sabe, abrir um bar, né? Colocar uma cancha de bocha, um mesinho de sinuca. Não sei, vamos pensar. E você, o que você faria com 45 milhões? 45 milhões hoje, ó. Pum, na tua conta. Fala pra mim, o que você ia fazer? Quero saber, ia gastar tudo em doce? Como é que você ia lidar com isso? Ia comprar tudo em perfume árabe da Made in Dubai Parfum? Eu acho que sim, é. Bom dia! Oi, feliz sábado! Quero ganhar um perfume da arroba Made in Dubai Parfum para presentear minha mãezona, a quem sou grata pela vida. É a Flávia Rode, do centro de Chapecó. Obrigada, Flávia! Abração pra você, obrigado pela parceria de sempre, tá bom? Um beijo pra você e pra sua mãezona, hein? Um abraço pra todas essas mãezonas maravilhosas. A Deise, bom dia! Deise, bom dia! Quero ganhar um perfume para presentear minha mãe da Made in Dubai Parfum. Deise, um abraço pra você, obrigado por essa companhia maravilhosa. Um abração pra você e pra sua mamãe. Feliz Dia das Mães, tá bom? Obrigado mesmo de coração. O Sadi Almeida mandou mensagem pra nós por aqui, ó. Bom dia, tudo bem? Tem como eu ouvir a rádio ao vivo pelo celular? Aí eu pergunto, tem? Tem, ó. 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Quem mais mandou mensagem novamente?

por aqui é Vera Alice, ó, quer ganhar o perfume. Dia das Mães é na Nativa. Valeu, Vera. Abraço pra você, tudo de bom. O nosso Celso lá de Planalto Alegre, abração, meu grande amigo, tá sempre sintonizado. E agora eu quero mandar um abraço especial, sabe pra onde? Lá pro Açougue FAP. 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Meu grande amigo Josi, né, o nego, você tá precisando de uma carne pro seu churrasco, tá? 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Valeu, nego, abração. Fera demais. E como eu falei, quem vinha antes vai cantar por aqui agora. Traia fé, hein? Dois prazeres amanhã.

0: guardar.
1: 10 em ponto na Nativa, 10 graus e claro, ouvindo Traia Véia. Lembrança boa! 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
1: Onde de Paulo e Paulino, música apaixonada pra vocês. Nesse friozinho vai bem.

0: De Paulo e Paulino na Nativa. Onde anda você? Onde é que você anda, hein? Onde é que você anda? 10h04 Nativa. É muito mais música pra você, agitando o teu sabadão. Pra quem tá mais brocochô, deixando mais calminho e tranquilinho. Agora, pra quem tá animadão, a gente tenta também. Porque eu sei que o pessoal, mesmo no frio, o auge tá lá em cima, esquenta a carne, né? A vontade de tomar aquela gelada hoje, com moderação, pelo amor de Deus. E ó, já digo pra você, ó. Já digo pra você, vou até baixar o volume pra gente, vai falar sério aqui agora, hein? Vamos falar sério aqui na Nativa. Se você beber, por favor, não dirija, tá bom? Não dirija! Respeite as normas de trânsito, utilize o cinto de segurança. Cuide de todos os usuários da via, tá bom? Tá bom? Dirija com prudência e cautela, pelo amor de Deus. Respeite as preferenciais pela... E ó, use a seta, não vai vir na conta de luz, tá bom? Não vai vir o valor da conta de luz lá escrito assim, ó, usou demais a seta do carro. Tá tranquilo, irmão, pode usar à vontade, tá bom? Dirija com prudência e responsabilidade. A Nativa indica! Em caso de dúvidas, procurar uma autoescola próxima pra você. Bom, tem várias aí. Já deixa a dica pra você que tá dirigindo aí, me ouvindo. Cuidado no trânsito, ó. 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Isso é Nativa! Daqui a pouco tem Leonardo de novo cantando por aqui na rádio que mais dá prêmio.
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0: 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A Nativa entrou no grupo 10 e 10 amanhã com 10 graus. E a hora mais, uma hora sem interrupções. Muito mais música na Nativa. É pra você. Vai ser muito mais música, manda seu alô, não esquece que tem sorteio, hein? Perfume, Dia das Mães da Nativa, Made Dubai Parfum. E ainda tem 2 ingressos pro jogo da Chape Futsal hoje à noite, hein? Contra o Blumenau, vai ser jogaço no Ser Aurora. Não esquece de participar, 3340-1616, não esquece de mandar o seu alô. Nativa é muito mais sabadão junto de você, muito mais prêmios, muito mais música, muito mais informações. E eu quero fazer, antes de mandar um abraço pra audiência, falar o que eu tinha que fazer, hein? O que, que eu tinha que fazer? Atualizar os jogos de hoje, a galera que gosta do futebol, a gente sempre traz no sabadão de manhã os jogos do Brasileirão Série A, Chapecoense, Grêmio, Inter, Mengão. É, o Mengão vai pegar o time do Sul aí, ó. Hoje, 16 horas, nós temos Coritiba Internacional. O Inter joga lá no Couto Pereira, em Curitiba, em terras paranaenses. 18 horas, temos Fluminense e Vitória, jogo no Maracanã, no Rio de Janeiro. E fechando às 21 horas os jogos de hoje, Bahia e Cruzeiro. Cruzeirão cabuloso. Jogo lá na Arena Fonte Nova, na Bahia. Amanhã, 16 horas, temos Remo e Palmeiras, jogo no Baenão. Atlético Mineiro e Botafogo também às 16 horas, jogos das 4 horas da tarde, tá bom? O jogo acontece na Arena MRV em Belo Horizonte. 18h30 nós temos vários jogos, Santos e Bragantino na Vila Belmiro, Mirassol e Chapecoense, o Verdão enfrenta o Mirassol amanhã 18h30, tá bom? Corinthians e São Paulo, clássico paulista 18h30 também, jogo na Neoquímica Arena. E às 19h30 temos Grêmio e Flamengo na Arena do Grêmio, 19h30 jogaço de bola, hein? Clássico nacional amanhã, que é o... Vai ser difícil perder esse jogo, hein? Não torço pro Grêmio nem pro Flamengo, mas eu quero assistir porque vai ser um jogaço de bola. E às 20h30 encerra-se a rodada com Vasco da Gama e Atlético Paranaense. O gigante da colina. O Vasco. É, rapaz, Vasco é gigante. 20h30 então amanhã, rodada 15 da Série A do Campeonato Brasileiro, passada limpa pra você. Fechou? Entendeu? Entendeu? E a nossa audiência, como é que tá? Deixa eu passar rapidinho pela audiência, porque eu quero rodar muita música pra vocês, mas não quero deixar ninguém de fora, tá bom? A Katia Sindersky, quero participar do sorteio do perfume, quero dar pra minha mãe. Ah, que fofo! Um abraço pra você, Katia. Tudo de bom pra você, pra sua mamãe. Obrigado pela participação maravilhosa. Deixa eu tirar agora a blusa aqui, que tá dando calor, rapaz. Liguei o ar aqui, esquentou de vereda. Tomei um cafezão quente. Nossa senhora, esquentou que foi tudo. Haja radiador, tem áudio por aqui, eu quero rodar. Nosso grande, grande parceiro tá sempre junto, nosso Maximino, um dos homens mais feras que tem por aqui, hein? Fala comigo, bom dia.
7: Bom dia, turma boa da Nativa.
0: Bom dia.
7: Dia das Mães premiado é na Nativa.
0: É na Nativa, tinha que usar esse áudio de vinheta. Alô, pessoal aí da equipe Nativa, hein? Dia das Mães, é na Nativa, na voz do Maximino, gigante, gigante. Vamos de music. Trazendo a primeira da nossa hora a mais com Jorge Mateus. Bom dia, 10h14.

0: Narativa é tudo isso e muito mais. 10h20 da manhã, o som de Leandro e Leonardo na hora mais. Horizonte Azul! E você vem junto, 3340-1616.
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0: Um de dois filhos de Francisco. Zezé de Camargo e Luciano. A boca pra fora, hein? A gente diz tudo o que quer. Só não diz a uma mulher que ela é caso passado. Bom dia. Bom dia.

0: você é assim tão mentirosa, hein? Por que você é assim? Hugo Guilherme, Wesley Safadão, 1027, a Nativa é tudo isso e muito mais, muito mais. 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
0: Atendendo a todas, todos os gostos, todos os pedidos, como o de Daniel. Sobre as margens de uma estrada. Sobre as...

0: alternativa é muito mais a nossa audiência. Ao som de aviões. A pior. É a nossa audiência, hein? Como é que vocês estão? Tudo bom? Aqui é o Rodrigo Antônio Carminati. Um abraço a todos e um bom dia. Temos áudio também por aqui, hein? Quem tá falando comigo? Quem mandou áudio pra mim? Quero ouvir, hein? Bom dia!
1: Olá, Thiago e pessoal da Nativa. Meu nome é Mária. Eu gostaria muito de ganhar a Bolsa da Arezzo nesse sorteio especial do Dia das Mães da Nativa. Porque Dia das Mães é na Nativa FM.
0: Dia das Mães é na Nativa FM. Tchau, tchau. Um abraço pra você. Obrigado pela parceria, por tirar um tempinho e mandar um áudio pra gente. Bom dia, Elaine, do bairro Líder. Gostaria de ganhar um perfume da Made in Dubai Parfum para me presentear nesse Dia das Mães, já que não tenho mais a minha mãezinha, mas sou mãe de duas meninas. Infelizmente, né, não tem mais a mãezinha perto, né, já está lá em cima, ao lado do Nosso Senhor, mas você... é mãe de duas meninas, ou seja, você é a heroína de duas lindas meninas. Você é a rainha delas. Então, você pode se presentear assim. Vamos torcer que caia você, porque assim, a gente gosta muito de cada mãezinha que manda mensagem pra gente. Ainda mais quando cuidam de duas menininhas, ou seja, cuida muito bem de suas filhas, porque é muito lindo o amor de mãe. É lindo mesmo e a gente sempre compactua com isso, porque todas as mães estão junto da Nativa e a gente é muito feliz no Dia das Mães, porque a gente lembra das nossas mamães que nos ensinaram dia a dia a crescer e ser cada vez melhor como ser humano, como profissional, entendeu? Como amigo, como colega e como irmão também. Um abraço pra você, Elaine, um abraço da Nativa, tá bom? Feliz Dia das Mães pra você. Tá bom, dá um abração nas suas meninas, hein? Diz que a Nativa mandou Feliz Dia das Mães pra vocês. Tem mais áudio por aqui, vamos atender essa audiência maravilhosa. Quem mandou áudio? Bom dia.
2: Bom dia, tudo bem? Tô acompanhando a rádio aí, queria desejar um Feliz Dia das Mães adiantado pra todas as mães, né? E gostaria de participar do sorteio também.
0: Tá participando?
2: Eu me chamo Vanusa, sou aqui da IFAP, Jardim do Lago, e tô ouvindo a programação do sábado.
0: Alô, Vanusa, do Jardim do Lago da IFAP, minha terra, um abraço pra vocês, vocês são gigantes, hein? Obrigado mesmo de coração, um excelente fim de semana, felicidades, tá bom? Tudo de bom, tem áudio, bom dia!
3: Bom dia, Nativa, meu nome é Vanilda de Almeida, moro aqui em Chapecó, no Expoente, tem um menino que é especial, e o Dia das Mães é na Nativa FM.
0: Dia das Mães é na Nativa FM, um abraço pra você, tá bom? Obrigado pela participação, pelo alô, Vanilda, um beijo pra você, pro teu filho, saiba que ele é especial pra nós também, tá bom? A Nativa adora, ama a audiência de vocês, tá bom? Um beijão, tá me ouvindo? Tudo de bom pra vocês, obrigado mesmo, tá? Obrigado mesmo de coração pelo carinho que vocês têm com a 105.7 FM. E sabe que a gente sempre vai ser os melhores amigos de vocês, tá bom? Todo sabadão espero vocês aqui, hein? Todo sábado. 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
0: E daqui a pouco tem sorteio pra você, hein? Perfume do Dia das Mães, ingresso da Chape Futsal.

0: Alternativa é tudo isso e muito mais. 19 para as 11. O embaixador, hein? Fala comigo.
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0: A Nativa é a sua melhor amiga no Oeste de Santa Catarina. 10 graus, pés gelado, mão gelada, nariz escorrendo. É a temperatura de momento. Não tá fácil pra ninguém. Como dizia Marília Mendonça, nossa saudosa. Ninguém vai sofrer sozinho. Todo mundo vai sofrer. Receba esse frio. E torço que o teu zagonel não queime a resistência. Pelo amor de Deus, ninguém merece. Eu tô torcendo pelo meu. Já fiz ali uma fezinha, uma benção. E será que vai ter nas bets? Será isso? Aposta pra quando será que queima a residência do chuveiro? Será? No... Ó, pode-se dizer que sim. Bem, quero mandar um abraço especial pra um cara que me desejou felicitações por aqui, mandou um abraço. É muito importante pra mim, meu parceiro, meu cunhado, Larson Correia. Um abraço pra você, meu grande amigo. Sabe que você é meu irmão, meu amigo, meu irmão de fé, camarada. Tamo junto, tá bom? Ouvindo a Nativa e trabalhando, obrigado, tá? Obrigadão! Tomar uma pinga hoje, um vinho, quentão? Pode ser? Fico muito feliz com a audiência dessa família maravilhosa, tá bom? Fico muito feliz de coração mesmo. Um beijo pra cada um de vocês. Sabe que vocês moram aqui no lado esquerdo do peito e não pagam aluguel. É na faixa. É na faixa, rapaz. Vamos de sorteio. Você já participou? Made Dubai Parfum. O primeiro sorteio do Dia das Mães é na Nativa. E terá dois ingressos pra Chape Futsal. Então você já sabe, hein? Você já sabe, participa, manda seu alô rapidinho, tem 10 segundos, contando a partir de agora.

Tempo esgotado na Nativa. Vamos aos sorteios dessa manhã. Quem será o contemplado ou contemplada? Quem vai levar o perfume ou os ingressos da Chape Futsal? Quero saber. Eu quero saber quem será. Vamos ao primeiro sorteio. Vamos fazê-lo. Amar. De menos expectativa, pode ser. Vamos, os ingressos da Chape Futsal hoje tem no ginásio Plínio Arlindo Enes, o famoso Ser Aurora. Chape Futsal e Blumenau Futsal, jogo pelo catarinense, Série Ouro, jogaço de bola. Você não pode perder, a gente dá dois ingressos na faixa pra você. Vamos fazer o sorteio por aqui. Quem foi o contemplado, contemplada? Vamos ver, vamos ver, vamos ver. Vamos ver quem vai levar os ingressos. Girando, girando, girando. Saiu! Vamos ver o telefone por aqui. Opa, DDD 49. 49 das participações de hoje, tá bom? De hoje. De hoje, quero só ver. 49-9172-1119. 9172-1119. Vamos ver quem quer. Sati Almeida venceu os ingressos. Levou os ingressos da Chape Futsal. Parabéns! Tamo junto, levou aí pra grande jogo de bola. Chape Futsal Blumenau. Sati, um abraço pra você. A gente vai entrar em contato com você, tá bom? Receba aquele abraço da Nativa. Vai curtir a Chape Futsal. E agora o sorteio mais esperado da manhã. O perfume árabe Made in Dubai Parfum. Quem será que levou? Tá girado aqui já, já temos o telefone. Vamos ver qual que é o telefone. DDD 49 também. 49, porque tivemos participações do Sergipe hoje. Então tem que falar o DDD pra dar o suspense. Começa com 89, não é o meu, tá? O meu é 89, mas não é esse. Vamos ver por aqui quem levou, quem levou, quem levou, quem levou. 8902, 8902, tá? 0491, 8902-0491. Deixa eu procurar aqui quem quer, quem quer, quem quer. No sorteio 89020491. A Elaine do Bairro Líder, parabéns! Um abraço pra você. Olha só que sorte. Um perfume da Made Dubai Parfum. Dia das Mães, Ana Nativa. Você merece. Pela mãezona que é, um abração. É três sorteios essa manhã, tá bom? A gente vai entrar em contato com vocês pra organizar tudo direitinho. Vamos avisar, né, esse povo maravilhoso, tá bom? Um abraço, parabéns para os vencedores e vencedoras desses prêmios maravilhosos. Foi pizza da Doncini, foi ingresso a Chaputzal e também a parceria com a Made Dubai Parfum. Um perfume árabe para vocês. E a Elaine foi aí contemplada o primeiro sorteio, mas não fica triste. À tarde nós temos quatro sorteios para vocês. Eu tô falando de quatro, tá bom? Quatro sorteios junto do Thiago Freitas, que ele vai chegar aqui nos microfones da Nativa. O Thiagão vai comandar essa nave musical, vai fazer o Afaísca. Eu falo pra vocês, ó, um abração, obrigado pela parceria, vai findando meu horário, minha participação, tudo de bom, sejam felizes, tá bom? Abracem a mãezinha de vocês, pra quem não tem e é mãe, cuide bem de suas filhas, tá? Com amor, paciência, carinho, eu sei que às vezes, né, às vezes a gente perde um pouquinho a paciência, mas tenta um pouquinho, pensar um pouquinho melhor, com carinho, sempre com carinho e paciência, um sorriso no rosto, tá bom? A gente tá, pensa que tem que educar, entendeu? Passar um conhecimento, mostrar um exemplo pro futuro, tá bom? Nem sempre é no grito e no xingo, já falo isso pra vocês. Às vezes o carinho fala muito mais alto. E saibam que vocês têm a mãe nativa aqui pra abraçar vocês, tá bom? A mãe nativa de todos vocês. Muito obrigado, desejo um feliz Dia das Mães pra todas as mamães, tá bom? E pras futuras mamães também. A gente sabe, já deseja no futuro. Pra ela lembrar, ó, ele me desejou aquele tempo lá e hoje eu sou mamãe. Um beijo pra vocês, bom fim de semana. Aproveitem, curtam, se divirtam. Não sejam presos pra sábado que vem tá aqui de novo. Vou tentar estar aqui novamente sabadão. Será? Será? O papo que rola na rede social é que eu vou estar aqui sábado. Abração, gente. Tudo de bom. Bom fim de semana. É sábado na Nativa, 13 para as 11. Com nenhum de nós. Camila. Oh, bom dia.

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0: Natan com o Zé Vaqueiro. Não tem como ficar parado, né? Então aproveita que eu tô obrigado. Aproveita que tem o Arena Nativa pra animar o seu sabadão, né, Michele?
1: Bom dia, com muita alegria, Nativa. Aqui quem está falando é Michele. Acabei de sair do supermercado, já liguei o meu radinho, fui fazer umas comprinhas.
0: Oba.
1: Porque este final de semana vai ser muito especial. Vamos passear, vamos viajar pra comemorar o dia que eu mais amo, que é o Dia das Mães. Beijão, Nativa!
0: Beijo, Salinha!

0: nosso Arena Nativa. João Gustavo e Murilo, Lençol Dobrado. Vai cantando, vai desenrolando aí o seu sabadão pra aproveitar o seu fim de semana e pra comemorar o Dia das Mães com a Nativa, né? A melhor mãe do mundo fez o pedido aqui no Zap da Nativa? 9198-406-9646. Faça o pedido, o que você quer ganhar no Dia das Mães? Ó, deixa o coração falar, entendeu? Pode pedir qualquer coisa. Estamos atendendo os pedidos de algumas mães aqui. A Tainara já ganhou, né? Pediu um dia só pra ela, de autocuidado, de carinho, de amor. Ganhou! Primeira ganhadora. Daqui a pouquinho eu vou falar mais uma. Hoje tem 3 ganhadoras e amanhã mais 3. E você pode ser uma delas, mamãe. Manda seu pedido. 9198-406-9646. Porque com a Nativa, a melhor mãe do mundo merece tudo o que ela quiser.
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16: 11:35. 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

0: 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Felipe Araújo, amor da sua cama, aqui no nosso Arena Nativa. 12 pro meio-dia, horário de Brasília. Daqui a pouquinho eu vou dar aqui churrasco de presente pra você. Patrícia!
1: Bom dia, Nativa, aqui é a Patrícia. Tô aqui lavando roupa e escutando Arena Nativa. Um beijo!
0: Beijo!

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1: A Nativa é tudo e muito mais música sertaneja. Felipe Rodrigo gosta de rua. Muita gente na rua hoje, né? Ainda escolhendo aí, ó, quase aos 45 do segundo tempo, o presente pra mamãe. Capricha que a mãe merece, tá? E pra você que gosta muito de churrasco, tem o kit churrasco com tábua, garfo e faca. 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Ai, pra muitos, amanhã o almoço vai ser, né? Churrasco do Dia das Mães, tão prático, tão gostoso, né? Se tiver esse kit, fica melhor ainda. Quem

0: prepara tudo aí pra fazer a estreia desse kit no arraso, hein? 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
0: 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De volta. A Nativa que é tudo e sua melhor companhia todo dia, toda hora. Meio dia, 5 horário de Brasília. Já pode? Já pode abrir? Será? Ah, vai até às 6, amiga. Então bora. Primeiro a obrigação, depois a diversão. Mas pra você que já pode, beba com moderação sempre, tá, meu amor? Quero te avisar o seguinte, a melhor mãe do mundo, ela não pede, aquela manda.
2: Mandou o seu pedido no zap da Nativa? O que você quer ganhar, mamãe? 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Várias mães serão sorteadas hoje e amanhã. Serão presenteadas. É, com o presente que ela pedir. Você não fez o seu pedido ainda? Aproveita, manda agora. 9198-406-9646. Daqui a pouquinho, vamos atender ao pedido de mais uma mãe que é muito Nativa. É o quê? A melhor mãe do mundo!
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0: Wesley Safadão e Gustavo Lima, cantando a dor desse amor e a lenda no nosso Arena Nativa, deixando o nosso sábado cada vez mais feliz, né? Vamos saber, vamos ouvir mais que o povo tá mandando aqui no zap da Nativa?
1: Olá, Nativa, aqui é a Sebastiana. E hoje, enquanto eu escuto a Arena Nativa, eu estou fazendo uma feijoada. Já estou começando a me aquecer para o Dia das Mães, que é amanhã. Isso é muito Nativa!
0: Beijo!

0: Ativa tudo e muito mais elas. Marília Mendonça com a Anitta. Some, some que ele vem atrás. Ó, vai ouvindo aqui o nosso Arena Nativa, curtindo, comemorando, aproveitando, sorrindo, sendo muito feliz. E vai escolhendo as suas preferidas também, porque lá no finalzinho do Arena Nativa tem o Arena Bis. Aí a gente toca de novo aquela que você pedir aqui no Zap da Nativa, tá? 9198-441-6545.
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3: Segunda-feira, dia 18, é a convocação final dos jogadores que vão à Copa. A expectativa é grande, especialmente se Neymar estará na lista dos 26 nomes convocados pelo técnico Carlo Ancelotti. 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
6: A editora Unesc é a nova editora oficial da Cátedra Brasil Espanha, em parceria firmada com a Universidade de Salamanca. A iniciativa fortalece a internacionalização da produção acadêmica, amplia a visibilidade científica e consolida a cooperação entre os dois países. Além da publicação de pesquisa e artigos, a editora dará suporte a projetos de extensão, inovação, estágios doutorais e mobilidade acadêmica. Segundo o coordenador Tiago de Matia, a parceria reforça a projeção internacional do conhecimento produzido pela UNOESC pelo Programa de Pós-Graduação em Direito.
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0: Alegria de Marcos e Belucci, I love you. Por falar em amor, daqui a pouquinho a gente vai ouvir mais um pedido de uma mamãe que é muito mais nativa na promoção A Melhor Mãe do Mundo. E ela vai ganhar o que ela pediu, hein? Já mandou o seu pedido? Então torce bastante aí, já já a gente conhece junto mais uma mãe vencedora nessa promoção maravilhosa da Nativa, que é o quê? Realizadora de sonhos. Oi, Inácio!
1: Boa tarde, Nativa! Meu nome é Inácio, estou aqui na praia aproveitando esse sabadão com minha família, ouvindo o Arena Nativa. Isso é muito mais Nativa!
0: Obrigada, Inácio! Tá aí, né? Admita, vivendo o fim de semana dos sonhos.
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1: A Nativa é tudo e muito mais alegria. Camaro Amarelo com Munhoz e Mariano, que delícia! Cantou aí, dançou? Aí eu também, não resisti não, viu? E agora eu fiquei tão doce, que eu vou atender o pedido de mãe, viu?
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1: Você, mamãe maravilhosa, merece beijos, merece abraço e merece presentão no Dia das Mães. A melhor mãe do mundo mandou pedido aqui no WhatsApp da Nativa e foram milhares de pedidos, viu? 6 mães serão sorteadas, estamos na segunda! Segunda mãe, o que será que ela pediu? Vamos ouvir?
3: Olá, Nativa, tudo bem? Aqui é a Juliana. Meu maior sonho nesse Dia das Mães é ganhar uma máquina de lavar louças, daquelas bem grandonas, que cabe toda a louça da pia. Esse seria meu maior sonho nesse Dia das Mães. 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
1: Juliana, sonho realizado! A mãe não quer ficar lavando louça, não. A mãe não quer ficar no fogão. A mãe não quer estragar as unhas, não. Lavando um montão de louça. Bora colocar tudo na máquina. E ó, Juliana, espero que você tenha um espaço aí mesmo, porque a Nativa não economiza, meu amor. Vai realizar o sonho do jeitinho que você pediu, viu? Com uma máquina bem grandona chegando aí na sua casa. Adeus tempo lavando louça. Vai gastar o tempo com você. Ela é Juliana Adolfo Alaminos, final do telefone 4389. Fez o seu pedido aqui no Zap da Nativa. Você sabe, né? Mãe aqui não pede, não. Mãe, manda! Ganhou a sua máquina tão sonhada, meu amor. Presentão da sua Nativa no Dia das Mães. Ela quis. Uma máquina de lavar louça pra ficar longe. Não quer lavar louça nunca mais. Tchau, esponja. Fazer as unhas e ficar toda linda, maravilhosa. Parabéns, Juliana Adolfo. Seu pedido foi atendido com sucesso. Feliz Dia das Mães.
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5: Boa tarde.
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5: A Nativa quer tudo e sua melhor companhia. Ai, ai, presenteando a melhor mãe do mundo, tem mais um sorteio ainda hoje, hein, gente? E mais 3 mães serão sorteadas amanhã, domingão, 10 de maio, especial Dia das Mães. Você não pode perder nossa programação maravilhosa. Continuamos aqui com o nosso Arena Nativa. E vocês pedem tanto, tanto, tanto que apareceu. Kit João Bosco e Vinícius, com vários presentes pra você. Tem a bolsa, que é térmica e é maravilhosa. Tá escrito assim na bolsa, João Bosco e Vinícius, Nativa. Dentro tem o copo térmico, que é maravilhoso também. Seu, meu amor, exclusivo, tá? Vem com abridor embutido, muito prático. E tem também...

0: Nativa é muito mais música sertaneza. Jorge Henrique Rodrigo com Murilo Rufi, 50% minha. Olha, tô emocionada aqui, viu? Recebendo os recados no Zap da Nativa. Todo mundo não fala em outra coisa também, não tem como ser diferente, né, gente? É o Dia das Mães. Então tem gente que já tá curtindo a mamãe, ai, que delícia. Mas tem gente nos preparativos também, né, Vera?
1: Oi, Nativa, eu sou a Vera. Estou aqui em casa com os preparativos para amanhã, nosso dia. Eu quero desejar um feliz Dia das Mães para todas as mães do Brasil e do mundo. E vem com a Arena Nativa.
2: Olá, Nativa. Aqui é a boiadeira. Estão preparados para a

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1: Oi, tudo bem? 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

0: Nativa, muito mais música sertaneja dessa dupla que a gente ama. Henrique e Juliano, Vidinha de Balada. Vidinha de Balada tá acabando com a sua vida, é? Tome jeito, menina. Tome jeito, menino. Daqui a pouquinho eu vou dar o kit João Bosco e Vinícius Nativa pra você que tá contando como é que tá o seu sabadão aí, curtindo a Arena Nativa. Kit completo, hein? Uma bolsa maravilhosa que você vai levar pra todo canto e é térmica ainda, hein? Vem com um copo térmico bonitão. João Bosco e Vinícius, com a grife, né? João Bosco e Vinícius e Nativa. Tem um abridor já embutido também, porque sempre falta, sempre alguém grita, né? Alguém tem um abridor ponto, você vai ter o abridor com esse copo maravilhoso e mais um suporte de mesa pra celular. Tem foto desse kit lá no nosso Instagram, @nativa. Daqui a pouquinho também eu vou voltar com o nosso Arena Bis. Fez o seu pedido?
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0: 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Arena Nativa quer tudo e muito mais alegria aqui no nosso Arena, primeira edição do fim de semana. E é o seguinte, tudo que a gente gosta, a gente quer um pouquinho mais. A gente quer de novo. Amanhã, comida de mãe, vai querer mais? Vai querer, vai pedir bis, né? E com música também é assim. Então você escolheu a sua preferida aqui do Arena, vamos ouvir.
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Boa tarde, Nativa. Eu sou o Guga. Tô aqui já acendendo o carvãozinho e preparando a carninha, que hoje é dia de churrasco. E o que combina com churrasco? É claro, é o Arena Nativa. Então vem, vem pro Arena Nativa.

0: Nativa, 14 para as 2, horário de Brasília. Nativa quer tudo e muito mais moda boa para dançar, para ficar feliz na tarde de sábado, né, Maria? Você tá fazendo o quê?
1: Boa tarde, Nativa. Meu nome é Maria Nakazita. Tô aqui em casa fazendo uma comidinha com meu marido e a minha filhota Catarina. E a gente tá aqui ouvindo, claro, a Nativa. Beijo!
0: Beijo, família! Feliz Dia das Mães, Maria! 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
3: Carlos, tá? E tô fazendo uma reforma aqui no meu banheiro e tô curtindo a Nativa. Feliz da vida.
4: Toca Raul, vai.

beijo, beija-flora. Gosto de tchau. Que delícia esse bis aqui do nosso Arena, hein? Obrigada a todo mundo que participou, você que tá aí curtindo, turma que tá trabalhando, feliz ouvindo essa programação maravilhosa que a Nativa prepara todo dia com muito amor, muito carinho. Hora de dar o kit João Bosco e Vinícius Nativa, que é sensacional, cheio de presentes, hein? Pra você, do Virgens Aparecida Alves dos Santos. Do Virgens, ganhou, meu amor? Final do telefone 4714. Esse kit é seu, vai arrasar, todo mundo vai perguntar, nossa, ganhou da Nativa, João Bosco e Vinícius. Aí você fala assim, sou muito mais Nativa. Por falar nisso, ó, promoção, melhor mãe do mundo vai continuar presenteando as mamães. Então mande o seu pedido se você ainda não mandou, tá? 9198-406-9646. Tá chegando aí o Nativão, com a participação de todas as Nativas, apresentação da Tina Roma. E eu vou deixando meu beijo muito especial para todas as mães. Que domingo seja um dia muito feliz, com muita alegria, muita união, né, gente? Que é o que importa, tá bom? Só quero notícias boas aqui na segunda-feira, hein?

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1: Boa tarde, tô aqui ó, chegando com mais um Nativão pra deixar o seu sábado muito mais Nativa. Eu sou a Tina Roma, tudo bem com você? Ó, o motor do Nativão já tá aqui, ó, ligado, já tá quente, pronto pra gente rodar o Brasil. E vamos embora direto pra Araraquara. Oi, Guto!
2: Opa, oi, Tina, tudo bem? Oi, turma, boa tarde. Tina, fim de semana chegou até que enfim, né? Pois é, e o Nativão também já tá no ar, do jeito que a gente gosta, do jeito que a Nativa ama de verdade. Por quê? Chega cheio de alegria, de energia boa e cheia de sucesso, que a gente gosta, canta e curte. E todo mundo acompanha o Nativão. Por isso, vamos começar bem? Já vamos chamar aqui, ó, Diego e Victor Hugo. Bora! Boa tarde, turma! Boa tarde, Nativa!
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0: seu fim de semana. Sábado é assim, a gente aproveita para esquecer do trabalho, para recarregar as energias. Como é que é aí, Chapecó, Thiago?
1: Aqui também, Tina. Fim de semana, a gente dá aquela desligada da rotina. Mas da Nativa, nunca.
0: Isso.
1: E vamos com o Chitãozinho Chororó na rádio, que é muito mais música sertaneja.

0: Interativa é muito mais Jorge Mateus espalhando alegria aqui no nosso Nativão. Partiu, norte do Paraná. Bora! Boa tarde, Carlinhos.
1: Oi, Tina. Boa tarde. Como é que você tá? Tudo bom?
0: Eu tô bem.
1: É, aqui no norte do Paraná. Tá muito legal porque tá todo mundo curtindo essa programação show de bola. E a nossa escolhida de hoje é uma com o Eduardo Costa. Boa tarde pra você e pra todo o Brasil que tá curtindo o nosso Nativão. E é tudo e muito mais Nativa.

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1: A Nativa é muito mais a paixão do Luan Santana para todas as mulheres seguras. O nosso rolê não é aleatório não, viu, gente? Tem sempre uma parada certa. E agora a gente chega em Cuiabá. Oi, Paulo Sam, como é que você vai?
2: Vamos bem, Dina. Muita música e alegria na programação Nativa. Como sempre, acho que eu vou de Henrique e Juliano. Tem alguma sugestão, Tina?
1: Que tal separar...

0: bem-vinda! Oi, anjinho! Olha aqui, ó, amanhã eu vou aceitar flores também, viu?
1: Pode deixar, Tina, pode deixar. Agora, o ouvinte da Nativa pode escolher o que quer ganhar.
0: Oba!
1: É, pra melhor mãe do mundo, o melhor sempre, né? 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Isso é muito Nativa.
2: Isso.

0: Nativa é muito mais saudade de Cristiano Araújo aqui no Nativão e a gente ainda tem tempo de curtir mais um pouquinho. Eu queria muito a sua companhia, Zé Arlindo. Tá tudo pronto aí? Vem, Porto Seguro!
1: Não precisa pedir duas vezes, China. Bora seguindo fazendo festa no sabadão ao som de Zé Neto e Cristiano. Boa tarde, Nativa!
2: Com vocês, Cristiano.

0: cancelar nada, não. Apesar do Nativão tá aqui, ó, chegando ao fim, a Nativa ainda tem muita coisa boa pra gente ouvir. Aí amanhã, às 14h, a gente volta aqui pro nosso Nativão especial de Dia das Mães. Vou estar esperando aqui você, tá bom? Um beijo, até amanhã.
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10: As exportações de soja avançaram no último mês nas principais rotas de escoamento brasileiras. Com aproximadamente 88,1% da área colhida, os volumes embarcados no acumulado do primeiro trimestre de 2026 já superam em cerca de 5,92% o valor apurado do primeiro trimestre de 2025. O cenário é semelhante para o milho, que registrou um acumulado em torno de 15,25% acima do verificado para as exportações no mesmo período do ano anterior. Para a primeira safra do cereal, a colheita já ultrapassou metade da área plantada, como mostra o Boletim Logístico de Abril, divulgado recentemente pela Conab. O balanço também aponta que as regiões Centro-Oeste e Sul foram as que mais enviaram grãos para o mercado externo.
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música premiada. Oi, gente, muito boa tarde. Aqui é Thiago Freitas. Eu espero que você esteja bem, com saúde, com paz, com amor no seu coração. Que maravilha para todo o oeste de Santa Catarina. Hoje, dia 9 de maio de 2023 e 26, na verdade, né? Agora é 3:13, 15 horas e 13 minutos, 9 de maio de 2026. Que maravilha estar na sua companhia. Hoje eu fiquei na companhia da Nativa o tempo todo, desde a hora que eu acordei, acompanhando o Mica na comunicação. Depois entrou a nossa programação nacional, o Nativão. Simplesmente sensacional a nossa programação da Nativa. Fique conosco, sabe por quê? Porque hoje nós vamos ter prêmio de praticamente de hora em hora. Vou te falar tudo que tem. Tem uma bolsa da Arezzo, tem um kit da Requinte Importados, tem um kit maravilhoso, não, na verdade é um combo, né? Não é um kit, é um combo, né? Do Boteco do Julião e muito mais, gente. Olha, de manhã já teve perfume da Made in Dubai Parfum, já tivemos pizza. Estamos hoje fazendo uma ação na Avenida Getúlio Vargas, na frente do Banco do Brasil, em parceria com a Feira Super Casa, Nativa e Bolo da Nona. A gente está entregando aí Bolo da Nona, bombom, e convidando a todos para escutarem, para sintonizarem na Nativa, seja no 105.7 ou então pelo clique nativa.com.br. Obrigado a todas as pessoas que aceitaram o nosso flyer, obrigado a todas as pessoas que aceitaram o nosso bolo, o nosso bombom. Que Deus abençoe a cada um de vocês e continuem sintonizados na Nativa FM. Muito, muito, muito, muito obrigado a todos vocês que estão com a gente, tá bom? 3340-1616. Um beijo muito especial para Xanxerê, para toda a cidade de Xanxerê. Estive lá hoje pela manhã. Os estúdios da Nativa em Xanxerê também estão sendo reformados, o de Chapecó também. Olha, a Nativa tá linda, tá ficando linda aqui no oeste de Santa Catarina, assim como essa terra merece, tá certo? Olha, tem muita música boa, tem Maiara e Maraísa, agora logo na sequência, e a gente, é claro, vai tocar Gustavo Lima, tem Traia Véia, tem muita música boa aqui na Nativa. Muito obrigado mais uma vez por você estar com a gente, tá bom? Chegando já Maiara e Maraísa,

0: sou Gustavo Lima e eu sou muito mais nativa.
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5: Atenção, produtor. A FAESC alerta para as normas e procedimentos da Declaração do Imposto de Renda Pessoa Física 2026, referente ao ano calendário 2025. Conforme a Receita Federal, o prazo de entrega vai até 29 de maio. A FAESC reforça a importância de realizar a declaração o quanto antes e de acompanhar o cronograma de restituições. A entrega dentro do prazo, aliada ao uso correto das ferramentas da Receita, contribui para a segurança do processo. A entidade também destaca que a entrega fora do prazo ou a não apresentação, quando obrigatória, está sujeita a multa de 1% ao mês calendário ou fração de atraso. Em caso de dúvidas, procure um contador de sua confiança ou sindicato rural de sua região. Minuto do Agro, uma produção do sistema CNA, FAESC, Senar e sindicatos rurais.
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minha gente querida, que maravilha estar com você aqui na Nativa FM. Olha, eu amo estar com vocês, viu? É muito bom. Eu espero que vocês também gostem, porque a gente prepara toda essa programação com muito amor e com muito carinho. Bora lá, de Traia Véia, lembrança boa.

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2: Nativa! 3 horas da tarde, 30 minutos. Você está na 105.7 para todo o oeste de Santa Catarina. Se você quiser escutar a gente também no celular, no seu computador, no seu notebook, você também pode sintonizar aí no cliquenativa.com.br. Só que tem um detalhe importante. Além de você sintonizar no Clique Nativa, você também fica muito bem informado. Daqui a pouco a gente vai trazer, inclusive, os destaques deste sábado, dia 9 de maio de 2026, do nosso Clique Nativa. E olha, 3340-1616, tem Bolsa da Arezzo, tem Combo do Julião, tem muita coisa legal aqui na Nativa hoje. Participe com a gente, tá certo? Bora lá pra mais música.

0: música premiada. Não é à toa que esse programa tem esse nome, né? Afinal, a Nativa é a rádio que mais dá prêmios pra você. Hoje a gente tem muitos, mas muitos sorteios. É isso aí, minha gente. Na sequência tem ele, Luan Santana.
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Eita, coisa boa, minha gente querida! Nós estamos aqui na Nativa FM, Nativa FM 105.7, a sua melhor amiga no oeste de Santa Catarina. Quero mandar um abraço muito especial para minha amiga Vera Maria de Marco Mascarello, a popular Vera de Chapecó. Quem que não conhece a Vera da Veritá? Todo mundo conhece a Vera da Veritá e a Veritá. Inclusive, a Veritá, que vai ser nossa parceira, já anunciamos aqui em primeira mão, neste sabadão à tarde, vai ser nossa parceira no sorteio do Dia dos Namorados. Vai ficar sensacional esse sorteio. Não, só marcas incríveis aqui na Nativa. A gente está muito feliz aí com todo o apoio que Chapecó, que Xanxerê, que todo o Oeste tem dado para a Nativa. E a gente retribui isso com carinho, com programação boa e com música. Chegando mais música para você agora. Vem ele, Luanzinho, Luan Santana. Na sequência tem Jorge Mateus e nós vamos matar a saudade de um sucesso de Milionário e José Rico.

0: música premiada. Vamos às participações desta tarde, que são inúmeras. Olha como o povo é bacana com a gente, né? É isso mesmo, isso é muito nativa, mas é muito nativa mesmo. Vamos lá, quem está aqui com a gente? Boa tarde.
1: Boa tarde, meu nome é Vanilda, tô aqui.
0: Participações desta tarde, que são inúmeras. Olha como o povo é bacana com a gente, né? É isso mesmo, isso é muito nativa, mas é muito nativa mesmo. Vamos lá, quem está aqui com a gente?

0: Na próxima semana, viu? Que a gente vai estar com um estúdio novo já. Boa tarde, do grande EFAP, o Paulo, curtindo a Nativa sempre, me coloca no sorteio, vamos que vamos, deixa aqui o meu abraço apertado a todas as mães desse Brasil. Abraço, ô Paulo, brigadão, viu? Abraço pra você também e pras mães da sua vida, tá certo? Juliane Boscato também está conosco.
1: Olá, tudo bem? Chamo Juliane Boscato, quero participar do sorteio. Sou mamãe da Isabela, de 11 anos.
0: Olha só.
1: A Nativa é tudo e muito mais.
0: Opa, muito obrigado. Parabéns pra você, que Deus abençoe você e a tua filha Isabela, tá bom? Olá, Thiago, tudo bem? Daiane Grasman, de Xanxerê, quero participar do sorteio do Dia das Mães e desejar um ótimo sábado a todos. Muito obrigado, Daiane. Tá concorrendo já, viu? Muitíssimo obrigado pela sua participação. Bora lá, quem mais tá aqui conosco?
2: Boa tarde, Thiago. Eu quero participar do sorteio ali do Dia das Mães. Eu quero ganhar bolsa.
0: Ah, a senhora quer ganhar
2: Vilma
0: bolsa?
2: Vilma Mendes Grasma de Xanxerê.
0: Muito bem, dona Vilma, queridona, sempre sintonizada aqui na Nativa. Muito obrigado, que Deus lhe abençoe, inclusive, tá certo? Boa tarde, me chamo Maria Elisete da Rosa de Chapecó. Quero participar da promoção do Dia das Mães da Nativa, que era a bolsa da Arezzo. Olha só, minha gente, todo mundo quer ganhar prêmio, é isso mesmo, que bom, né? Beijo, Maria Elisete. A minha mãe merece o melhor, é com a Nativa, e com a Nativa tudo fica melhor. Parabéns, Cris Lane, muito obrigado pela sua participação, Cris Lane. Vamos lá, continuando aqui com as participações na Nativa, chegando aqui já imediatamente, já vamos colocar no ar.
3: Boa tarde, Thiago, tudo bem?
0: Tudo.
3: Nativa, Dia das Mães, com uma Nativa de Leito Bairro Matinho. Bom trabalho, meu amigo Thiago. Quero pedir a música Borboleta Azul, Vitória. Um bom trabalho, meu amigo Thiago.
0: Top, muito obrigado, Dirley.
3: Nativa, Thiago. Um bom trabalho, meu amigo.
0: Eita, maravilha. Essa daí é a nossa ouvinte super especial, Dirley do Bairro Matinho. Muito bem, gente, olha. Daqui a pouquinho nós vamos trazer mais participações para você aqui na Nativa. Sabe por quê? Porque a sua participação é muito nativa!

0: Música premiada da Nativa, agora 4 horas da tarde, 4 minutos. Que maravilha, olha, estamos esperando as suas participações, hein? Nós temos muitos sorteios aqui na Nativa hoje, 105.7. Muito obrigado pela sua audiência, você que já participou. 3340-1616, é Nativa FM, para todo o oeste de Santa Catarina. Na sequência tem eles, Danilo e Davi.
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música premiada nativa, 3340-1616, 3340-1616. Olha, tem combo do Boteco do Julião, tem camiseta da Calvin Klein, tá certo? E tem bolsa da Arezzo. Tem muita coisa ainda no nosso Música Premiada. Aproveita, 4 horas da tarde, agora 10 minutos. Apaga, apaga, não apaga. Ou apaga, apaga. Bora de Danilo e Davi, você vai entender por que eu falei apaga, apaga.

0: música premiada na Nativa FM. Olha, as participações já estão chegando cada vez mais aqui com a gente. Que maravilha, né? Daqui a pouco nós vamos rodar todas elas para você e vamos te atualizar também das nossas participações no cliquenativa.com.br. Bora lá, vamos escutar mais músicas. É Neto e Cristiano chegando aqui na Nativa FM.
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0: voz maravilhosa, que saudade, que falta que ele faz, Cristiano Araújo, mas deixou um legado, né? Deixou a sua história pra gente, maravilhoso. Um grande abraço pro meu amigo Márcio Sinski. Ei, meu amigo Márcio, tudo de bom pra você, viu? Que Deus te abençoe imensamente, você e o filho Benjamin, e também a esposa, né? A Manu, é, a mãe do Benjamin, sucesso pra vocês, que Deus abençoe a família de vocês muito, muito, muito, e os negócios também. O Márcio é engenheiro, está à frente da Beagle, tanto no Shopping Pátio quanto lá no Pulse. É, a Beagle é maravilhosa, né? Roupas incríveis para todos os gostos, né? Maravilha! Vamos lá com as nossas participações aqui na Nativa 105.7. Vamos ver quem está aqui junto conosco, quem quer ganhar. Ih, tem combo, tem camiseta, tem muita coisa legal aqui na Nativa, sabia? E daqui a pouco eu te trago também os destaques. Eu tô prometendo faz horas já os destaques do nosso Clique Nativa, do nosso portal. Ainda não trouxe ainda os destaques, mas é que graças a Deus veio várias participações hoje de tarde. E aí,
1: olá, tudo bem?
0: Oi,
1: quero participar do sorteio do perfume.
0: Opa, da Made in Dubai Parfum. Esse saiu de manhã já, queridona, tá? Rose está aqui junto com a gente, muito obrigado. Rose Salvador, me coloca no sorteio, já está participando, queridona. Dia das Mães é na Nativa FM, a Jaqueline Garbosa da Silva, do Cristo Rei, Chapecó. Quero participar do sorteio. Maravilha, Jaqueline. Tem, eu acho que um posto Garbosa em Xanxerê ou Xaxim, agora não me lembro. Se for seu ou da sua família, me avisa. Me confirme essa informação. Já ouvi algo sobre Garbosa de Xanxerê.
2: Boa tarde, Opa, Thiago.
0: Boa tarde,
2: Freitas.
0: Tudo bom, querido?
2: Eu quero participar do combo do Boteco do Julião.
0: Ah, esse é bom, né? É sensacional. O combo do Boteco do Julião é bom. Sabe o que vem nesse combo? Pastel, sanduíche mortadela e 5 chopp. Imagina. É oportunidade,
3: Boa
0: né?
3: Boa tarde, Thiago.
0: Opa!
3: Tudo bem? Marcelo, da Cruz de Chapecó.
0: Opa, Marcelo.
3: No sorteio, hein?
0: Já tá no sorteio.
3: Boteco do Julião.
0: É isso aí, Marcelo. Um abraço pra você, querido. Já está no sorteio, viu? Muito sucesso pra todos vocês que acompanham a Nativa. Que Deus abençoe, né? Nesse frio. Ah, um detalhe importante. Se alguém souber quem vende lenha em Chapecó, me avisa. Quero comprar lenha pra lareira. Tá certo? Se alguém vende lenha aí, ó, manda mensagem na Nativa 3340-1616, porque eu tô precisando comprar lenha, porque com essa friaca aí, o bom é uma lareirinha, né? Bora lá, na sequência tem ele, Leonardo.
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Esportiva, que maravilha ter a sua companhia. Muito obrigado a todos que estão escutando a gente na Nativa FM, seja no carro, seja em casa. Eu sou Thiago Freitas e sempre peço licença para entrar na sua casa, no seu trabalho, no seu rádio, no seu computador ou no seu celular, onde quer que você esteja. A gente quer te fazer companhia. 3340-1616, vai participando, porque tem muita coisa hoje aqui na Nativa. Acesse também a nossa página no Instagram, @nativa105.7. Eu prometi que teria Leonardo e vai ter Leonardo novamente aqui na Nativa. Novamente não, hoje é a primeira vez que está tocando Leonardo, é isso mesmo. Eu particularmente gosto muito do Leonardo, acho ele sensacional. E outra coisa que eu acho sensacional do Leonardo, que para mim é um show à parte, é o balé do Leonardo. Aquelas dançarinas dele são simplesmente espetaculares, em todos os aspectos. São bonitas, são queridas e muito talentosas, né? Sem dúvida nenhuma. O ano passado elas fizeram um show aqui na IFAP. É bonito de ver, é bonito, é muito bonito. Aliás, as bandas, de forma geral, deveriam voltar com o balé. A gente sabe que é uma coisa que tem uma despesa, né? Uma despesa um pouco maior, enfim. Porque uma vez todas as duplas, cantores, todo mundo tinha o balé, né? Com o tempo, com o passar do tempo, hoje só ficou basicamente o Leonardo, assim, dos sertanejos que eu sei. O Leonardo é o único que tem balé. E é um balé espetacular. Elas são simplesmente maravilhosas. Bom, vamos continuar aqui com música? Falando em Leonardo, bora lá escutá-lo.

0: Música premiada, faltando 13 minutos para as 5 horas da tarde. Hoje eu falei bastante porque a gente já tá atrasado, já teria que entrar o Super Nativo e a gente tem mais um bloco inteiro de música ainda do Música Premiada. Mas vamos lá, vamos continuar, porque se é para atender e ouvir os nossos ouvintes, ótimo, a gente atrasa a programação com certeza. Bora lá.
1: Boa tarde, aqui é Lourdes Begoto.
0: Oi, dona Lourdes.
1: Participar de todo o sorteio. Se for atendida, muito obrigada. Assim, espero ganhar alguma coisa de Dia das Mães, que eu sou mãe de 5 filhos e vó de 7 netos.
0: Nossa!
1: Podia merecer um presente, né?
0: Não, merece, então, merece.
1: Tá bom, um abraço.
0: Um abraço, dona Lourdes. Sucesso pra senhora, viu? Jéssica, sou mãe. É, e quero muito ganhar esses presentes. Muito bem, Jéssica. Muito obrigado pela sua participação e Deus abençoe. Boa tarde. Queria participar do sorteio. Joanei Campos, do bairro Flor de Xaxim. Opa, Joanei. Um abraço aí a todo o pessoal de Xaxim, né? É o coração verde do Oeste que fala, né? Maravilha, queridão. Um abraço para você e para todo o pessoal de Xaxim que está sintonizado na Nativa. Falando em Nativa, vamos lá. Eu prometi, né? E hoje eu tô prometendo e não tava cumprindo. Vamos aos principais destaques de hoje do Clique Nativa. Guarda Municipal e SAMU atendem homem com parada cardiorrespiratória. Polícia Militar Rodoviária apreende mais de... Olha só. 2 mil cigarros eletrônicos e medicamentos proibidos em Caçador. No mínimo é Monjaro. Ou Tirzepatida. É, uma coisa assim. O Marcelo vai me ajudar aqui na sequência. Vamos lá. A Polícia Militar Rodoviária de Santa Catarina apreendeu na manhã, ainda de ontem, sexta-feira, uma carga de cigarros eletrônicos e medicamentos de origem estrangeira durante a abordagem na SC-350 em Caçador. A ocorrência foi registrada por volta das 10 horas da manhã, mais ou menos no quilômetro 152, após informações repassadas pelo setor de inteligência, indicando que dois veículos vinham da região de fronteira em direção ao município. Durante a ação, os policiais abordaram um Nissan Kicks ocupado por dois homens de 23 e 21 anos. Olha só, bem novinhos, já estão fazendo rolo. Na revista pessoal, nada de ilícito foi encontrado com suspeitos. Porém, no interior do veículo, os policiais localizaram três caixas de papelão contendo, gente, 2.118 cigarros eletrônicos. O tufo foi grande, hein? Mas 2 mil, será que eles não podiam ir lá buscar 20 numa vez, 30 nota, 40 nota? Tinha que pegar 2 mil de uma vez só? Meu Deus do céu, né? Querem ser esperto e acabam sendo burro. 2 mil cigarros eletrônicos, pelo amor de Deus, dividisse isso aí, né? Ó, os envolvidos foram encaminhados, logicamente, juntamente com as mercadorias apreendidas para a delegacia da Polícia Federal. O veículo, claro, permanece recolhido no 15º Batalhão à disposição das autoridades competentes. Gente, 2.118. Olha, vamos fazer uma conta aqui por cima. Esses cigarros eletrônicos, até onde eu sei, custam R$150, mais ou menos, né? Então, vamos lá, para venda direto. Então, 2.000 vezes 150 daria R$300 mil. Meu, mas o tufo foi grande. Mas também, né? Vão lá, peguem um pouco, tragam depois, leve de novo, leve. Não, 2.000 de uma vez só. E os medicamentos, eu não sei o que tinha de medicamento, porque a matéria aqui, não, nós não temos essa informação, não tivemos acesso quais eram os medicamentos. Mas, no mínimo, é o tal do Monjaro. Que, aliás, né, é uma febre, é uma sensação, e se bem utilizado, acho que as pessoas têm mais a que fazer uso, né? Porque faz bem manter a saúde em dia. Bora lá! 4 horas da tarde, 51 minutos. Lembrando que a nossa promoção, nós temos promoção aqui na Nativa, né? Tem muita coisa, 3340-1616. Fica com a gente, Nativa 105.7.
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música premiada na Ativa FM, agora faltando um minuto para 5 horas da tarde. Vamos rodar música, porque a gente já tá atrasado aqui com a programação. Daqui a pouco a gente tem que colocar no ar o nosso Super Nativa. Vamos lá. Oi, Thiago, tudo bem? Gostaria de participar do sorteio. Estou na escuta, Marli D'Agostin. Muito obrigado, queridona. Felicidade para você, Deus abençoe você e toda a sua família. Tá bom? Bruno Marrone chegando, logo depois Gustavo Mioto e Amado Batista.

0: Nativa, 5:08, o mais amado do Brasil. Na sequência a gente tem Guilherme Santiago e muito mais. Felipe Araújo, você está na Nativa 105.7.
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4: A editora Unoesc é a nova editora oficial da Cátedra Brasil-Espanha, em parceria firmada com a Universidade de Salamanca. A iniciativa fortalece a internacionalização da produção acadêmica, amplia a visibilidade científica e consolida a cooperação entre os dois países. Além da publicação de pesquisa e artigos, a editora dará suporte a projetos de extensão, inovação, estágios doutorais e mobilidade acadêmica. Segundo o coordenador Tiago de Matia, a parceria reforça a projeção internacional do conhecimento produzido pela Unoesc pelo Programa de Pós-Graduação em Direito.
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É o Super Nativa! Que coisa boa estar na sua companhia nesse sabadão para todo o Oeste. Eu sou Thiago Freitas e fico com você até às 18 horas aqui na Nativa FM. Mais uma vez, muito obrigado a todos vocês que nos escutam. É isso mesmo, que nos escutam, que nos assistem também através das nossas redes sociais. Muitíssimo obrigado, viu? Sucesso para todo mundo. Super Nativa, o que é o Super Nativa? O Super Nativa é uma hora sem intervalo comercial, onde a gente também traz informações, muita música sertaneja e, ao final, a gente sempre tem os resultados dos nossos sorteios do dia. Porque, afinal de contas, a Nativa é sempre a rádio que mais dá prêmios em todo o oeste de Santa Catarina. E para esse finalzinho de tarde, eu posso te dizer o seguinte, viu? Escolher o otimismo é escolher ver além das dificuldades. É manter viva a esperança de que algo bom sempre pode acontecer, mesmo nos dias mais escuros. Palavras têm poder. E frases certas, no momento certo, podem reacender a fé no que está por vir. Portanto, otimismo sempre, né? Super Nativa! 5 horas da tarde, 14 minutos. Chegando pra você, Felipe Araújo. Logo depois tem uma que eu adoro, do Zezé de Camargo, Luciana Ferro e Fogo e Ana Castela.

Supernativa, 5 horas da tarde, 28 minutos, você está na 105.7. Estava comentando agora aqui nas minhas redes sociais que hoje nós fizemos uma ação na rua, né? E várias pessoas, no sinal, inclusive, se recusaram a pegar o nosso flyer, inclusive que a gente estava entregando o bombom, que era um bombom, e um bolo do bolo da nona. Aliás, muito obrigado ao bolo da nona. Eu estava dizendo, realmente estava frio para abrir a janela do vidro, né? Mas acho que não custa nada abrir a janela do vidro, pelo menos agradecer, já que a pessoa não quer pegar o flyer, né? Acho que não custa nada. E eu estou contando isso e estou falando isso porque, assim, eu vejo muitos jovens, às vezes menores de idade, menor aprendiz, que estão fazendo isso. É até uma forma de você incentivar a pessoa que está ali, né? Fazendo aquele trabalho. Hoje mesmo, um dia frio, a gente estava ali com todo carinho. Então não custa pegar, né? Ou pelo menos abrir o vidro e agradecer, né? É só um minuto. Né? Isso mostra muito de como que a nossa humanidade está, né? Como muitas pessoas estão. Porém, a gente sempre tem que pensar que o contrário também acontece, né? E a gente tem que, como é que eu diria para vocês, assim, não é que se consolar, não, mas é pensar que a maioria sempre é receptiva. E, de fato, a maioria das pessoas são mais receptivas, mas essas que são... que não querem ou que são mal educadas, enfim, que eu simplesmente ignoram, elas acabam que marcam tanto, a gente fica tão chateado, né? Porque a gente tá ali tão faceiro, querendo entregar um material, e nós tínhamos um bombom ainda, né? Tava chique a nossa entrega de flyer, não era simplesmente um flyer. Então, é sobre isso. Vamos lá. 5 horas da tarde, 29 minutos. Inclusive, semana que vem a gente vai estar de novo, tá? 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Aperta o play aí, porque Jean e Giovanni também vão apertar o play.

0: Maravilha! Que coisa boa estar na sua companhia. Gente, a internet é algo fantástico, né? Tem uns grandes amigos nossos, da nossa família, meus, claro, da nossa família, lá em Bagé, na minha terra natal. Eu nasci em Bagé, moro 25 anos já em Chapecó, mas sou natural de Bagé, fronteira do Rio Grande do Sul, divisa com o Uruguai, terra de gente querida, trabalhadora. Marlene, Regilene, Milene, Reginaldo, Oliveira, estão sintonizados na Nativa lá em Bagé. Que maravilha, que alegria ter vocês na sintonia da Nativa. Eles estão escutando a gente pelo cliquenativa.com.br. Muito obrigado pelo carinho, pelo... Meu Deus do céu, não tem nem palavras para agradecer pessoas que a gente conhece da vida inteira. Há exatos 42 anos, desde que eu nasci, a gente conhece e é amigo dessa família extremamente especial. Muito obrigado pela audiência de vocês. Se Deus quiser, no feriado de junho estaremos na Rainha da Fronteira, porque é assim que Bagé é conhecida em todo o Rio Grande do Sul e também fora do Rio Grande do Sul, é conhecida como a Rainha da Fronteira. Então estaremos na Rainha da Fronteira. Convido a todos a conhecer Bagé, conhecer Santana do Livramento. Inclusive tem um passeio de trem em Santana do Livramento que é simplesmente fantástico. E eu tô louco para ir lá para fazer esse passeio de trem. Se aqui em Chapecó tá frio de renguear Cusco, eu fico imaginando em Bagé. Eu até vou pedir para que, se eles estiverem ainda nos escutando, que nos informe qual é a temperatura que está em Bagé. Em Chapecó, por exemplo, nesse momento a temperatura é 11 graus, sensação térmica de 7. E a mínima, inclusive, amanhã vai ser 7, a máxima será de 13 graus em Chapecó, mas se Deus quiser, amanhã abre sol, porque hoje está tempo nublado em todo o oeste de Santa Catarina. Quero saber como é que está em Bagé a temperatura, porque deve estar muito, mas muito frio. Já pedi aqui, para quem tiver lenha para vender, chama no WhatsApp da Nativa, 3340-1616. Daqui a pouco a gente vai ter o resultado dos sorteios, 17 horas agora e 43 minutos. Chegando para você, Traia Véia e Murilo Rufi.
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2: Murilo Rufi e Traia Véia. Mais ou menos assim.

Super Nativa! Faltando agora 7 minutos para 6 horas da tarde, eu vou rodar as últimas duas músicas do meu horário. Na sequência, a gente tem o Arena Nativa, e daí entra a nossa programação nacional da Nativa. Lembrando que a Nativa é muito bacana, né? A Nativa tem várias emissoras em todo o Brasil e, é claro, aqui no oeste de Santa Catarina também, né? A sede da Nativa fica em São Paulo, uma rádio do Grupo Bandeirantes, e nos sábados também a gente divide as programações. Daqui a pouco a gente entra em rede para todo o país, tá bom? E eu vou me despedindo por aqui, mas ainda a gente vai tocar Zé Neto e Cristiano e Luan Santana.

Maravilha! Daqui a pouco a gente segue tocando mais música, sabe por quê? Porque daqui a pouco tá começando o Arena Nativa para todo o Brasil! Gente, muito obrigado a todos vocês que escutaram a gente nessa tarde de sábado. Obrigado aos meus amigos lá de Bagé, da minha terra natal. E, inclusive, eu perguntei para eles qual que é a temperatura em Bagé nesse momento. 10 graus é a temperatura e, olha, parece que tá garoando lá. É isso mesmo, aí deixa mais frio ainda aquele vento da fronteira. Um abraço aqui então para Ivanilda, ganhou o presente da Requinte Importados, final do telefone 1501. Olha só que maravilha! Um abraço também para a Tainá, que ganhou o presente da Fim de Século, final do telefone 6943. Muito obrigado, Tainá! Ei, coisa boa! É uma camiseta da Calvin Klein, olha só que chique, né? Marcelo, final do telefone 7177, ganhou o combo do Julião. Parabéns, Marcelo! Sucesso pra você! E a Mara Alice, final do telefone 4184, ganhou a Bolsa da Arezzo. Que maravilha, gente! Muito obrigado por vocês estarem com a gente. Telefone 7177, ganhou o combo do Julião. Parabéns, Marcelo! Sucesso pra você! E a Mara Alice, final do telefone 4184.

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2: A Embrapa Territorial desenvolveu um método com imagens de satélite e inteligência artificial para mapear o crescimento ou a redução anual de áreas agrícolas efetivamente irrigadas a partir dos índices de umidade do solo. A iniciativa atende a uma necessidade do Ministério da Integração e do Desenvolvimento Regional para acompanhamento de políticas públicas voltadas à irrigação. O novo método já está sendo aplicado para mapeamento de 5 polos, nos estados de Goiás e Mato Grosso. Um grande desafio surgiu na pesquisa no estado de Goiás, onde a irrigação não é utilizada no período de estiagem e

0: assim durante o verão, quando as chuvas ocorrem e quando há vazão disponível nos cursos d'água.
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5: Ou um bom comecinho de noite, né? Como você preferir.

0: E o fim de semana é muito, mas muito especial.
1: Ai, macho, vou fazer de conta que eu não sei por que que é especial, hein?
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1: Ah, mamãe, ô mamãezinha, minha mamãezinha do papaizinho, meu Deus do céu.
0: Vamos lá, gente, ó. Quero você, mamãe. Dá licença, eu quero falar com a mamãe agora. Mamãe, você já tá ouvindo a Nativa aí o dia todo, não tá? Que tal você mandar um áudio pra cá agora? Mande um áudio pra cá agora. Amanhã é dia das mães. A nossa ouvinte agora. Mamãe, vai mandar pra Nativa um áudio falando que presente quer ganhar, tá? Vai lá. Deixa o coração falar agora. Ô, meu filho, coloque mamãe aí no telefone pra ela falar junto com a Nativa aqui. 91984416545. Mamãezinha do céu, agora é sua vez.

0: Nativa 6h19 agora.
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0: Eu tô te esperando aqui, hein? Tô te esperando, quero saber o que você tá fazendo. Eu sou curioso mesmo. 9198-441-6545.
2: Boa noite, Nativa. Meu nome é Andréia e tô aqui fazendo um bolo de cenoura com cobertura de chocolate e ouvindo a minha Arena Nativa. Adoro aqui a Nativa o dia inteiro.
0: Ai, meu Deus.

0: tira tudo e muito mais sentimento. Vai cair água, chega Arnaldo, Zé Neto e Cristiano. Essa aqui é a Arena, gente. Onde é aquele áudio aqui pra Nativa? Contando aí como tá o seu fim de semana, o que você tá fazendo, o que você tá aprontando, porque hoje essa primeira hora de Arena é muito mais que especial.
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0: É Nativa. Nativa, o que você pode fazer por essa mamãe, hein? Amanhã é dia das mães. Seguinte, mamãe, mande um áudio pra cá dizendo o que, que essa mamãe quer ganhar. A Nativa quer saber. 9198-441-6545. Só contar pra Nativa. Mamãe, deixa teu coração falar aí. Que presente você quer ganhar do dia das mães? Manda zap aí. No final dessa hora aqui, a gente vai descobrir o que, que uma mamãe pediu aqui. O que, que a Nativa vai dar? Meu Deus do céu, chega o coração de parar. 3:30 agora, hora de Brasília.
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7: Segunda-feira, dia 18, é a convocação final dos jogadores que vão à Copa. A expectativa é grande, especialmente se Neymar estará na lista dos 26 nomes convocados pelo técnico Carlo Ancelotti. 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
1: Oi, Gabi.
2: Noite Nativa. Estou aqui junto com a minha família nesse finalzinho de tarde de sábado. E é claro, curtindo a arena.

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0: Gustavo Lima, Luiz Fonsi, Vagabundo. Muito bem, ó, gente, um minutinho para sete, agora no horário de Brasília. Bora lá, fim de semana é muito mais que especial, já ouvindo a Nativa. E com Dia das Mães, o negócio fica melhor.
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0: Muitas mamães mandaram mensagem pra cá nessa última hora, dizendo qual o desejo do coração que você quer ganhar nos dias, no Dia das Mães. Amanhã, ó. Você que não comprou o presentão da mamãe, puxa, ainda dá tempo, hein? Ainda dá tempo! Mas, ó, a gente tem aqui o áudio da ganhadora. Vamos ouvir? Vamos lá, produção! Vamos lá, produção! A melhor mãe do mundo, quem é?
2: Oi, Nativa, oi. Sua linda. Sabe o que eu quero ganhar de presente no Dia das Mães? Ah. Eu quero ganhar um celular bacana, celular. Um celular pra me tirar foto, pra marcar a Nativa, celular. Pra ouvir a Nativa, pra seguir a Nativa no Instagram. Ah. Eu quero um telefone de presente Dia das Mães, hein, Nativa?
0: Você quer um telefone de presente, Daniela? Vou pegar o nome dela direitinho aqui, Daniela do Santo Silvério. Então você ganhou, Dani!
3: Parabéns! Você ganhou, você merece.
0: Daniela do Santo Silvério. Ô Dani, você levou. Pediu um celular? A Nativa vai te dar. Ai meu Deus. Parabéns! A produção vai entrar em contato contigo aí, tá bom? Na Nativa é assim, meu povo, é assim, é desse jeito. Você ganha prêmio. E no Dia das Mães fica melhor ainda.
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6: 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São 7:04. Hora de Brasília, ó, pra segunda hora. Deixa eu dar uma olhada aqui, tem um presentão bem legal. Sabe a camiseta coleção 2026? Você precisa garantir que depois não vai ter mais. Ó, são três frases aí pra você escolher. Escolhe uma que tem mais a ver com você. Aproveitar o dia e o bom da vida. Tem uma assim que tá escrito: brindar um novo encontro. Ou a outra, pra você que quer explorar o mundo e viajar sem limites. Eu acho que eu ia nessa terceira aqui. Mas essa é a minha opinião, gente. É a coleção 2026, tá lindona essa camiseta. E vamos daqui, ó, perfumes da Amaca Paris. Que tal, hein? Quatro mini perfumes, fragrâncias diferentes. Uma delícia, gente. Um mais gostoso que o outro, hein? 9198-441-6545. Vem que tem mais uma hora de...

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1: Boa noite, Nativa. Me chamo Ariane, estou em casa nesse sabadão gostoso junto com o maridão e filhos, jogando aquele videogame, tomando aquela cervejinha gelada. Uhul! Curtindo a Arena Nativa pra alegrar meu final de semana, porque a Nativa é tudo e muito mais.

0: Nativa 7h32, hora de Brasília.
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0: Nativa 14 para as 8 horas de Brasília.
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2: Evani!
3: Boa noite, Nativa. Boa noite. Meu nome é Evani. Enquanto estou aqui curtindo a Arena Nativa, estou aqui em um aniversário. Olha. Ouvindo vocês de fone de ouvido.
2: Eita, que a festa tá rolando, tu tá com fone de ouvido aí no aniversário. O importante é comer. O importante é comer, Evani. E curtir a Nativa também.

0: motivo é tudo e muito mais alegria. Isaiah Rodolfo, batom de cereja.
1: Eu bebo cereja, eu bebo cereja.
0: Ele já tá por aqui. É o benjoqueiro da Nativa esse aqui.
2: Oh.
0: André Costa.
2: Eu.
0: André Costa.
2: Eu.
0: Seu benjoqueiro da Nativa.
2: Você vê?
0: Tudo bem, Brasão?
2: Bem, sim, Marcião.
0: Beleza. Ó, o Antônio Marques Gomes, 5957, tá levando camiseta Nativa coleção 2026. Essa tem canati.
2: É bonita, hein?
0: Qual que é a frase que mais combina com você? Vamos lá.
2: Vamos lá.
0: Aproveitar o dia e o bom da vida.
2: Boa.
0: Brindar um novo encontro.
2: Maravilhosa.
0: Explorar o mundo e viajar sem limites.
2: Ah, Marcelo, viajar sem limites. É boa essa.
0: Não,
2: eu
0: já escolhi essa. Você vai ter que escolher outra.
2: É outra, outra.
0: Viajar o mundo e explorar sem limites. É isso? Explorar o mundo. É isso aí. Isso aí, gente. A nossa vida é uma viagem. Tem que explorar o mundo mesmo. 4 mini perfumes aqui também pra deixar, ó, tinindo. Fragrâncias diferentes. É da Amaca Paris. Perfume que te faz feliz. Antônio, produção já em contato contigo aí. Acabou, André!
2: Acabou!
1: Chama aí, tia de mamãezinha! Amanhã vamos dar um beijo na mamãe!
0: Ó, até você que não tem só mamãe perto de você, aí você vai lembrar das coisas boas. Você Verdade. É essa pessoa que você é, porque a sua mamãe ajudou você a ser esse ser humano maravilhoso. Verdade. Então é isso.
2: É isso mesmo.
0: Vai lembrar com carinho.
2: Com
0: né?
2: certeza. Hoje de manhã, inclusive, Márcio, no nosso Manhã de Amigos, um dos desafios era esse. Defina sua mãe em uma palavra. Aí teve aí, muito ó. Gratidão, guerreira, batalhadora. Verdade. Teve muita coisa bonita hoje
0: e
2: de manhã.
0: E lembra que, ó, tem que ser grato todos os dias. Ela é batalhadora todos os dias.
2: Verdade.
0: Não é só amanhã, não, hein?
2: É.
0: Eita, amanhã, ó. Pegar a macarronada amanhã.
2: Eita!
0: Beijão, André. Fica com Deus aí. Também. Vamos nessa. Tá chegando o peão nativa, gente. Eita, que o tourinho vai gemer agora.
2: Tchau, pastora! Tchau!

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5: Uma excelente noite de sábado pra você que é muito mais nativa. Muito prazer, eu sou o André Costa, são 8h04 no horário de Brasília. Bota pra torar, minha gente! É nosso peão chegando, trazendo muita música boa. É lógico que vai ter também o seu versinho. Eu quero ouvir, eu quero ouvir. Cadê meu berrante, hein? Ó, separa o berrante aí pra mim, produção. Aqui, tá aqui? Então bora lá, toca o berrante, seu moço! Muito bem, muito bem. Gostei de ver. 9198-441-6545. Eu quero ouvir também aquele boa noite em alto bom som. Oi, gente, boa noite.
6: Boa noite.
5: Ah, como é gostoso ouvir o seu boa noite aqui na sua Nativa. E olha, tem presentão nessa hora também. O quê? Esse kit mesmo, produção? Não acredito. Kit João Bosco e Vinícius. Maravilhoso, Nativa, com bolsa e copo térmico, abridor e suporte de mesa para celular. Pois é, tá lá nas nossas redes sociais, inclusive, @Nativa. Quer conhecer? Eu tenho certeza que você vai amar esse presentão e vai amar também essa música que vai abrir o nosso peão desse sábado. Ô, príncipe, Daniel, chega mais. Hoje, a Giripoca vai piar. Boa noite, Nativa!

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0: Nativa, boa noite. 8h16 no horário de Brasília.
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0: A Nativa é tudo e muito mais. Bruno e Barreto, adeus, meu amor. No peão Nativa, segura peão. Oi, Amanda, tem aquele versinho pra gente? Tem, é?
1: 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Segura peão.
0: Campeão Nativa, tá concorrendo ao presentão, hein? João, kit João Bosco Vinícius, Nativa com bolsa, corpo térmico, abridor e também suporte de mesa pra celular. Quero ouvir seu versinho, o zap tá aberto, 9198-441-6545. Ô Gilberto Gilmar, chega mais pra cantar no nosso peão, chega! Me colocou pra fora!

0: Rocha,
1: né? Todinha Rocha.
0: Mostra aí, Henrique.
2: Nativa, boa noite, 8:30 no horário de Brasília.
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0: Henrique e Diego pra todo o Brasil.
1: Nativa.
0: Então tá aí com a gente, vai.

0: A não tiver tudo e muito mais, César Menotti, Fabiano, não era eu, no nosso peão nativa desse sabadão. E quanta gente participando no 9198-441-6545. Obrigado pelo enorme carinho com a sua nativa, não é, Cecília? Cecília Rocha Silvestre Queiroz tá participando e falou: quero muito o kit João Bosco e Vinícius. Tá concorrendo, hein, Maria Luísa? Oi, José Roberto, participando também com a gente. Tem a Maria Lúcia, o Josemir, também a Deraldina acompanhando aqui o nosso peão. Versinho é: oi, Josineide, solta a voz, mulher!
1: Vamos lá, galera, de ouro pode até ser bravo, mas o peão é mais casca grossa. 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Segura, peão!
0: Segura, peão! Já já tem sorteio desse kit maravilhoso, João Bosco e Vinícius, pra você que tá participando. Ó, e a gente se entrega quando o assunto é prêmio bom, não é não, Rio Negro e Sanimões?